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2: São 2:17.

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Boa noite! Mais forte ainda. Boa noite! Agora sim, está melhor. É sempre um prazer estar aqui, junto de caras conhecidas e gente linda. Vamos ao Funana.

Muito obrigado. Vocês já sabem as músicas quase de cor. O primeiro tema foi um tema que eu lancei em 2007, fez parte de um trabalho que eu fiz todo ele de originais. E depois este Funaná que

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São 4 horas e 11 minutos.

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São 4 horas e 34 minutos.

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Olá, bom dia, ouvintes da Rádio Regional de Arouca. Vamos rezar o terço.

0: Filho e do Espírito Santo.
1: Amém.
2: Primeiro mistério gozoso: Anunciação do anjo a Nossa Senhora. Senhor, queremos ser também nós mensageiros da tua paz.
3: Pai nosso que estais nos céus, santificado seja o vosso nome. Venha a nós o vosso reino, seja feita a vossa vontade, assim na terra como no céu.
4: O pão nosso cada dia nos dai hoje, perdoai-nos as nossas ofensas, assim como nós perdoamos a quem nos tem ofendido. E não nos deixeis cair em tentação, mas livrai-nos do mal.
3: Ave Maria, cheia de graça, o Senhor é convosco. Bendita sois vós entre as mulheres, e bendito é o fruto do vosso ventre, Jesus.
4: Santa Maria, Mãe de Deus, rogai por nós, pecadores, agora e na hora da nossa morte. Amém.
3: Ave Maria, cheia de graça, o Senhor é convosco. Bendita sois vós entre as mulheres, e bendito é o fruto do vosso ventre, Jesus.
4: Santa Maria, Mãe de Deus, rogai por nós, pecadores, agora e na hora da nossa morte. Amém.
3: Ave Maria, cheia de graça, o Senhor é convosco. Bendita sois vós entre as mulheres, e bendito é o fruto do vosso ventre, Jesus.
4: Santa Maria, Mãe de Deus, rogai por nós, pecadores, agora e na hora da nossa morte. Amém.
3: Ave Maria, cheia de graça, o Senhor é convosco. Bendita sois vós entre as mulheres, e bendito é o fruto do vosso ventre, Jesus.
4: Santa Maria, Mãe de Deus, rogai por nós, pecadores, agora e na hora da nossa morte.

0: Jesus.
1: Santa Maria, Mãe de Deus, rogai por nós, pecadores, agora e na hora da nossa morte. Amém.
0: Ave Maria, cheia de graça, o Senhor é convosco. Bendita sois vós entre as mulheres e bendito é o fruto do vosso ventre, Jesus.
1: Santa Maria, Mãe de Deus, rogai por nós, pecadores, agora e na hora da nossa morte. Amém.
0: Ave Maria, cheia de graça, o Senhor é convosco. Bendita sois vós entre as mulheres e bendito é o fruto do vosso ventre, Jesus.
1: Santa Maria, Mãe de Deus, rogai por nós, pecadores, agora e na hora da nossa morte. Amém.
0: Ave Maria, cheia de graça, o Senhor é convosco. Bendita sois vós entre as mulheres e bendito é o fruto do vosso ventre, Jesus.
1: Santa Maria, Mãe de Deus, rogai por nós, pecadores, agora e na hora da nossa morte. Amém.
0: Ave Maria, cheia de graça, o Senhor é convosco. Bendita sois vós entre as mulheres e bendito é o fruto do vosso ventre, Jesus.
1: Santa Maria, Mãe de Deus, rogai por nós, pecadores, agora e na hora da nossa morte. Amém.
0: Glória ao Pai, ao Filho e ao Espírito Santo.
1: Como era no princípio, agora e sempre. Amém.
0: Ó Maria concebida sem pecado,
1: rogai por nós, recorremos a vós.
0: Ó meu bom Jesus, perdoai-nos e livrai-nos do fogo do inferno.
1: Levai as almas todas para o céu e socorrei principalmente as que mais precisam.

0: Segundo mistério gozoso. Visitação de Maria, a sua prima Isabel. Senhor, que a minha boca esteja cheia do teu louvor, e o meu coração se enamore de ti.
1: Pai nosso, que estais nos céus, santificado seja o vosso nome. Venha a nós o vosso reino, seja feita a vossa vontade, assim na terra como no céu.
2: O pão nosso de cada dia nos dai hoje, perdoai-nos as nossas ofensas, assim como nós perdoamos a quem nos tem ofendido. E não nos deixeis cair em tentação, mas livrai-nos do mal.
1: Ave Maria, cheia de graça, o Senhor é convosco. Bendita sois vós entre as mulheres, e bendito é o fruto do vosso ventre, Jesus.
2: Santa Maria, Mãe de Deus, rogai por nós, pecadores, agora e na hora da nossa morte. Amém.
1: Ave Maria, cheia de graça, o Senhor é convosco. Bendita sois vós entre as mulheres, e bendito é o fruto do vosso ventre, Jesus.
2: Santa Maria, Mãe de Deus, rogai por nós, pecadores, agora e na hora da nossa morte. Amém.
1: Ave Maria, cheia de graça, o Senhor é convosco. Bendita sois vós entre as mulheres, e bendito é o fruto do vosso ventre, Jesus.
2: Santa Maria, Mãe de Deus, rogai por nós, pecadores, agora e na hora da nossa morte. Amém.
1: Ave Maria, cheia de graça, o Senhor é convosco. Bendita sois vós entre as mulheres, e bendito é o fruto do vosso ventre, Jesus.
2: Santa Maria, Mãe de Deus, rogai por nós, pecadores, agora e na hora da nossa morte. Amém.
1: Ave Maria, cheia de graça, o Senhor é convosco. Bendita sois vós entre as mulheres, e bendito é o fruto do vosso ventre, Jesus.
2: Santa Maria, Mãe de Deus, rogai por nós, pecadores, agora e na hora da nossa morte. Amém.
1: Ave Maria, cheia de graça, o Senhor é convosco. Bendita sois vós entre as mulheres, e bendito é o fruto do vosso ventre, Jesus.
2: Santa Maria, Mãe de Deus, rogai por nós, pecadores, agora e na hora da nossa morte. Amém.
1: Ave Maria, cheia de graça, o Senhor é convosco. Bendita sois vós entre as mulheres, e bendito é o fruto do vosso ventre, Jesus.
2: Santa Maria, Mãe de Deus, rogai por nós, pecadores, agora e na hora da nossa morte. Amém.
1: Ave Maria, cheia de graça, o Senhor é convosco. Bendita sois vós entre as mulheres, e bendito é o fruto do vosso ventre, Jesus.
2: Santa Maria, Mãe de Deus, rogai por nós, pecadores, agora e na hora da nossa morte. Amém.
1: Ave Maria, cheia de graça, o Senhor é convosco. Bendita sois vós entre as mulheres, e bendito é o fruto do vosso ventre, Jesus.
2: Santa Maria, Mãe de Deus, rogai por nós, pecadores, agora e na hora da nossa morte. Amém.
1: Ave Maria, cheia de graça, o Senhor é convosco. Bendita sois vós entre as mulheres,

0: mistério gozoso. Perda e encontro de Jesus no templo. Senhor, ajuda todos aqueles que protegem o direito à vida.
1: Pai nosso que estais nos céus, santificado seja o vosso nome. Venha a nós o vosso reino, seja feita a vossa vontade, assim na terra como no céu.
2: O pão nosso de cada dia nos dai hoje. Perdoai-nos as nossas ofensas, assim como nós perdoamos a quem nos tem ofendido. E não nos deixeis cair em tentação, mas livrai-nos do mal.
1: Ave Maria, cheia de graça, o Senhor é convosco. Bendita sois vós entre as mulheres, e bendito é o fruto do vosso ventre, Jesus.
2: Santa Maria, Mãe de Deus, rogai por nós, pecadores, agora e na hora da nossa morte. Amém.
1: Ave Maria, cheia de graça, o Senhor é convosco. Bendita sois vós entre as mulheres, e bendito é o fruto do vosso ventre, Jesus.
2: Santa Maria, Mãe de Deus, rogai por nós, pecadores, agora e na hora da nossa morte. Amém.
1: Ave Maria, cheia de graça, o Senhor é convosco. Bendita sois vós entre as mulheres, e bendito é o fruto do vosso ventre, Jesus.
2: Santa Maria, Mãe de Deus, rogai por nós, pecadores, agora e na hora da nossa morte. Amém.
1: Ave Maria, cheia de graça, o Senhor é convosco. Bendita sois vós entre as mulheres, e bendito é o fruto do vosso ventre, Jesus.
2: Santa Maria, Mãe de Deus, rogai por nós, pecadores, agora e na hora da nossa morte. Amém.
1: Ave Maria, cheia de graça, o Senhor é convosco. Bendita sois vós entre as mulheres, e bendito é o fruto do vosso ventre, Jesus.
2: Santa Maria, Mãe de Deus, rogai por nós, pecadores, agora e na hora da nossa morte. Amém.
1: Ave Maria, cheia de graça, o Senhor é convosco. Bendita sois vós entre as mulheres, e bendito é o fruto do vosso ventre, Jesus.
2: Santa Maria, Mãe de Deus, rogai por nós, pecadores, agora e na hora da nossa morte. Amém.
1: Ave Maria, cheia de graça, o Senhor é convosco. Bendita sois vós entre as mulheres, e bendito é o fruto do vosso ventre, Jesus.
2: Santa Maria, Mãe de Deus, rogai por nós, pecadores, agora e na hora da nossa morte. Amém.
1: Ave Maria, cheia de graça, o Senhor é convosco. Bendita sois vós entre as mulheres, e bendito é o fruto do vosso ventre, Jesus.
2: Santa Maria, Mãe de Deus, rogai por nós, pecadores, agora e na hora da nossa morte. Amém.
1: Ave Maria, cheia de graça, o Senhor é convosco. Bendita sois vós entre as mulheres, e bendito é o fruto do vosso ventre, Jesus.
2: Santa Maria, Mãe de Deus, rogai por nós, pecadores, agora e na hora da nossa morte. Amém.
1: Ave Maria, cheia de graça, o Senhor é convosco. Bendita sois vós entre as mulheres, e bendito é o fruto do vosso ventre, Jesus.
2: Santa Maria, Mãe de Deus, rogai por nós, pecadores, agora e na hora da nossa morte. Amém.
1: Glória ao Pai, ao Filho e ao Espírito Santo.
2: Como era no princípio, agora e sempre. Amém.
1: Ó Maria concebida sem pecado,
2: rogai por nós, recorremos a vós.
1: Ó meu bom Jesus, perdoai-nos e livrai-nos do fogo do inferno.
2: Levai as almas todas para o céu e socorrei principalmente as que mais precisarem.
1: Pelas intenções do Santo Padre. Ave Maria, cheia de graça, o Senhor é convosco. Bendita sois vós entre as mulheres, e bendito é o fruto do vosso ventre, Jesus.
2: Santa Maria, Mãe de Deus, rogai por nós, pecadores, agora e na hora da nossa morte. Amém.
1: Nossa Senhora, Rainha da Paz,
2: dai paz ao mundo inteiro.
1: Ave Maria, cheia de graça, o Senhor é convosco. Bendita sois vós entre as mulheres, e bendito é o fruto do vosso ventre, Jesus.
2: Santa Maria, Mãe de Deus, rogai por nós, pecadores, agora e na hora da nossa morte. Amém.
1: Nossa Senhora, Rainha da Paz,
2: dai a paz ao mundo inteiro.
1: Ave Maria, cheia de graça, o Senhor é convosco. Bendita sois vós entre as mulheres, e bendito é o fruto do vosso ventre, Jesus.
2: Santa Maria, Mãe de Deus, rogai por nós, pecadores, agora e na hora da nossa morte. Amém.
1: Salve, Rainha.
2: Mãe de misericórdia, vida do Senhor e esperança, a nossa salve. A vós bradamos os agrados filhos de Eva. A vós suspiramos, gemendo e chorando neste vale de lágrimas. Eia, pois, a rogar a nós estes vossos olhos misericordiosos a nós volvei. E depois destes termos, mostrai, Jesus, bendito fruto do vosso ventre, ao clemente, ao piedosa, ao doce Virgem Maria. Rogai por nós, Santa Mãe de Deus, para que sejamos dignos das promessas de Cristo. Amém.
3: Oremos. À vossa proteção nos acolhemos, Santa Mãe de Deus. Não desprezeis as nossas súplicas em nossas necessidades, mas livrai-nos de todos os perigos, ó Virgem gloriosa e bendita, rogai por nós, Santa Mãe de Deus,
2: para que sejamos dignos das promessas de Cristo.
3: Ó Deus, cujo Filho unigênito, com a sua vida, morte e ressurreição, nos alcançou o prémio da vida eterna, concedei-nos a nós que celebramos estes mistérios do Santo Rosário, imitar o que contêm e alcançar o que prometem. Por Cristo nosso Senhor.
2: Amém.
3: Oremos. Concedei, Senhor, aos vossos servos a perfeita saúde da alma e do corpo, e por intercessão da Virgem Santa Maria, livrai-nos das tristezas do tempo presente e dai-nos as alegrias eternas. Por Cristo nosso Senhor.
2: Amém.
3: O Senhor esteja convosco.
2: Ele está em nós.
3: Abençoe-vos Deus Todo-Poderoso, Pai, Filho e Espírito Santo.
2: Amém.
3: E dêem paz e o Senhor vos acompanha.
2: Graças a Deus.
4: Ora, acabamos de ouvir o terço. 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

0: Olá, bom dia. São 7 horas da manhã.
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0: português. Portuguesmente falando, já soube coisas bem piores. Por esse Portugal fora, dois paneleiros vão de automóvel, diz um para o outro: ó Júlia! Ó Júlia! Diz o ai, diz lá o que é. Para! Quero fazer cocó! A outra parou o carro e a Júlia saiu. A outra esperou meia hora depois. Ai, mas onde é que foi aplicar, pá? Se eu for do carro, aplicar, pá! Aplicar, pá! Estava a aplicar, pá, coitadinha. Calças embaixo, de pé, mas olhar que ia para o monte da porcaria. Aqui diz outra: ai, rapariga, estás aos gritos e a chorar porquê? Ai, tive um aborto. Ai, tiveste um aborto porquê? Oh, olha para a merda. Tem bracinhos, tem perninha, tem orelhinha, tem olhinhos. Diz outra: oh, sua desgraçada, você cagou foi em cima de um sapo. Num quartel militar andava o comandante, assim numa manhã de calor, deu-lhe na cabeça para ir dar uma volta pela unidade. A uma esquina estava um soldado, todo deitado, todo aberto, descalço. Então, oh, sou soldado, olha o meu capitão, e a meu, estás numa nice, meu. Olha lá, mais que linguagem é essa? Estou todo escavacado, meu. Fui à Maria Amélia. Foste aonde? À Maria Amélia. É do Baril, meu. Ah, já para a enfermaria. Tu não estás em condições. Na outra esquina, outro. Então, e o senhor? Acha que isso é maneira de estar aí? Fui à Maria Amélia. Outro. Para a enfermaria. Mais à frente, outro. Também todo torcido, todo escavacado. Então, e o senhor?
1: Ah, eu fui à Maria Amélia.
0: Vai já. Para a enfermaria. Oficial Dia.
2: Ai, o que é que foi? Oh, ai.
0: Você também.
2: Ai, fui à Maria Amélia. Ai, aquela gaja deu um cabo de mim.
0: Sargento. Ah,
2: oh, diga, meu comandante. Ai, para uma dor de rir.
0: Então, também fui à Maria Amélia. Olha, o homem conforme pôde, manda formar toda a companhia. E diz: quem foi à Maria Amélia? Um passo em frente. Oh, deu tudo menos um. Um homem com 2 metros de altura, loiro, olhos azuis, musculoso. Então você não foi dizer: ah, eu sou a Maria Amélia, não vou matar. Duas ciganas e encontravam-se no cemitério, vestidas de preto. Uma punha flores em cima da cama. A outra chegava lá e levantava a saia, que desviava a cueca, mamos a dela em cima da cova. Já era um cheiramis naquele cemitério que já não se podia chegar. Aí uma vez diz outra: ai, como é a comadre de campa? Porque a cabecinha faz isso? Diz outra: ai, cada qual mija por onde sente mais saudade. Ora, num bailarico havia uma senhora que andava a dançar com um senhor normal. Dançavam. Diz ela: ah, e o senhor dança muito bem. Diz ele: a jeito, não é? Faço o que posso. Mas o senhor dança mesmo muito bem. Ah, a jeito. Como é que o senhor se chama? Diz ele: Amâncio. Diz ela: Amâncio. Meu querido Amâncio. Oh, Amânciozinho. Diz ele: olha, Amâncio, você com o gajo a mim não me ter respeito. Há um preto que precisava de meia dúzia de fotografias que ia para um documento e entrou no fotógrafo e diz: ah, então esbondei as suas fitadas. Ah, oi, quanto custa meia dúzia de fotografias? 40 paus. Ah, pode tirar? E o fotógrafo tirou-lhe: quando está pronto? Depois da manhã. Então eu venho buscar as fotografias. Quando lá chegou, e o fotógrafo tinha tanta fotografia lá de pretos, que se enganou e deu-lhe umas que não era dele. E o preto chegou cá fora: ah,
3: Os fotógrafos estão malucos. Não está com esperto no cabeça. Este cara não sou eu. Então eu quando tirei as fotografias, eu não tinha chapéu. Volta atrás e diz, ó, seus fotógrafos, espera um pouco. Eu lembro bem, eu quando tirou as fotografias, eu não tinha chapéu, diz o fotógrafo. Posso levar aqui a oferta da casa. Há uma cigarinha que entra com o filho num pronto a vestir e andava lá e a comprar umas coisas, diz, e o cigarinho, mãe, mãezinha, compra aquelas calcinhas leves, diz a mãe, olha lá, essas têm, são pesadas. Há um alentejano que nunca tinha andado de avião e teve que ir ao Brasil e então, coitado, cheio de caguefe, lá entrou no avião, aquilo, isto há 30 anos atrás, e entrou, e o avião descolou, que ia quando ir no ar, diz o alentejano, ah, está a merda de um cabrão, ah, então como isto está mal feito, porra, ah, então mas isto admite-se, e veio logo, aí o mostro dele, sou para fazer, tem alguma queixa? Tem, sim, senhora, porra, chame-se lá e o comandante desta baiana. Veio e o comandante, sou passageiro, o que é que se passa? O que é que se passa, uma ova, porra? Então vocês são parvos. E o comandante diz, faz favor de dizer o que é que se passa? Oh, porra, há tão com o calor que faz cá dentro, leva umas vinhas lá fora. Há um senhor que ia lá para o Alentejo, ia lá fazer não sei o quê, e olhou para a encosta assim, lá do monte, e viu uma vara de porcos. E viu um porco a cochear que tinha uma perna de pau. E o gajo, um porco com perna de pau? Isto é giro. Peraí, deixa-me parar. Parou. Diz lá que ia para o gajo que estava a guardar os porcos. Ó, compadre, faça favor. Chegou lá dizendo, ah, tá, o que é que se passa? Pois sei lá, desculpe, mas eu é a primeira vez que vejo um porco aqui com perna de pau. Diz o lá dizendo, culpa ganhou que vocês lá na cidade sejam uns estúpidos e uns ignorantes, porra. Agora diga-me lá você, se eu só precisava do presunto, para que é que ia matar o porco? Dois. Dois homens que não são homens, mas também não são mulheres. Vamos lá, portugueses. Mente falando, dois paneleiros. Encontro-se o outro. Ai, Policarpa! Ah, estás com umas olheiras, diz o outro. Você é mãe? Ah, quem é o pai? Sei lá, estava de costas. Dois amigos, já com uma grande ganza na carola, que é o mal do mundo, é a droga, mas a juventude que continua a apostar nisso, não há nada a fazer. Já com uma grande ganza na carola, já tinham fumado em uns brutos charros, e atuiam pelo uma rua fora, e estava uma dessas motas antigas, tem aquele barquinho ao lado, se chama Sete Car, e que diz um para o outro, oh meu, olha que fixe. Mel, e se a gente fosse curtir meia de moto? Diz o dia, estamos nessa, Mel. Ah, que agora é fecha. O outro fez uma ligação direta, diz o outro, eu vou fazer aí a ligação direta, tu pões-te aí de lado e a ver se vem alguém, que quando eu já for com isto em andamento, tu saltas para o barquinho, diz ele, ah, estamos nessa. Lá pôs aquela porcaria aí a trabalhar, monta-se aí a 15 a hora, o outro vem a correr, salta para o barquinho, o outro já eu na casa dos 80 que começo aqui a sentar no barco. Oh meu, para! Está a parar, meu, para! Para, meu! Ai! Para, para! Para! Para porquê? Ah, esta merda não tem fundo, não tem vida correndo!

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0: essa coisa, mas não tem
1: isso.
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0: Olá, bom dia para si que sintoniza a Rádio Regional de Arouca. 7 horas e 46 minutos. Um bom fim de semana, um bom sábado para si.

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0: Grupo de Cavaquinhos, Gerações.

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1: Olá, bom dia. Ouvimos o sinal horário das 8 horas da manhã.
2: Muito bom dia. São 8 horas no continente e na Madeira, 7 nos Açores. João Vasco, as notícias para esta hora.
3: O passe ferroviário de 20 euros vai ser alargado a Lisboa e Porto a partir de setembro e o Estado vai recomprar uma pequena parte da REN. Sem as grandes novidades de outros anos, foram estes os anúncios feitos ontem à noite na Festa do Pontal por Luís Montenegro, que aproveitou também para acusar a oposição e os comentadores de tentarem abafar os bons resultados do governo. Permanece ativo o incêndio que consome desde ontem à tarde uma zona de mato no concelho de Vila Pouca de Aguiar. No terreno estão mais de 170 operacionais. Na volta a Portugal, em bicicleta, hoje pedala-se por Finlay Tarling.
2: E a esta hora estão 19 graus no Porto e em Ponta Delgada, 22 graus em Lisboa e Faro e 23 no Funchal. As notícias às 8, edição de João Vasco.
3: Sem as grandes novidades de outros anos, Luís Montenegro aproveitou a Festa do Pontal para disparar da direção da oposição e dos comentadores, a quem acusou de tentar abafar os bons resultados do governo, centrando as análises em polémicas e pequenos incidentes. Quanto a medidas, novidade mesmo só a recompra de parte da REN por parte do Estado e o alargamento do passe ferroviário verde às áreas metropolitanas do Porto e de Lisboa a partir do próximo mês, Madalena Salema.
4: Não fugiu à regra dos anúncios, mas agora mais modestos. Depois do bónus nas pensões, desta vez veio o passe ferroviário alargado a Lisboa e Porto.
5: Quem quiser andar de comboio dentro da área metropolitana de Lisboa e do Porto pode também fazê-lo com 20 euros mensais.
4: Passos Coelho privatizou a REN no tempo da Troika. Montenegro vai recomprar 13,7% por uma questão estratégica, diz, apesar do Estado ficar com uma posição marginal.
5: Nós fazemo-lo para estar lá, para salvaguardar o interesse estratégico de Portugal na sua infraestrutura elétrica. Nós estamos lá para participar nas decisões de investimento e para que possamos baixar o preço da energia.
4: O líder social-democrata inventariou as medidas tomadas nos últimos anos e criticou comentadores e comunicação social.
5: Só sabem, só conhecem e só debatem os assuntos mais polémicos, os assuntos muitas vezes de pequenos incidentes, os assuntos dos pequenos episódios, e deixar aquilo que é mais importante, muitas vezes escondido em notas de rodapé ou mesmo omitido dos grandes espaços de veicular a informação.
4: Discurso morno, longo, quase 50 minutos, com militantes a saírem a meio da intervenção do presidente do PSD.
3: Da esquerda à direita, a oposição acusa Montenegro de fazer uma intervenção desfasada da realidade do país neste discurso do Pontal. André Ventura, líder do Chega, esperava que o primeiro-ministro tivesse anunciado a demissão do ministro da Administração Interna, Luís Neves, e demonstrado mais ambição.
6: Lamento muito que o primeiro-ministro de Portugal tenha feito um discurso tão pobre, tão desligado daquilo que é a realidade do país e também sem nenhuma ambição. Não era nada disso que os portugueses queriam ver hoje. Era resposta e demissão do ministro Luís Neves. Era dizer que vai assumir as consequências da vergonha que se passa na administração interna, ter coragem de tomar decisões, mostrar que não está comprometido, mostrar que nenhum interesse o agarra, mostrar que tem ambição para o futuro, mostrar que sabe o país que quer.
3: André Ventura. Paulo Moacho, do Livre, diz que Luís Montenegro ignorou os problemas graves do país, preferindo falar de banalidades.
7: Nós vemos o primeiro-ministro, em primeiro lugar, dizer que se fale menos sobre aquilo que não corre bem, como se o trabalho da oposição e do espaço público não fosse também mostrar aquilo que são os erros da governação para que se possa melhorar. E nesse aspecto este discurso foi um total elogio da banalidade. Mas depois também vemos o primeiro-ministro ignorar totalmente os principais problemas do país, seja na educação, seja as questões da saúde e dos problemas que continuamos a ter nas urgências e numa greve que já está anunciada dos técnicos do INEM e trazer anúncios que são anúncios requentados.
3: Paulo Moacho, do Livre, PCP, Bloco de Esquerda, também consideram que o líder do PSD e chefe de governo passou ao lado dos problemas em áreas-chave, como a saúde, a habitação ou a educação. O PS ainda não reagiu ao discurso de Luís Montenegro ontem à noite no Pontal, na rentré política do PSD. Continua ativo o incêndio que começou a lavrar ontem ao início da tarde na freguesia de Alfarela de Jales, em Vila Pouca de Aguiar. De acordo com a página da Proteção Civil na internet, cerca de 170 operacionais combatem este fogo a esta hora, apoiados por mais de 50 viaturas. Na Indonésia, subiu para 20 o número de mortos depois do forte sismo de 7.7 na escala de Richter, que atingiu a costa leste do país. No último balanço, as autoridades dão conta também de 6 feridos. Milhares de habitantes tiveram de ser retirados de casa depois de se terem registado várias réplicas nas últimas horas. Chegou mesmo a haver alerta de tsunami que foi levantado às primeiras horas da última madrugada. Em Ceuta, mobilização inédita das forças de segurança estão em prontidão face ao apelo que circula nas redes sociais de uma nova tentativa de entrada em massa de migrantes na cidade autónoma espanhola, mas também em Melilha. Há mais de 880 polícias, 7 centenas de guardas civis destacados do lado espanhol. Já a Marrocos mobilizou cerca de 3 mil polícias para vigiar as estradas e os acessos à fronteira. A 30 e 31 de julho, cerca de 72 mil pessoas entraram em Ceuta em 24 horas. A maior parte regressou depois a Marrocos. Pelo menos 82 pessoas morreram nesses dias enquanto tentavam chegar a Ceuta a nado. Na volta a Portugal, depois da morte do ciclista britânico Finlay Tarling na etapa de ontem, hoje é dia da mítica subida à Senhora da Graça. O pelotão regressa ao asfalto, Pedro Ribeiro, mas a prova está definitivamente marcada pela tragédia.
8: A preto e branco, a penúltima etapa da volta homenageia Finlay Tarling. A Senhora da Graça espera por toda a caravana após uma etapa que se prevê tranquila, mas também competitiva. Em jogo está a segurança de um pelotão destroçado e a luta final pela conquista da volta portuguesa. Francês e russo, Guerin e Nietzsche, estão quase de mão dada na classificação e têm um espanhol, Péricas, à espreita no terceiro lugar. Pelo caminho há 3 metas volantes, Paredes ao quilómetro 16, Felgueiras ao quilómetro 40 e Brumel ao quilómetro 87. Há metas volantes, mas também montanha. Lameira de terceira categoria ao quilómetro 63.7, Alto de Carvalhais de primeira categoria ao quilómetro 94, Alto do Baúlho de terceira categoria ao quilómetro 117 e finalmente um prémio de montanha de primeira categoria que coincide com a meta na Senhora da Graça ao quilómetro 142.6. Os dois primeiros da geral individual são Dani Color. O diretor desportivo Rubano Pereira está confiante que vai festejar nos aliados.
9: Porque quanto mais nós mantemos os níveis de concentração, melhor é para a estrutura e temos que ir atrás da vitória. É impossível ganhar sem espírito de equipa, é impossível ganhar uma volta a Portugal sem equipa. Isso. Não nos podemos iludir, tudo pode acontecer, temos muito respeito por todos os adversários, temos que ir dia a dia.
8: Partida de Paredes às 13 horas e 35 minutos, chegada ao Monte Farinha por volta das 17h15, num dia em que a volta pedala por Finlay Tarling.
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2: Olá, muito bom dia. Sejam bem-vindos ao programa Despertar de Sábado, referente ao dia 15 de agosto. É verdade. Hoje, festas e romarias por todo lado. E também informo que a partir das 11 horas a Rádio Regional da Arouca vai estar a transmitir a Eucaristia, precisamente, diretamente da Senhora da Saúde da Serra, em Gestoso, São Pedro de Castelões, de Val de Câmara. Agora vamos também ter por cá uma reportagem recolhida no passado dia 9, portanto faz hoje 8 dias, que se realizou o festival, não faz hoje, não, faz amanhã, 8 dias, que se realizou o Festival Folclórico das Labradeiras de Mosteiro, São Miguel de Mato, Arouca. E é isso que nós vamos passar, uma reportagem recolhida no local.
3: Na sua pessoa, toda a direção do Reino Folclórico das Labradeiras de Mosteiro, também todo o staff, cantadores, dançadores e tocadores do Reino de Mosteiro, cumprimentar a sua vereadora da Câmara Municipal de Arouca, doutora Cláudia Oliveira, e da sua pessoa cumprimento a senhora Presidente, cumprimentar os meus colegas Presidente de Junta, Miguel de Fermeiro e o Jorge de Mansores, os padrinhos do rancho, o Sr. Manuel Gomes e a sua esposa, a Vera, também dar um cumprimento especial ao rancho das Agães, Mama Rosa e São Vicente, Pena Fiel, e muito obrigado por nos visitar o nosso povo hoje aqui na Freguesia São Miguel do Mar. Bem, isto é muito simples. O Arouca Mosteiro tem feito um trabalho extraordinário, julgo que já são 70 anos de existência, e tenho que dar os parabéns ao Arouca Mosteiro por levar as nossas tradições por esse país fora. Ainda esta semana tive a oportunidade de falar com o Sr. Joaquim e com o Hilário pessoalmente, e não há decréscimo nas saídas do rancho ano após ano. Estão todos parabéns e muito obrigado pelo convite em nome da freguesia. E continuem a levar a tradição de São Miguel do Mato, do Rancho Mosteiro, por esse país fora. Parabéns a todos e obrigado. Agora, cumprimentar também os apresentadores, o Joel e a Tânia. Obrigado.
4: A Junta de Freguesia de Mansores, que também é alguém aqui muito próximo, temos o Sr. Presidente Jorge Oliveira, que permita-me uma particular nota, que é alguém que sente mesmo o folclore, porque também desde pequeno que anda nos rãs folclóricos, portanto faz todo sentido estar cá e é com todo o gosto que eu temos cá. Por favor, Jorge.
5: Boa tarde a todos, vou ser muito rápido, não me gosto de alongar. É uma honra para mim estar aqui hoje em mais um festival de folclore das Labradeiras de Mosteiro. Como disse o Joel e bem, eu gosto muito de folclore, ajudei a fundar o rancho folclórico de Mansores em 2003, portanto já lá vão alguns anos. Estou muito ligado ao folclore e ao rancho especial de Mansores. Tenho algumas raízes e algumas ligações a Mosteiro. Obrigado ao Sr. Joaquim e a todos os diretores pela honra no convite. Ter aqui esta gente toda um domingo à tarde não é fácil, nos dias de hoje, ainda quando mais alguns estão de férias e podiam desfrutar de uma outra forma, mas estão cá longe a ver folclore. Eu acredito que vão ver um bom folclore, porque temos aqui bons grupos de folclore aqui hoje. Parabéns a vocês, parabéns pela vossa resiliência, parabéns pela vossa coragem, parabéns pela vossa energia. É um orgulho para mim, é um orgulho para a Junta de Freguesia de São Miguel do Mato, acredito eu, e de Fermedo. É uma honra e um orgulho para o município de Arouca ter estas tradições, ter esta cultura, esta qualidade na cultura que nós ainda vimos no Conselho de Arouca. Obrigado por levarem tão longe as Labradeiras de Mosteiro, as tradições de Arouca. Vocês continuam com muita força e muito bairrismo em manter este grupo, que tem mais de 60 anos, ou quase 70, como disse há pouco o Presidente Rui Rocha. Portanto, obrigada mais uma vez, que seja uma grande tarde de folclore. Obrigado ao Sr. Manuel e à sua esposa por continuarem a apoiar este grupo. É um orgulho também para as Labradeiras de Mosteiro poder ter o Sr. Manuel e a sua família a apoiar este grupo. Parabéns, continuem com muita energia, e que o folclore esteja sempre presente nas vossas vidas. Muito obrigado a todos.
4: Muito bem, Sr. Joaquim, agradeço a todos a presença. E por último, agradecimentos e respeitos também não podíamos passar ao lado, sem dúvida, como dizia o Presidente, o Sr. Presidente da Junta de Mansores, aos nossos padrinhos, o Sr. Manuel Gomes e a sua esposa Vera, a quem chamo aqui ao centro, porque de facto tem um papel essencial na dinâmica aqui do Rancho Folclórico e é um apoio incansável e uma presença constante nas nossas atuações. Da minha parte e do Rancho Folclórico, muito obrigado.
5: Boa tarde a todos. Prazer estar convosco. Mais um ano, mais um marco aqui na história do Folclórico de Aroca. Agradecer à Cláudia que me vindo aqui ao nosso lugar. Transmito um abraço à Maria de Belém, a toda a direção das nossas juntas, que muito apoiam o nosso lugar. Bem-vindo a todos, e eu continuo a ser um padrinho longe, espero que vocês de coração. Boa tarde a todos, por favor, muito obrigado.
4: E antes de poder pedir a toda a gente para descer, eu gostava só de chamar a diretora Laura aqui ao centro, porque é verdade que é uma diretora como todos os outros diretores.
6: Parabéns.
4: Uma especial conotação. Porquê? Porque hoje a diretora Laura está de parabéns e, nesse sentido, gostava de lhe cantar todos os parabéns.

Podem continuar, vão subir e vão dar início à sua atuação, certamente honrando as tradições da melhor forma que sabem e que o fazem todas as semanas, sempre que é assim há oportunidade. Convosco, Rãs Folclóricos, as Labradeiras Misteriosas.

Seguidamente, pela prazer, um estourou, vou então dar início à sua função, causando que não se saiba para todos vocês uma dança que tem por título o melhor, é uma dança de bunda.

8 horas e 34 minutos. 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Hoje, dia 15 de agosto. E festas e romarias espalhadas por todo o país, e não esquecendo aqui também no Conselho de Arouca. Precisamente na Senhora da Laje, também está-se a festejar um festejo, não a Senhora da Saúde. Também, precisamente na Albergaria da Serra, logo após a Senhora da Laje, também outra festividade. Está tudo em festa, é verdade. Senhora da Saúde da Serra, que vamos transmitir às 11 horas. Precisamente a Eucaristia solene, diretamente da Senhora da Saúde da Serra, de Gestoso, São Pedro Castelões, Val de Cama, a partir das 11 horas. E continuamos com este festival que se realizou no passado domingo, dia 9, no lugar de Mosteiro, Arouca, e uma reportagem foi recolhida no local.

0: responsável do Rancho Folclóricas Labardeiras de Mosteiro, que organizou aqui o seu festival de folclore anual, como é óbvio que tem acontecido sempre. E comigo tenho aqui o presidente, o seu presidente, o Joaquim. Desde já muito boa tarde, Joaquim.
1: Boa tarde, Sr. Manuel António.
0: Joaquim, portanto, eu estive aqui a apreciar, também a gravar um bocadinho ao festival. E como é que isso decorrer desde... Começou, teve início no, na sexta-feira, não foi?
1: No sábado.
0: Ah, no sábado, pronto. Foi sábado e domingo, não é? Neste domingo, como é que isso decorrer? E no sábado também tens de contar qualquer coisa sobre o sábado.
1: No sábado, olha, correu muito bem no sábado, a começar. Pois é, às 6 da manhã ainda lá estávamos. Aturar aqueles que sabes que bebemos um copinho e depois fico chatos, mas estava para bem e o consumo, e nós tivemos lá estar até às 6 horas.
0: E o tempo estava propício para isso?
1: Estava, correu bem, não houve problemas nenhum. No domingo também correu muito bem, nós começamos, aquilo começou e correu tudo muito bem, não houve problema de ninguém e tudo.
0: Eu estive aqui a assistir e vi que realmente foi bem organizado, e mesmo tinhas o pessoal a trabalhar, todo o grupo ali a trabalhar, que muitos não fazem isso.
1: Pois tínhamos a trabalhar, eram todos os diretores e diretoras, pôs-os lá todos, falei com eles, tivemos reuniões e escalámos o pessoal, aquele vai para a lei, aquele faz aquilo, e aí é que se levou as coisas todas direitinhas, até fim ao cabo.
0: Muito bem, portanto, assisti, vocês estiveram aqui, 4 grupos, junto.

0: juntamente com o vosso.
1: Sim.
0: E vieram as Minhas Madeiras de Mama Rosa, do meio do bairro. Também vieram o dali de Penafiel, precisamente ali pertinho de Entre Ruiz. E veio o São Miguel de Azagães, de Carvosa. Portanto, foi um festival com o vosso, um festival que eu gostei muito e bem organizado. E também eles prepararam-se bem para dançar aqui em Mosteiro.
2: Foi, eles realmente deram o máximo. Já teve pessoas de outros rojos que disseram que vieram. Nós fomos lá.
0: E eles vieram cá?
2: Eles vieram cá. Demos-lhe comer. Aqui, depois de atuar, ele atuou em terceiro. E levou-os para a escola, comer e beber. O que quiser, for todos contentes.
0: Muito bem. Já agora, portanto, o intercâmbio em si fica um bocadinho claro para o grupo que organiza, porque além de dar o comer atualmente aos grupos, naturalmente também tem de fazer o intercâmbio para lá, que tem de levar um autocarro e isso fica caríssimo.
2: Pois agora, fica um bocado caro, mas tem de ser assim. É mais fácil neste momento
0: pagar.
2: A gente pagar, chamar um roxo e pagar. Eu não tenho problemas nenhum. Aí paga, mas sabe, mas aquilo deu muitas freguesias. A gente vai ao festival deles, fomos lá primeiro, pronto, a se convidar-nos, e depois ao Tom, eu disse logo que venho em troca. Fomos lá primeiro, já sabe que tivemos a levar o carro não era muito longe, mas ainda levou 450.
0: Foi um bocadinho.
2: 450,
0: pagar. Pronto, diz.
2: Como é, mas servemos lá bem, servemos num hotel. 5 estrelas.
0: Oh.
2: Era um hotel, mas um hotel grande. Dá dormidas e tudo.
0: Ali à beira das termas.
2: Sim, aquilo era um hotel. Nós até ficamos. A nossa malta até dizia que parecia um casamento. E era. Não faltou nada.
0: Faltava a noiva.
2: Faltava só a noiva.
0: Olha, Joaquim, agora para terminar. Eu sei que tu queres fazer um agradecimento para aquelas pessoas que colaboraram. E muitas. E isso é essencial. E também é necessário que faças um apelozinho às pessoas que contribuíram.
2: Eu queria fazer um apelo, agradecer em primeiro lugar à Junta de São Miguel do Mato, que ajudou-nos, colaborou muito bem, não esquecendo também da Câmara, convidei ela a vir cá, a Presidenta, mas a Vereadora, a Cláudia, e tinha de fazer o Cláudio também à Junta de Fremer, colaborou com a Luz, tudo para a festa.
0: Porque afinal é a Fremer de São Miguel do Mato.
2: Pois, mas ele também, se quisesse dizer que não era nada com ele.
0: Sim, não. Estudou, pertence
2: às duas freguesias.
0: É um lugar só, mas pertence às duas freguesias.
2: Mas tenho de agradecer também muito pelo trabalho que ele fez nas limpezas.
0: Uhum.
2: Já é muito, só para limpar aquilo no ground, e ele limpou tudo limpinho. Ele colaborou com a Luz, ainda deu mais um donativo. Estou muito contente. Também agradecer, fiz o convite ao presidente de Mansouros, também
0: Jorge.
2: A Jorge, também sou muito amigo dele, e também não podia deixá-lo por coisa. Depois pôs lá todos assentados uma mesinha, a comer as suas sandezinhas, a beber as suas pinguinhas, não creio, mas eu disse, não, hoje isso. E eles aceitaram, pronto, correu tudo muito bem.
0: Muito bem. Agora, com respeito ao novo festival, estás preparado para a próxima época?
2: Oh, Manuel António, estou muito cansado. Isto, muito cansado. Eu no domingo já nem sabia o que andava a fazer. Sabes, tu também percebes bem quando uma pessoa está à frente de qualquer coisa, quer que as coisas saiam bem, e passei bem, a gente tem mesmo de cansar-se. Estão alguns, talvez, esquece disto ou daquilo, e aí, tirava-os logo para mim. Perguntar, faltava isto. Embora que não faltava nada, mas esses atrapalhos, quando vir, tem coisas para meia hora, já disse que não tem. Bem, é a canseira deles, mas correu tudo bem. Não tenho nada. Nós no sábado fizemos uma saitinha boa, não estou a mentir. Agora quero agradecer tão bem a todos os agradecer aos padrinhos do Rões, também vieram, foram convidados, vieram, fiquei muito contente. Deslastar,
0: Manuel Gomes
2: e a Bela Luz. Estou contente com eles também. E quero agradecer aos patrocinadores pelo patrocínio que recebi deles todos. Foi tudo muito bom, não houve nenhum que me negasse. Ainda bastante fora do lugar também. Teve muitos, teve patrocínio de São João da Madeira, teve patrocínio de Cesar, esses lugares à beira.
0: Exatamente.
2: Onde eu cheguei.
0: Regiões com vizinhas.
2: É, nenhum esqueceu. Pronto. Cerca dava e dava, e dava mais que até alguns daqui da Beira.
1: Muito bem.
2: E tenho de agradecer aos mosteiros também. E agora não é só isso, também quero agradecer ao povo. Fui a alguns lugares aqui de volta a pedir.
1: E também nas regiões circunvizinhas.
2: Sim, nas vizinhas. E, no lugar, há sempre um em todo lado que foi sempre, mesmo o meu. Não paro uns para os outros. E hoje aqui, então, tenho de agradecer muito aos aqui de Mosteiro. Este é colaborar ao meio.
1: Muito bem. Jaquinho, obrigadíssima também por esta entrevista. Estamos aqui de cá. Dou-vos parabéns também pelo vosso evento, pelo vosso festival que vocês apresentaram. E para a próxima que continua.
2: Vamos lá, Manuel. Então, se for ele, tem de ser outros.
1: Cumprimentos para ti, cumprimentos para toda a direção.
2: E agradeço a ti, Manuel António, por a entrevista que me estás a fazer. Também fico muito agradecido. E é isto.
1: Muito obrigado.

foi assim a reportagem recolhida no lugar do Mosteiro Roca, o festival que foi passado no passado domingo, dia 9, precisamente em Mosteiro. Ouvimos os intervenientes, ouvimos os grupos. E assim agora vamos continuar até muito perto das 9, com o Folclore. Também informo que é festas e romarias hoje por todo lado. Também em Arouca, precisamente, temos as festas da Senhora da Saúde em Cabeçais. Vamos ter por lá o rancho folclórico da Corrilhá e o rancho folclórico da Praça de Vila do Conde, a partir das 21h15. A Olgaria da Serra, a partir das 15h, rancho folclórico de Cerzedelo Guimarães e o rancho folclórico das Marinhas de Esposende, a partir das 15h também. Ali na Senhora da Leis vai estar também a percorrer as festas e vai estar por lá a partir das 15h. Precisamente o rancho folclórico da Corredora de Guimarães. Este é o folclore hoje distribuído aqui no Conselho de Arouca. Também informo que a partir das 11h vamos transmitir a Eucaristia diretamente de Senhora da Saúde da Serra em Gestoso, São Pedro de Castelões. Também se realizam as festas da Senhora da Saúde nos Carvalhos, também hoje. E muitas mais por aí.

E foi a passagem do grupo folclórico de Martim com Vila de Pende. E já estamos a ouvir o grupo folclórico de Crestruvães com Lavadeiras. São 8 horas e 51 minutos. Informo que as temperaturas atualmente está a 20 graus em Arouca, Val de Câmara 20, Porto 21, as máximas para Arouca 31, para Val de Câmara as máximas 30 e para o Porto 29.

Ora, estamos quase na reta final, são 8 horas e 58 minutos. Já a seguida vamos ter o sinal horário das 9, vamos ter por cá as notícias, compromissos publicitários e depois vamos ligar e dedicar, que vai mais ou menos até às 10h50.

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2: O Cadia Guiar está praticamente dominado, no terreno estão mais de 170 operacionais. Sem as grandes novidades de outros anos, Luís Montenegro aproveitou a festa do Pontal para anunciar o alargamento do passe ferroviário verde a Lisboa e Porto, a recompra pelo Estado de uma pequena parte da REN e para atacar quem tenta abafar os bons resultados do governo. A oposição fala num discurso vazio e desfasado da realidade. O Executivo Espanhol determinou uma mobilização inédita de forças de segurança para Ceuta e Melilla, face ao apelo que circula nas redes sociais de uma nova tentativa de entrada em massa de migrantes em território espanhol.
3: E a esta hora estão 20 graus no Porto e em Ponta Delgada, 22 graus em Lisboa e 24 em Faro e no Funchal. Notícias às 9, edição de João Vasco.
2: A Proteção Civil espera conseguir dominar nas próximas horas o incêndio que começou ontem ao início da tarde na freguesia de Alfarela de Jales, em Vila Pouca de Aguiar. As chamas continuam a lavrar, mas há nesta altura apenas uma frente ativa, porque a noite permitiu aos bombeiros cercarem o fogo, explicou há pouco à Antena 1 Paulo Santos, oficial de operações da Proteção Civil Nacional.
4: As condições meteorológicas foram favoráveis ao combate e, portanto, neste momento temos apenas uma pequena frente ativa. O incêndio durante a noite começou a ser contido naquilo que é a sua progressão. Neste momento apenas uma pequena frente ativa com dificuldade de supressão devido ao facto da orografia não permitir o acesso expedito a essa frente de incêndio. No local encontram-se 55 veículos, 175 operacionais e contamos que nas próximas horas o incêndio possa estar dominado.
2: A expectativa da Proteção Civil, este incêndio lavra numa zona de mato, não há casas ou populações em risco. Sem as grandes novidades de outros anos, Luís Montenegro aproveitou a festa do Pontal para disparar na direção da oposição e dos comentadores, a quem acusou de tentar abafar os bons resultados do governo, centrando as análises em polémicas e pequenos incidentes. Quanto a medidas, novidade mesmo, Madalena Salema, só a recompra de parte da REN por parte do Estado e o alargamento do passe ferroviário verde.
5: Não fugiu à regra dos anúncios, mas agora mais modestos. Depois de bónus nas pensões, desta vez veio o passe ferroviário alargado a Lisboa e Porto.
6: Quem quiser andar de comboio dentro da área metropolitana de Lisboa e do Porto pode também fazê-lo com 20 euros mensais.
5: Passos Coelho privatizou a REN no tempo da Troika. Montenegro vai recomprar 13,7% por uma questão estratégica, diz, apesar do Estado ficar com uma posição marginal.
6: Nós fazemo-lo para estar lá, para salvaguardar o interesse estratégico de Portugal na sua infraestrutura elétrica. Nós estamos lá para participar nas decisões de investimento e para que possamos baixar o preço da energia.
5: O líder social-democrata inventariou as medidas tomadas nos últimos anos e criticou comentadores e comunicação social.
6: Só sabem, só conhecem e só debatem os assuntos mais polémicos, os assuntos muitas vezes de pequenos incidentes, os assuntos dos pequenos episódios. E deixar aquilo que é mais importante, muitas vezes escondido em notas de rodapé, ou mesmo omitido dos grandes espaços de veicular a informação.
5: Discurso morno, longo, quase 50 minutos, com militantes a saírem a meio da intervenção do presidente do PSD.
2: Da esquerda à direita, a oposição acusa Montenegro de fazer uma intervenção desfasada da realidade do país neste discurso do Pontal. André Ventura, líder do Chega, esperava que o primeiro-ministro tivesse anunciado a demissão de Luís Neves do cargo de ministro da Administração Interna e demonstrado mais ambição.
7: Lamento muito que o primeiro-ministro de Portugal tenha feito um discurso tão pobre, tão desligado daquilo que é a realidade do país e também sem nenhuma ambição. Não era nada disso que os portugueses queriam ver hoje. Era resposta e demissão do ministro Luís Neves. Era dizer que vai assumir as consequências da vergonha que se passa na administração interna, ter coragem de tomar decisões, mostrar que não está comprometido, mostrar que nenhum interesse o agarra, mostrar que tem ambição para o futuro, mostrar que sabe o país que quer.
2: André Ventura. Paulo Moacho, do Livre, diz que Luís Montenegro ignorou os problemas graves do país, preferindo falar de banalidades.
8: Nós vemos o primeiro-ministro, em primeiro lugar, dizer que se fale menos sobre aquilo que não corre bem, como se o trabalho da oposição e do espaço público não fosse também mostrar aquilo que são os erros da governação para que se possa melhorar. E nesse aspecto este discurso foi um total elogio da banalidade. Mas depois também vemos o primeiro-ministro ignorar totalmente os principais problemas do país, seja na educação, seja as questões da saúde e dos problemas que continuamos a ter nas urgências e numa greve que já está anunciada dos técnicos do INEM, e trazer anúncios que são anúncios requentados.
2: Paulo Moacho, do Livre. PCP e Bloco de Esquerda também consideram que o líder do PSD e chefe de governo passou ao lado dos problemas em áreas-chave, como a saúde, a habitação ou a educação. O PS ainda não reagiu ao discurso de Luís Montenegro ontem à noite no Pontal. Em Ceuta, há mobilização inédita de forças de segurança. Estão em prontidão face ao apelo que circula nas redes sociais de uma nova tentativa de entrada em massa de migrantes na cidade autónoma espanhola, mas também em Melilla. Há mais de 880 polícias destacados para estes territórios, 7 centenas de guardas civis também. Já Marrocos mobilizou 7 mil polícias para vigiar as estradas e os acessos às fronteiras com Espanha. De acordo com dados das autoridades de Madrid, a 30 e 31 de julho, cerca de 72 mil pessoas entraram em Ceuta no espaço de 24 horas. A maior parte regressou depois a Marrocos. Pelo menos 82 pessoas morreram nesses dias enquanto tentavam chegar a Ceuta a nado. Um ataque israelita fez esta manhã 7 mortos no sul do Líbano. A informação é adiantada pelos médias estatais libaneses, que falam no pior balanço de vítimas mortais desde a trégua assinada em junho com o Hezbollah. Nos europeus de atletismo de Birmingham, as atenções portuguesas centram-se hoje na possibilidade de Pedro Pablo Pichardo no triplo salto e Isaac Nader nos 1500 metros conseguirem chegar às medalhas. As finais são logo à noite. Esta manhã há, no entanto, vários outros atletas a competirem e desde cedo nos 20, 35 e 50 quilómetros marcha. Eduardo Gonçalves.
9: Exatamente, e vamos já começar pela má notícia. Foi João Vieira, recordista de participações aos 50 anos de idade, depois dos 10 quilómetros, foi forçado a desistir e aqui deixou na Antena 1 a explicação.
10: Foi o cansaço do corpo. Cheguei há 2 dias, o corpo estava cansado, não me adaptei ao circuito com bastantes desníveis, e com esta idade depois fui acumulando bastante cansaço e o corpo não reagiu muito bem neste dia.
9: João Vieira, e a explicação para ter desistido nesta prova da meia maratona de marcha. Entretanto, Eduardo Camarate concluiu a prova com 1 hora 30 minutos e 12 segundos, realizando a sua melhor marca pessoal. Tiago Ramos foi 22º, Camarate 19º, Tiago Ramos 22º, também com a sua melhor marca de sempre, 1:32:28, e na vertente feminina, Vitória Oliveira acaba no 13º lugar e faz recorde nacional com 1 hora 36 minutos e 10 segundos, o que acaba por ser o melhor resultado para já alcançado nesta vertente da marcha. Ora, muito bem, Joana Pontes está então a disputar nesta altura a maratona. À passagem dos 16 quilómetros estava em 15º lugar com 1 hora 14 minutos e 13 segundos, mas essa prova vai naturalmente demorar muito mais tempo.
2: Eduardo Gonçalves, enviado da Rádio Pública a estes europeus, aqui com a prestação dos atletas portugueses esta manhã nas provas de marcha em Birmingham. Este sábado, a volta pedala por Finlay Tarling. A mítica etapa até à Senhora da Graça cobre-se de silêncio depois da morte ontem do corredor britânico num acidente com um veículo ligeiro. O regresso do pelotão ao asfalto, Ariana Azevedo, fica marcado também por uma alteração das rotinas dos ciclistas.
11: O ciclismo português vive dias negros e as rotinas que antecedem as etapas foram anuladas. Ao início da tarde não há chamada individual dos corredores para assinatura de ponto. No lugar da festa há silêncio. Os atletas estão apenas obrigados a apresentar-se diretamente na linha de partida à 1h20 da tarde no Mosteiro de Vilela, em Paredes. O Colégio de Comissários confirmou que a classificação geral fica congelada com os tempos da 7ª etapa. Na liderança continua Alexis Guerrin, Dani Colour, que ainda ontem de manhã destacava o espírito de entreajuda e o valor do seu colega de equipa, Artem Nitsch.
12: Eu espero fazer ganhar Artem, tem um coração muito grande e eu quero que ele ganhe a segunda graça e pode ganhar a volta também, como eu.
11: Nitsch, que também ontem, antes de partir para a estrada, lembrava que o grande objetivo diário é mesmo conseguir terminar cada etapa em segurança.
13: O importante é chegar sem incidentes, porque é controlar muito difícil. Muitas equipas querem também ganhar tempo, ganhar uma etapa.
11: A fechar o palanque dos três primeiros da geral está o jovem espanhol Adrián Pericas, da UAE Team Emirates, que vinha de uma grande vitória no Jerez.
14: Os San Nicolás são muito fortes, todo o que vem até agora ao pódio, vamos a lutá-lo.
11: Os 9 km de inclinação e a poeira do Sterrato o trouxe em terra batida desta etapa, que envolve a mítica subida ao Monte Farinha, são agora um mero pano de fundo. A caravana avança sem a NSN, que abandonou oficialmente a corrida. Desta vez, a encosta da Senhora da Graça ergue-se em silêncio.
2: A preto e branco, a penúltima etapa da Volta a Portugal em bicicleta, homenageia Finlay Tarling. No futebol de ontem, vem a notícia do triunfo do Sporting por 3-2 frente ao Vitória, numa partida que terminou debaixo de um coro de assobios dos adeptos verde e brancos à equipa. Os Leões tiveram a vencer por 3-0, mas depois do intervalo, a equipa de Guimarães reduziu e chegou mesmo a ameaçar o empate. Rui Borges considera que o mais importante é o resultado, mesmo que a performance do Sporting na segunda parte tenha desiludido.
15: Uma primeira parte bastante exigente, uma segunda onde lá está, acabamos por perder alguma energia, não dá para mudar 10 jogadores, por isso são dores que vamos ter, não há como fugir a isso. Agora temos é que rapidamente perceber de que forma é que podemos melhorar isso ou minimizar nestes momentos o que é esta perda de energia e depois que passa uma falta ou uma desconfiança individual e coletiva. Acredito que isso passe até pelo que foi a primeira jornada também. O importante é perceber que ganhamos, amanhã veremos o que é que podemos fazer melhor e de que forma é que o podemos fazer para continuarmos a crescer enquanto equipa.
2: Rui Borges, do lado do Vitória, Tiago Margarido reconhece que o problema dos vimaranenses foi a primeira parte.
16: A atitude que tivemos na primeira parte é uma atitude que não se coaduna com os valores de Vitória. Não fomos agressivos, não fomos compactos, não fomos comprometidos e penso que que é um jogo de duas partes distintas. A primeira claramente Sporting superior e na segunda claramente um Vitória superior.
2: 3-2 para o Sporting, resultado de ontem à noite em Alvalade. Hoje já há mais três jogos da Liga Portuguesa. O Alverca recebe o Estrela da Amadora às 3:30 da tarde. O Académico de Viseu joga em casa no Fontelo, frente ao Santa Clara, às 6. Mais tarde, às 8:30 da noite, o campeão Futebol Clube do Porto vai até Vila do Conde jogar com o Rio Ave, partida que terá relato em direto aqui na Antena 1.
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8: Ora, são 9 horas e 18 minutos e vamos dar início a estas duas horas, embora aqui a partir das 10 até às 10h50, mais ou menos, vamos interromper devido à transmissão da missa da Senhora da Saúde de Gestoso Val de Câmara. Portanto, ligar e dedicar através do telefone 256-948-219 e o telemóvel 916-691-020. Portanto, também informo que o máximo é para 8 pessoas, para aqueles que são sócios, não sócios, 6. Estamos entendidos? Vamos ao telemóvel. Bom dia.
9: Bom dia, Manuel António. É Miquelina Silva de Gondomar.
8: Olá, Miquelina. E essa dedicatória vai para quem?
9: Vai para a Dona Conceição, para o Zé Sapateiro, para o Ricardo Marco, para o meu sobrinho, para o meu marido, para vocês todos aí, para as vossas famílias e para as minhas princesinhas suas. Aquele beijinho com carinho, um excelente fim de semana. Fique bem, até à próxima.
8: Muito bem, obrigadíssima pela participação. Continuação de um bom fim de semana para si e para vocês, que agora hoje é um domingo,
9: obrigada,
8: bem dizer.
9: Obrigada, com licença.
8: Até à próxima. Bom dia.
10: Bom dia, semana Lantónia.
8: Falo com quem?
10: Com a generosa Espécie Infância.
8: E generosa, e essa dedicatória vai para quem?
10: É como você disse, está a todo lado, tem festa, todo lado. Aqui mesmo,
8: é verdade, é verdade.
10: Todo mês festa, graças a Deus. Olha, beijão, um bom dia, um bom fim de semana para si e para toda a sua família, um beijinho para as suas netinhas, para mim e para toda a minha família, para a Dona Constância, a Manuela da Machede, para o Sr. Manuel dos Agüedos, para a Dona Laurentina da Arouca, para o Sr. Neca Tomé da Feira Nova e para toda a família, para todos os bombeiros, para toda a gente, que seja, para todo o trabalho na Rádio Arouca, que seja um bom fim de semana para todos nós com saúde, fique com Deus, desejo 8 dias, seja muito obrigada.
8: Obrigadíssima pela participação, continuação de um bom fim de semana.
10: Também.
8: Muito obrigado. Para si e para os céus, e até à próxima, e boas festas.
10: Tchau.
8: E vamos a outra, bom dia.
11: Bom dia, Manuel António.
8: Bom dia, falo com a...
11: Guilhermina de Pardió.
8: E essa dedicatória vai para quem, Guilhermina?
11: pai, para os meus três filhos, para as minhas duas noras, para os meus quatro netinhos, para os três cabelinhos que trabalham no colesterol de Pordó, que hoje é feriado.
8: Exatamente.
11: E vai para o Joãozinho, do centro da igreja, e vai para o João Calado e para o Delegado, que por hoje está feito.
8: Muito bem, Guilhermina, muito obrigado por nos ter ligado. A continuação de um bom fim de semana, com estes dois friadinhos seguidos, não é?
11: Igualmente, e até à próxima. Para toda a gente. Igualmente.
8: Fico estas 24 rosas, José Malhoa.

0: E foi a passagem de José Malhou a 24 Rosas. E vamos continuar com as participações. Bom dia.
1: Bom dia, Manuel António.
0: Bom dia, falo com quem?
1: É a Elizabeth Paradela, Severa Boga.
0: Exatamente. E essa dedicatória, Elizabeth?
1: Minha dedicatória, como costume, é para você, para as suas netas, e um bom feriado hoje, para a gente toda. E depois é para os meus dois filhos, depois é o Eugênio e a família, depois é Maria Meli e a família, e depois é as nossas colegas, também a vossa, também a Anabela, que deve estar a ouvir. E a gente toda está a deitar no Rádio Europa, e até sábado, Deus quiser. E muitos beijinhos e um bom feriado para essa gente toda.
0: Muito bem, Elizabeth. Muito obrigado por nos ter ligado. A continuação de um bom fim de semana para si e para os seus. E para vocês também, um bom feriado, um bom domingo. E portem-se bem. Vão até à praia, que vai estar muito calor, ok?
1: Tá.
0: Ai, tchau. Tá. Bom dia.
2: Bom dia, Manuel António.
0: Fala com quem?
2: A Margarida do Olival Gaia.
0: E ela mesma. E essa dedicatória, Margarida?
2: A dedicatória vai para você, todos os seus familiares, um beijinho às suas netinhas. Vai para toda a minha família, para a Dona Alcina de Carregosa, para a Licinha de Valdecâmara, para a Adelaide de Pesquina, para a família do Café Dragão, para o Oliveira de Meios, pai. Pronto, passou-me. Vai para a Rosinha Campos Valongo e as Manas em Paredes. Vai aos nossos imigrantes, um beijinho à nossa Almarinda e toda a família. Um bom fim de semana para todos, um bom feriado e até à semana, Maria Antônia.
0: Muito bem, obrigadíssima pela participação. Também a continuação de um bom feriado e um bom domingo. E até à próxima.
2: Até à próxima, beijinho.
0: 256-948-219. Vamos ao telemóvel, porque se demorar, se não estiver a chamar, eu tenho que colocar músicas. Bom dia.
3: Bom dia, Manuel António David.
0: David Pinheiro da Bem Posta.
3: Exatamente. E essa... vai ter em Figueiredo, na terra do seu primo.
0: Exatamente. Ah, lá embaixo, então, é em Figueiredo.
3: É, o dia de prisão, e tem lá aquele do... Que é o Riquito também. Vai ter, e as padeirinhas, viu, também. O que também é preciso, que é preciso essa tradição, porque os antigos têm sido um grande.
0: Ok, e essa dedicatória vai para quem?
3: Olha, quero dedicar a essa senhora que sim, disse que não sabia quem é essa barba de Oliveira de Meja, quando é mais falta, que não sabia que elas passaram o pedido. Para a Dona Elizabeth também, para a Maria Guilhermina, para a Dona Maria da Conceição também de Perdilhó, e para a Dona José Fabregão, para a Dona Maria de Fátima da Quipinheiro, para a Dona Maria de Lúcia, e para o Manuel António, para o seu alguém foi, para o seu Lentinho, e também para o meu bombeiro, Manuel Gadão, que se não mata.
0: Ok. Muito bem, David. Muito obrigado por nos ter ligado. A continuação de um bom fim de semana para si e para os seus também. E a continuação de um bom feriado e um bom domingo.
3: Hoje também é feriado em Ovalho.
0: É verdade. Pronto, ok. Um abraço. Tchau. Bom dia. Falo com quem?
4: Manuel Enjoeiros Penafiel.
0: Amigo Manuel, e essa dedicatória vai para quem?
4: Sim, vai para o Dom de Penafiel, vai para a Generosa de Nespreira, vai para o Coelho de São Pai de Fagões e para o Gaspar de Pereira e clientes com afeição ao Salo e esposa Conceição, com bom negócio, e para o José Rocha da Aldeia, para o Cabo de Moreira e para o José Sapateiro de Lourosa. E para toda a minha família, todo o auditório, bom dia e muito obrigado.
0: Muito bem, obrigadíssimo pela participação, continuação de um bom feriado e um bom domingo este fim de semana também, mais percorrido, e a temperatura vai estar um bocadinho quentinho. E cumprimentos à família, até à próxima. Bom dia.
5: Olá, Manuel António, como estás? Passou bem?
0: Tudo bem, graças a Deus. Eu falo com quem?
5: O Júlio Gidal.
0: Já vi, que era o dos cavaquinhos. E como é que está o grupo? Está sempre a andar,
5: espetacular.
0: Sempre a rolar. É assim mesmo.
5: Amanhã vamos a Lourisola, a Pombal.
0: Eu tenho acompanhado. E essa dedicatória?
5: A dedicatória vai para toda a minha família, vai para todos os grupos cavaquinhos, vai para a Mafaldinha de Oliveira das Mães, vai para os Montinhos Bombeiros, para ti, e continuação de um bom sábado.
0: Muito bem, a continuação também para ti, de um bom feriado e um bom domingo, e também para os cabaquinhos, não posso esquecer aquela boa gente.
5: Muito obrigada.
0: E até à próxima.
5: Até à próxima, um abraço.
0: E vamos ficar com os amigos sobreposto, é o Pica-Pica.

0: E foi assim a passagem dos amigos de Sobreposta. É o Pica Pica. E vamos continuar com as participações. Bom dia.
1: Bom dia, Manuel António.
0: Falo com quem?
1: A Manuela da Manchete, no Fiel.
0: E essa dedicatória vai para quem, Manuela?
1: Para si, para a sua família toda, para as suas lindas netas, para a sapateira de toda a família, para a generosa de toda a família, para o dono que nasceu de toda a família, para a Patinhas além de Munhos, para a Alice que teve parabéns, porque uma vizinha minha ali no Amoura também teve parabéns ontem. Muito parabéns para todos os amigos e amigas. Até à próxima, Manuel.
0: Muito, muito obrigado por nos ter ligado. A continuação de um bom feriado, um bom domingo. E bom até dia. À próxima.
1: Até à próxima, Manuel António. Tchau.
0: Bom dia.
2: Bom dia, sou Manuel António.
0: E eu estou a falar com quem? É do Rocio.
2: É, sei. Sim, senhora. Sãozinho do Rocio.
0: Sãozinha. E, é, essa, um... e essa dedicatória, Sãozinha, vai para
2: olha,
0: quem?
2: Olha, Manuel António, o pica-pica não é o pica-pica que se pensa, porque há quem chama o arroz de cabidela, o pica-pica também. Pronto,
0: mas este é o pica-pica mesmo, é outro.
2: Olha, vou dedicar a tudo como sempre da minha família cá no estrangeiro. Vou dedicar para o casal de França, para o casalinho do Dragão, para a dona Rosinha da Cia de Câmara, para a dona Alcida Carregosa, para a Maria Lúcia de Sar, para o senhor Manuel António e toda a família Conceição, todos os locutores dessa maravilhosa rádio, com um beijinho e um bom fim de semana e um bom feriado na Nossa Senhora da Saúde.
0: Muito bem, Sãozinha, muito obrigado por nos ter ligado. A continuação também de um bom feriado e um bom domingo e também uma boa semana, porque só para a semana é que estarei por cá. E é que eu desejo um grande abraço ao marido e não esquecendo também todos aqueles que trabalham lá na Vericria.
2: Ok, obrigadíssimo. Bom fim de semana.
0: Igualmente. 256-948-219. Podem ligar porque a partir das 10 até às 10h50 mais ou menos termino. E vamos a outra participação. Bom dia.
3: Olá, bom dia, Sr. Manuel António.
0: Bom dia. Falo com quem?
3: É Mafalda, em Oliveira das Mães.
0: É verdade. E essa dedicatória, Mafalda?
3: Então, Sr. Manuel António, é para todos os ouvintes sem exceção e para todos os doentinhos com rápidas melhoras. Hoje não vou mencionar nomes, é para os parabéns para a minha irmã Emília, que está hoje de aniversário.
0: Ah, e no final vamos tentar passar os parabéns para aqueles que estiveram e estão, está bem?
3: Sim, obrigada. E então, como eu já disse, é para todos os doentinhos, todos os imigrantes, todas as pessoas que ouvem a rádio, tudo de bom, muito obrigada por me ter atendido e um bom fim de semana, está bem?
0: Muito bem, obrigadíssima pela participação, cumprimentos ao marido, cumprimentos à família e a continuação de um bom feriado, um bom domingo e até à próxima.
3: Até à próxima, se Deus quiser, bom obrigada.
0: Bom dia.
4: Bom dia.
0: Falo com quem?
4: Daqui é das caladas com o presidente António Ferreira.
0: Amigo António Ferreira, a sua dedicatória vai para quem?
4: Em primeiro lugar, vai um abraço para si e tudo bom para toda a sua família e para a grande rádio que é da Arouca. Eu vou, vai para a minha esposa, vai para toda a comunidade com o presidente do tribunal, para todos os colegas da Ferval, para todos os ouvintes, do vintinho, do vizinho e para todos um beijo em geral também. Tudo bom?
0: Muito bem.
4: Bom fim de semana.
0: Obrigadíssimo pela participação. A continuação de um bom feriado, um bom domingo até à próxima.
4: Ok.
0: E vamos a outra e à música. Bom dia.
5: Bom dia.
0: Falo com quem?
5: Maria da Conceição de Parrilhó.
0: E essa dedicatória vai para quem, Maria da Conceição?
5: Para a minha filha Gabriela, para o Zé António, para a minha mãe, para o companheiro, para a Mila da Martosa e para o marido. E bom feriado para você.
0: Igualmente para vocês, bom feriado e um bom domingo e uma boa semana, se Deus quiser.
5: Tchau.
0: Muito bem, obrigadíssimo. Vamos à música. Dança, a banda Quilhambeque, Dança do Aspirador. É verdade. Nesta altura, daqui por alguma horita ou assim, já começo a passar o aspirador. Mas antes disso, vamos até a França, penso eu. Bom dia.
6: Olá, bom dia, Manuel António, tudo bem?
0: Bom dia, falo com o Adão, que está em França.
6: Exatamente.
0: E essa dedicatória, Adão?
6: É para os meus ricos filhos, com muito carinho e muito amor. É para o

0: e vai para, para o seu Manuel Magalhães da Ponta Chá de Lebon e vai para o casal de do Estado de Dragão. Com beijinho, muita saúde, paz e amor, tudo bom para toda a gente e tudo bom para todos os imigrantes, tudo bom.
1: Muito bem, oh, Dono, hoje não é feriado aí, pois não?
0: Não. Amanhã já é
1: feriado,
0: há
1: 15 anos. Ok, olha, aquele abraço, a continuação de um bom fim de semana.
0: Obrigado, igualmente.
1: E cumprimentos também para todos, os, todos aqueles que se encontram por aí e esses que se encontram cá de férias. Banda Calhambeque, Dança do Aspirador. São 9 horas e 38 minutos.

0: E que agora está na
1: e foi a passagem Banda Calhambeck, Dança do Aspirador. E vamos continuar com as participações. Vamos ao telefone. Bom dia.
2: Olá, bom dia.
1: Bom dia. Fala com quem? Havia de ir para o outro lado, mas fui ao telefone. Fala com quem?
2: A Rosário do Café Dragão.
1: Ah, Rosarinha, e essa dedicatória vai para quem?
2: Em primeiro lugar é para si, para as suas netinhas e para a sua esposa, toda a sua família. Pois é, para a minha família toda também. Um grande beijinho, principalmente ao meu netinho. Um grande beijinho também para a Mafaldinha e para a Mana, que está de parabéns. Um grande dia que ela vai ter hoje, junto em família. Que seja sempre e hoje feliz, a irmã e toda aquela grande família, incluindo as meninas da Mafaldinha e o Alberto. Beijinho grande para ela. Um grande beijinho também para a Rosinha Campos Valongo, para a Lúcia, dois beijinhos, para aqui para a minha vizinha Alice, um grande beijinho para ela, para as filhas e para o filho, que são incansáveis com ela, são maravilhosos, filhos maravilhosos. Para ela é igualzinho, também tem três filhos e três netos, maravilhosos. Um grande beijinho para ela. E hoje para todos os nossos imigrantes que estão cá em Valga para festejar as grandes festas da Nossa Senhora do Amparo, um grande beijinho. Hoje vamos ter lá à noite o Nuno Portugal,

0: vai ter uma noite maravilhosa também. E vou deixar um beijinho à Lixinha de Alcântara, que também está em festa com a Nossa Senhora da Saúde.
1: É verdade.
0: É verdade.
1: Muito bem.
0: Um beijinho à nossa princesinha e para todos que me estão a ouvir. Mais um beijinho à Lúcia, que também precisa de muita coragem, muita saúde. Para si, senhora Manuela Antónia, um grande beijinho e obrigada.
1: Muito bem. Obrigadíssima pela participação. Um grande abraço também, não esquecendo o Bininho. E não esquecendo também toda a família.
0: Não é? Muito obrigada.
1: E a continuação de um bom feriado, um bom domingo e uma boa semana, que é só para o próximo sábado, cá estarei.
0: Obrigada para si e toda a sua família também.
1: Agora, obrigada. Vamos até ao restaurante, que eu também estou com um bocadinho da fome, até ao Puto Fiche. Bom dia.
2: Bom dia, pode aproveitar e vou corrigir aquela senhora, não é o pica-pica. Aqui por acaso não dizemos nada disso, é pica no chão.
1: Ah, é pica no chão.
2: Posso dizer que todas as quintas-feiras na nossa casa, olha, essa quinta-feira, até discutir por causa de não haver. Eu mato 4 frangos, meto 4 frangos, não é? Não posso meter frangos a mais, o frango não é tão barato, não é?
1: É pica no chão.
2: É pica no chão. E é caseirinho, posso lhe garantir que é caseirinho mesmo. Por isso é uma coisa que dá muito trabalho a criar.
1: Muito bem, também há pica-pica, que é o picareta, que pica no chão.
2: E há o pica-valete, que é um amigo meu que é pica nos comboios, chamamos-lhe pica-valete, que é pica-valete.
1: Ora bem, vamos lá à dedicatória, então.
2: Olha, vai já para essa senhora e para o marido, para o amigo Álvaro do Bar, vai para o João Motorista do Barouco, para o Augusto Popertinho, para o Neca de Mena Feira Nova, o senhor Abelino do Marco, vai para o António Marques, vai para o amigo recente também aí. Olha, vai para a minha esposa, filhotes e netinhos, vai para si, para toda a sua família, para todos os locutores, e vai uma grande beijoca para a minha Leonor, que vai até ao Algarve, com uma grande boa viagem para eles todos. Tudo bom? E para si, aquele abraço amigo até 2 a 8.
1: Hoje e amanhã é um dia de trabalho aí no restaurante, não é?
2: Pois é, no domingo, graças a Deus, posso dizer que foi um dia fenomenal mesmo de trabalho, foi melhor que na Páscoa.
1: Muito bem, olha, aquele abraço, cumprimentos e não esquecendo da família e também não esquecendo os funcionários aí do restaurante e clientes muito, também.
2: Muito obrigado, nós temos hoje aqui uma festinha que até vem lá o Tori Carreira, a 300 metros da minha casa, mas o filho do meu pai não está para aturar ninguém, vai para a caminha que trabalha muito no outro dia.
1: Ok, aquele abração, a continuação de um bom feriado e um bom domingo e uma boa semana. Muito obrigado. Bom dia.
3: Olá, bom dia, Manuel António.
1: Bom dia, fala com quem?
3: Com a Laurinha da Sobreira Paredes.
1: Eu já notei que era ela. E essa dedicatória?
3: A minha dedicatória vai com todo amor e carinho para a minha família cá, que está cá, que veio do estrangeiro, e a que ficou, que não pôde vir. E vai para todos os imigrantes. Vai um beijinho para a Lourdinha de França e família, para a Zezica de Sanguedo e família, para a Mafaldinha e família, e para a maninha dela que está de aniversário, não é?
1: Uhum.
3: Pronto, um beijinho também para ela e muitas felicidades. E que para o ano estejamos todos cá e a família dela para dar-se parabéns novamente. E vai para todas as minhas amizades, para o Bolinho do Marco de Canabês e para si e para a sua família.
1: Muito bem, Laurinda, muito obrigado por nos ter ligado. A continuação de um bom domingo e um bom feriado também, que é hoje. E até para a semana, se Deus quiser.
3: Ah, e um beijinho para todos os carentes aqui de Paredes, que estão de festas, é hoje também.
1: Ok, está tudo em festa. Isto é uma maravilha.
3: Eu um também. Beijinho e boas festas também para vocês, está bem?
1: Tchau, continuação de um bom fim de semana e boas festas, tchau. Bom dia.
4: Bom dia.
1: Falo com quem?
4: Com a Elia São João de Bólia.
1: Elia, não é?
4: Sim, Elia.
1: Elia, sim. Exatamente. E sim. Essa dedicatória?
4: Olha, é para si, para toda a sua família, um beijinho muito grande para todos e tudo de bom na vida, não é?
1: Muito obrigado.
4: E depois é para os meus filhos, para as minhas 3 noras. São 3 filhos, 3 noras e 3 netos, 2 netas e 1 neto. Hoje vamos estar todos juntos, hoje é o dia da nossa grande festa aqui de Bolga, a nossa padroeira, a Nossa Senhora do Amparo.
1: Vai, sim, é festas por todo lado hoje, já estou a ver.
4: Sim, sim, aqui é a nossa festa principal na igreja.
1: Exatamente, é a padroeira.
4: Sim, é o dia, mas o dia 15 de agosto é para todo o mundo, e, graças a Deus, para todos.
1: Principalmente para o norte. Mais, aqui mais.
4: Sim, sim.
1: Também somos do norte.
4: Aqui para o lado da Banca, não, porque eu moro quase no extremo entre a Banca e a Valga, não é?
1: Muito bem.
4: E para a Banca, não, mas para os lados, para o norte, é como o senhor diz, há muito. É a Senhora do Amparo, é a Nossa Senhora, é a nossa mãe. E depois, olha, é para a Dona Mafaldinha, que eu já ouvi, para a Zairinha, para a família toda, para o neto dela, que ele também é mordomo da festa. E é para a Dona Rosinha Campos Bolum, não posso esquecer essa senhora, a Dona Almerinda e a Dona Alcina de
5: Cargosa.
4: Cargosa, sim. Um beijinho muito grande para essa senhora e para a Dona Alcina, para todos. Fala no meu nome, um grande dia e um bom dia de festa.
5: Muito bem, obrigadíssima pela participação. Obrigada. Continuação também de um bom feriado, um bom
4: obrigada
5: domingo.
4: Obrigada por me atender, obrigada.
5: E uma
4: obrigada,
5: boa semana, sim. Até à próxima.
4: Tá? Obrigada, igual.
5: E vamos ficar com a banda Cristal, Não Vás Embora. São 9 horas e 48 minutos. 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

0: E foi a passagem da banda Cristal, Não Vás Embora. E vamos continuar com as participações. Bom dia.
1: Olá, Sr. Manuel António, bom dia.
0: Falamos com a Rosinha de Campo Valongo, que vai enviar a sua mensagem para quem?
1: Olha, bem, um beijinho para o Manuel António, para a sua esposa, um beijinho muito grande também para a Larinha e para a Francisquina, para toda a sua família. E vai para toda a minha família e um beijinho para os meus queridos da Suíça. Agora vai para a Dona Alcina Cardosa, com um grande beijinho, muita, muita saúde para essa senhora, é para a minha querida Fatinha, vai para o senhorinho Fernando Figueira de Alvar, Margarida de Olival, para o senhor Belmar, para a família de São Manuel Pereira, para a Dona Yália de Volga, com um grande beijinho, para o senhor Zé Pacheco, a nossa princesa Almerinda, a Luzeiro Café Dragão, com um grande beijinho, os parabéns para a irmã da minha querida Mafalda, com muitas e muitas felicidades que eu desejo, e para o Ricardo Marques Penagues, para o nosso Manuel António, tudo de bom, e obrigadinha pela atenção, e bom fim de semana, um bom domingo, e até sábado, se Deus quiser. Tá
0: muito bem, Rosinha, muito obrigado por nos ter ligado, à continuação de um bom feriado, um bom domingo e uma boa semana, até à próxima.
1: Obrigada,
0: Maria. Tchau, tchau, tchau. Vamos a outro, vamos até Carregosa. Bom dia.
2: Bom dia, Sr. Manuel António.
0: Falamos com quem?
2: Alcina, de Carregosa.
0: A tia Alcina de Carregosa, que vai enviar a mensagem para quem?
2: Olha, primeiro é bom dia para você e para todos que trabalham na Rádio Regional da Europa. E agora é bom dia para a Dona Rosinha, de Campo de Valongo, e para o Sr. Pinto. E para a Dona Rosirinha de Café Dragão, para a Dona Mafalda de Oliveira de Remeis, para a Dona Romerinda de França, para a Dona Iólia de São João de Valga, para a Dona Margarida de Olivale, para a Dona Alicinha de Valdecambra, para a Dona Rosinha de Macieira de Cambra, para a Dona Sozinha de Rocio, para a Dona Clara de Pinhos de Arouca e para a Dona Sofia de Paredes. E para o Sr. António Coimbra, da Sela, e para o Sr. Álvaro, de São João da Madeira. E, por fim, mil beijinhos sem ter fim, do tamanho do mundo, para os meus ricos bisnetinhos, foi a coisa mais rica que Nosso Senhor me deu, antes de eu partir para o outro lado. E até 2 a 8 dias, se Deus Nosso Senhor quiser. E muito obrigado por me ter atendido.
0: Muito bem, tia Alcina, muito obrigado também por nos ter ligado. A continuação de um bom fim de semana para si e para vocês. Olhe, cumprimentos amanhã à filhota e cumprimentos a toda a família.
2: Obrigado, muito obrigado, muito obrigado.
0: E vamos a outra, bom dia.
3: Bom dia.
0: Fale com quem?
3: É filho do senhor David, do senhor da Imposta.
0: A Liliana.
3: Hã?
0: É
3: a Liliana, filha
0: do senhor. Liliana, filha do senhor David, não é? Então, Liliana, está tudo bem contigo?
3: Está aí consigo.
0: Ah, está bem, então não se nota. Nota-se. E essa dedicatória vai para quem, Liliana?
3: Olha, em primeiro lugar, para a sua família e para a sua neta que está de parabéns. É o que eu desejo. A Lenha, Lara. Eu também tenho uma sobrinha chamada Lara.
0: Muito bem, eu sei.
3: E é para dedicar ao Sr. José Pisco, ao Sr. Adão,
4: e ao Sr. Joaquim Santos de
3: Ribeirão. E ao Sr. Joaquim Santos de
0: Ribeirão.
3: Ribeirão.
0: Muito bem. Está feito?
4: Está tudo bom.
3: E ao senhor Manuel António, tudo bom?
0: Muito bem, Liliana, muito obrigado por nos ter ligado. A continuação de um bom fim de semana. Muito bem, e até à próxima, está bem?
3: Está bom,
0: E vamos ouvir que estamos agora na reta final. Não sei se está por cá mais alguém. Está outra pessoa, porque eu posso atender mais uma pessoa. Um ouvinte, claro. Bom dia.
5: Bom dia, Manuel António.
0: Fala com quem?
5: O Sr. Vicente Pereira.
0: E vai enviar a dedicatória para quem?
5: A dedicatória vai um abraço para ti, bom fim de semana para ti. E vai um beijinho para as tuas netas, com todo respeito. Vai agora para um beijinho para a Rosinha Campos Valongo, para a Licinha de Valcâmbra, para a Alva de Oliveira de Meis. E também os parabéns para a irmã. a minha esposa esteve ontem, hoje está aqui, hoje está a irmã.
0: Muito bem, os meus parabéns vai... também.
5: É, é assim a vida.
0: Exatamente.
5: É uma na véspera e outra na cena da saúde. Olha, e vai um beijinho para a Adelaide Pesquina da Água Levada. Vai um beijinho para a Mariana de Loureiro. Um abraço para a Neca Pereira da Macieira. Um abraço para o Dom Fernando de França e para o Zé Pisco da Suíça. E um beijinho para a Lúcia de Cesar também, está feita para hoje.
0: Muito bem, obrigadíssima pela participação. Okay, continuação de um bom feriado, um bom domingo e uma boa semana. Okay. Até à próxima.
5: Ok, tudo bom. Eu estava com eles lá em baixo na Senhora da Saúde, mas hoje não posso, tenho que ir amanhã. Hoje tenho batizado, não posso.
0: Tá, ok. Cândida Branca Flor, imigrante, olha, dedicada a todos os imigrantes que encontro cá de férias. Aqui vai um grande abraço para eles. E mesmo aqueles que estão cá, estão fora, que ainda não vieram, ou que já vieram e foram, portanto também aqui vai os meus cumprimentos para todos. Já a seguida vamos ter o sinal do horário das 10 e vamos ter uma publicidadezinha e voltamos logo. Até já.

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11: Ora, cá estou novamente, o Manuel António, para levar até si as dedicatórias até às 10h50 e 50 mais ou menos. Portanto, vamos continuar com as participações através do telefone, que é o 256-948-219, e o telemóvel é o seguinte, 916-691-020. E vamos ao telefone, que o resto está ainda sem ninguém ligar. Bom dia!
12: Bom dia, senhor Manuel.
11: Fala com quem?
12: Alice Peralta Parilhó.
11: E essa dedicatória, Alice, vai para quem?
12: Vai para o senhor Manuel António e toda a sua família e todos os locutores da rádio. Agora vai para toda a minha família, vai para a família do Alexandre Sardeveiros, família da Adelaide Cristina, Rosarinho do Café Dragão, Mafaldinha de Oliveira das Mães, e vai os parabéns para a Manadela, com muitos anos de vida pela frente, e vai para a Fatinha de Paredes, para todas as minhas amigas que me estiveram a ouvir, e para todos os imigrantes, continuação de um bom programa. Um bom feriado e até à próxima.
11: Muito bem, obrigadíssima pela participação. A continuação também para si, para o Sérgio. Um bom feriado e um bom domingo e uma boa semana, que seja uma semana recheada de coisas boas. Tchau.
12: Obrigada, Manuel António.
11: Bom dia.
13: Bom dia, Manuel António, como está?
11: Estou bem, falo com quem?
13: José Pacheco Lousada.
11: Oh, amigo José Pacheco, e essa dedicatória vai para quem?
13: Olha, a dedicatória vai diretamente já para o meu amigo Zé Violas Empedrido, que hoje está de parabéns aniversariante permanente. Ainda já está cá um tempo.
11: Breve vou para lá.
13: Agora então, espero bem que você...
11: vou lá para, para o costume.
13: Se for como eu por lá 50 e tal anos, estou sempre bem recebido. para mim, que estive ontem mais a minha esposa de parabéns de Bodas de Ouro.
11: Olha, meus parabéns também.
13: Obrigado.
11: Para vocês dois, que sejam muito felizes e que haja muita saúde.
13: Obrigado, agora já não será tanto, porque mais outros 50 anos que mais faço na minha vida. Mas de qualquer maneira, festejei-os com alegria e com satisfação junto dela, que
11: isso é
13: que tanto mais faz por progredir a nossa relação. Para o meu amigo António Rojado no Canadá, que está cá de férias, para a minha madrinha, da minha madrinha dele, para a Dona Rosinha de Campo Longo, obrigado pelas felicitações que me mandou ontem, para a Dona Fatinha de Paredes, e todos os nossos ouvintes, que aqueles que não vou mencionar, porque também não quero cansar o tempo que me é destinado, por essa razão, para o meu amigo António, Manuel António, um bom dia e um abraço, e para a sua netinha um beijinho, está bom?
11: Amigo, já passei com a continuação de um bom fim de semana para si, para os seus também, não esquecendo este... Okay. Aproveitar bem este fim de semana, que tem hoje e amanhã...
13: É duplo. É duplo.
11: Exatamente, para passear um bocadinho e também expandir um bocadinho... exatamente, é isto tudo. Até à próxima, um grande abraço.
13: Até à próxima, estou muito a ouvir, Manoel António. Bom dia.
11: Obrigado. Bom dia.
14: Bom dia.
11: Fala com quem?
14: Eu falo a Maria Emília Chipelo, da Redação Monte Martosa.
11: E essa dedicatória vai para quem, Maria Emília?
14: Vou dizer ao meu marido, vou dedicar aos meus filhos, vou dizer ao meu irmão António, mulher e filha, vou dedicar para os meus irmãos e para vocês um bom fim de semana e bom feriado.
11: Muito bem. Obrigadíssima pela participação. Continuação de um bom feriado e um bom domingo e até à próxima. E vamos à música Expresso 86, no escurinho. É bom.

0: E foi a passagem do Expresso 86, no escurinho é bom. Bom dia. Bom dia.
1: Olá, bom dia, Manuel António.
0: No escurinho é bom, não é?
1: É.
0: E essa, estou a falar com o Fernando?
1: Fernando Figueira do Vale.
0: Exatamente. E essa,
1: todos os outros.
0: E essa dedicatória vai para quem?
1: Olha, como sempre, em primeiro lugar vai para si um abraço, para a tanta família. Obrigado. Também. E um beijinho para a Francisquinha, sua netinha, e para a outra Lara, vão dois, porque ela está de parabéns, não é?
0: Não, não está de parabéns, nada.
1: Não.
0: Não, ela esteve de parabéns, já foi há 15 dias, mais ou menos, não me recordo agora, foi há pouco tempo.
1: Pois, eu também, eu falei com ela, não me engano.
0: Pois foi, falou.
1: Eu dá-me a impressão que eu ouvi a dizer que estava de parabéns, por isso é que eu...
0: Podia ser outra Lara.
1: Olha, então já agora vai para a filha da Mafaldinha, que ela está de parabéns, não é? Filha?
0: Exatamente.
1: Pronto. Olha, e não esquecendo toda a família, a senhora Adelino Pinho, que é o principal da rádio.
0: Uhum.
1: Agora vai para todos os meus familiares, vai para todos os meus amigos e colegas que eu tenho em Cucujães, vai para a Fatinha de Paredes, Almarinda em França, Rosinha do Campo Balongo, Licinha de Valcâmara, Mafaldinha de Leveira das Meias. E vai para aquela família linda do Café Dragão, não esquecendo o meu amigo António Silva do Bar, vai para a Água Levada para o Zé Motroqueiro, Adelaide Pesquina, aquele pessoal todo. Rápidas melhoras para todos os juntinhos, vai também para todos os nossos imigrantes, tenham juízo na estrada, e vai para... O meu amigo António Silva do Bar. E vai para a família do meu amigo Adelino Valgo, tratorista, que é a Joaninha do Olhão também, que é a neta, e dê-lhe um abraço para si e para toda a sua família.
0: Que muito bem, Fernando, um grande abraço também para ele.
1: E para a família do Alvino Ferreira também.
0: Pronto,
1: tudo,
0: ok.
1: Não esquecendo todos os nossos bombeiros deste país, que são todos os seus colegas também. E mais uma vez, Manuel António, bom fim de semana, bom feriado, tudo corra bem para todos. E até de hoje a 8, se Deus quiser.
0: Muito bem, igualmente para si também, tudo bom é que eu desejo, aquele abração e a continuação também, como eu disse, de um bom feriado e um bom domingo. E até à semana, se Deus quiser.
1: Até à semana, se Deus quiser, a gente quer saúde para todos e paz. Vamos.
0: Muito obrigado. Outra, bom dia.
2: Olá, muito bom dia, Sr. António.
0: Falámos do Marco de Canavês.
2: Exatamente.
0: E é o Ricardo.
2: Sim, exatamente.
0: E essa dedicatória, Ricardo, vai para quem?
2: Vai para a senhora José Sapateiro de Lourosa, Dona Maclurinha Silva do Gondomar, Dona Lucia de Cesar, Senhor Coelho Sampaio Savões, Marco de Canadeses, Sr. Mário Silva de Lourosa, ao senhor Alvin do Café do Dragão. Senhor Manuel António, desejo um bom fim de semana, uma boa semana para ti. Tudo bom e um abraço e até à próxima. Muito obrigada e até à semana.
0: Muito bem, Ricardo. A continuação também de um bom fim de semana para ti e até à próxima. Aquele abraço.
2: Tá,
0: e vamos
2: obrigado.
0: A outra. Bom dia.
3: Olá, bom dia.
0: Olha o vininho do Café Dragão.
3: Cá cheguei, Maria Antónia.
0: Cá chegou. E essa dedicatória vai para quem?
3: Olha, Maria Antónia, vai para a Mafaldinha. Vai para a Patinha, para o Luís, para o Augusto Gonçalves, para o Fernando Figueiredo, para o Ivalente Salvar, para o Ricardo Marquiano, e mesmo agora... A Sãozinha do Rocio, o Manuel Cardoso, um abraço lá do Porto para ele. O Manuel António, um abraço, um bom feriado, um bom fim de semana e até a semana.
0: Muito bem, menino, muito obrigado por ter ligado. A continuação de um bom feriado, um bom domingo e uma boa semana. E até
3: obrigado,
0: sábado, se Deus quiser.
3: Obrigada.
0: Bom dia.
4: Bom dia.
0: Olha, o Joaquim Santos de Rio Maior, um homem de caminho vermelho.
4: Olha bem, vai para a minha esposa e para esta família, vai para o Sr. David do Pinheiro da Bem Posta e toda a família, com muita consideração, vai para o Vitinha de Corte Gaça e sua esposa Anabela, vai para o Jorge Pinto e para o Lourinho da Feira Nova, vai para o Spínola e para o António Malícia, vai para o Sr. Albino, com um abraço muito grande, vai para o Rancho Folclórico e Etnográfico das Terras de Santa Maria de Reimião, vai para o... Ai, que agora foi-me o nome. Bem, vai para outro. De qualquer maneira, vai para Manuel António um abraço, de grande amizade, vai para as netinhas um beijinho com muito respeito, e para todos os bombeiros, para todos os condutores que tenham mais cuidado, que não aconteça como aconteceu ontem na volta a Portugal. E para todos, um abraço e até sempre.
0: Muito bem, amigo Joaquim Santos, aquele abração. Cumprimentos à esposa, cumprimentos à família e até à próxima.
4: Adeus, tchau, tchau.
0: Tchau. E vamos ouvir os filhos da nação.

0: E foi a passagem dos Filhos da Nação, chama por mim, são 10 horas e 21 minutos, hoje é sábado, dia 15 de agosto, feriado, e continuamos à espera das vossas participações através do telefone 256-948-219 e o telemóvel que é o 916-691-020 para ligar e dedicar. E vamos ao telefone, bom dia.
1: Bom dia, Sr. Manuel António.
0: Bom dia, falo com a senhora
1: Rosa de Macieira
0: de Câmara. Muito bem, e essa dedicatória vai para quem?
1: Olha, vai para o Sr. Manuel António, vai para as suas netinhas, com muita saúde e um bom fim de semana. Vai para Alcinda de Carregosa, com um grande beijinho e muita saúde. Vai para a Sãozinha do Rocio, com um grande beijinho e um bom fim de semana. Vai para a Mafaldinha de Oliveira das Meis. E vai para o meu marido com um beijinho e até 2 ou 8 dias, se o nosso senhor quiser, senhor Manuel António.
0: Muito bem, obrigadíssima pela participação, a continuação de um bom feriado e vá até à Senhora da Saúde lá passar um bocadinho de tempo, não é? Lá baixa aquelas árvores, leva um farnelzinho.
1: É,
0: okay?
1: Lá em a sombrinha. É.
0: Exatamente, e também um bom domingo e uma boa semana. Até sábado.
1: Obrigada, senhor Manuel António.
0: Muito obrigado. 256-948-219 e temos o telemóvel 916-691-020. Também informo que a partir das 10h50 vou interromper, ok? E como não está ninguém, vamos à música. Sol brilhante. É o Raspo, Raspo.

0: Ora bem, e continuamos com música, Joana D'Arco, e vai mais um.
1: E vai mais um. E vai mais um. Que assim é.
0: Estou sim, bom dia.
2: Bom dia.
0: Bom dia, falo com a Joaninha.
2: Aham.
0: Que nos fala do Algarve. Olhão.
2: Olha, olha, eu no sábado vim aqui passar as férias aqui na banca.
0: Ah, sim. Ah, pronto. E essa dedicatória vai para quem?
2: Vai para a minha avó, para o meu avô, para a minha tia, para o meu tio, para a Sofia, para o senhor Ferreira de Talar, para o António Silva, para o Marinho de França e só.
0: E é só. Juninho, uma beijoca. Também cumprimentos à mamá, cumprimentos a toda a família. E olha,
2: deixa eu fazer uma pergunta a você.
0: E eu,
2: a senhora Anabela nunca mais vem, não?
0: Ah, não, pois não sei, não é comigo. Olha, uma beijoca então, está bem? E um bom feriado e um bom domingo.
2: Um bom domingo.
0: Tchau, tchau, tchau. E assim vamos ouvir a Joana D'Arco e vai mais um.

0: E foi a passagem, Jorge Loureiro. Bom dia.
1: Bom dia.
0: Bom dia.
1: Silva Gafanha da Nazaré.
0: Fala com o
1: Ricardo Silva Gafanha da Nazaré.
0: O Ricardo Silva, sim senhora.
1: Onde há muito bacalhau hoje aí.
0: E essa dedicatória vai para quem?
1: Ricardo. Para toda a minha família, para toda a família da rádio e para vocês aí, com um grande abraço.
0: Olha, vamos ouvir aí um vizinho, é o João Claro, e bem-vindo da Costa.
1: Olha, hoje há bacalhau ali no Jardim Odinô.
0: Ah, sim?
1: Às tascas.
0: Oh, então temos de ir ao bacalhau?
1: Já acaba amanhã.
0: Acaba, então temos lá ir hoje. Portanto, hoje é feriado.
1: Já começou na quarta.
0: Ah, então é que se vai fazer, vamos lá. Então, eu passei assim pela zona da Barra, um bocadinho, e pronto. Está feito.
1: O tempo está bom?
0: Um abraço, tudo bom. Cumprimentos e até à próxima.
1: Bom fim de semana.
0: João Claro, bem-vindo à Costa. O vidente do João. Ele agora é vidente? Não sei. Mas antes disso, vamos a outra participação. Bom dia. Bom dia.
2: Bom dia, Sr. Manuel António.
0: Fala com o José Sapateiro de Lourosa.
2: É exatamente, nem tira nem pôr.
0: E essa dedicatória vai para quem?
2: Bem, aqui para a minha família. Família Melo em Lourosa, Ricardo Marco Canaveses, Dona Miquelina em Gondomar, Manuel Jogueiros em Penafiel, Adão em Penafiel, Manuela da Machede e João Reis em Castelo Paiva. Um bom dia para si, um bom fim de semana e um bom feriado.
0: Zé, hoje não estás a trabalhar nem amanhã. Não trabalhas hoje, nem amanhã.
2: Pois.
0: Ok. Continuação de um bom fim de semana também. Tchau.
2: Obrigado, bom fim de semana e um abraço.
0: Muito obrigado, um abraço. E vamos à música. João Claro, e bem-vindo à Costa.

0: E foi a passagem de João Claro e bem-vindo à Costa. Bom dia.
1: Bom dia.
0: Falo com quem?
1: António Sousa da Suíça, natural de Guinho.
0: Ah, muito bem. E essa dedicatória vai para quem?
1: O primeiro para você e para a família toda, com um grande abraço, para o Adelino Pinho, e também para o Dani Paiva, que faz 2 anos, está em parabéns, e para a Mara Oliveira da Suíça e para o Café do Cruzeiro. E é tudo.
0: E é tudo. Muito bem, obrigadíssima pela participação, continuação de um bom fim de semana e até à próxima.
1: E até à próxima, obrigado.
0: E vamos à música, Luís Filipe Reis, Noivas de Verão. É verdade, verão é que as noivas é que se preparam. E principalmente no mês de agosto ainda mais. É quando os imigrantes são caias, aproveitam. É verdade.

0: E continuamos com as participações. Bom dia. Bom dia. Bom dia.
1: Bom dia. Bom dia.
0: Ah, bom dia. Fala com quem?
1: Fala com o Álvaro de São João da Madeira.
0: Álvaro, e essa dedicatória vai para quem?
1: Em primeiro lugar, vai para si. E para as suas netas, é que eu desejo um bom fim de semana.
0: Muito obrigado.
1: Depois vai para a dona, para a Carregosa, para a Alcena, com um beijinho com muito respeito. Para o Rocinho Caracol, um abraço.

0: Tu cunhado, um abraço. E para toda a gente com os cujões, um abraço para toda a gente, bom dia. E para vocês aí, bom dia e até para a semana, se vocês quiserem.
1: Muito bem, Álvaro. Muito obrigado por nos ter ligado. Um bom feriado, um bom domingo e até ao próximo sábado, se Deus quiser. Aquele abraço.
0: Igualmente.
1: Ora, também informo que não há internet, que continua, portanto, a fazer a transmissão na TV Regional de Arouca. Portanto, esta missa é transmitida através do 103.2, ok? Estamos entendidos? E também informo que amanhã há festa aqui em Arouca, precisamente na Cidade da Saúde, em Tropeço Arouca. É mais uma que eu acabei por anunciar, já anunciei as outras, ok? E agora vamos à música Maria do Céu e vamos ouvir o Comboio da Minha Terra.

Agora são 10 horas e 56 minutos. Um bom dia para si na sintonia da Rádio Regional de Arouca. Ora, como temos falado, transmissão de missa na Romaria de Nossa Senhora da Saúde da Serra, só que estamos com muitas dificuldades porque não há ligação, não há internet e vamos tentar fazer a transmissão apenas no FM 103.2 da Rádio Regional de Arouca. Portanto, é pena. Somos alheios a estes problemas, porque afinal o país ainda não está com uma ótima cobertura total, porque acontece aqui sempre no Santuário de Nossa Senhora da Saúde da Serra, em Castelões de Valdecâmara, e numa romaria com tanta tradição, não há possibilidade de fazer uma boa emissão. Portanto, vamos tentar fazer apenas na Rádio Regional de Arouca, porque não temos outras condições para o fazer. Vamos aguardar, então.

vamos daqui a um pouquinho fazer ligação à Senhora da Saúde da Serra para a transmissão de missa para ouvirmos apenas na Rádio Regional de Arouca 103.2 FM Stereo. Não teremos outras condições e por isso vamos então ligar daqui um pouquinho.

em regime experimental para tentarmos a ligação ao exterior. Muitos problemas nas comunicações.

0: Ora vamos então tentar a ligação ao exterior. Senhora da Saúde da Serra. Algumas e fracas condições, vamos tentar.
1: Oh!

0: Vamos tentar ver se vamos melhorar as condições da transmissão.
1: Em nome do Pai, do Filho e do Espírito Santo, a graça de nosso Senhor Jesus Cristo, o amor do Pai e a comunhão do Espírito Santo estejam convosco. É com alegria que aqui nos encontramos, no amor de Cristo, é com alegria que nos encontramos aqui com a Mãe de Jesus e Nossa Mãe, neste santuário de Nossa Senhora da Saúde, da Serra, e aqui nos encontrando numa situação muito amiga e fraterna, a todas e a todos, permitam que situem o Marco, o seu Paulo Luís Lindo, a gratidão para com ele e a amizade, e uma comunhão com toda a comunidade aqui de Castelões, onde é Marco, na comunhão com os Pelos, aqui na Irmandade de Nossa Senhora da Saúde, da Serra, nesta comunhão com todas as entidades da paróquia, também a Irmandade de Nossa Senhora do Carmo, com o Coro e os Acolhos, e todos aqueles que aqui se encontram no dinamismo da fé e da pastoral, aqui em torno também deste mesmo santuário, cantando com o Coro e os Acolhos, que nos ajudam também a viver este encontro com o Senhor sobre o altar. Somos o seu Padre Paulo, os pastoristas, esta comunhão da vivência da fé, que ao longo do ano se mantém viva, talvez neste santuário, na comunhão com o Parque e os filhos e águas que aqui se encontram. E numa comunhão de vivência que aqui nos congrega com as entidades civis, na Câmara, da Sra. Presidente da Assembleia Municipal, o Sr. Vice-Presidente, também da Junta de Freguesia, o Sr. Presidente da Junta, e também o Presidente da Assembleia de Freguesia, com os vereadores e todos os membros, uma comunhão extensiva a todas as entidades e coletividades, aqui vejo lá a Misericórdia, os bombeiros e outras coletividades que possam nós estar a situar, mas um bem-aja também por essa mesma proximidade e esta comunhão com a Rádio TV Regional de Arouca, que transmite uma saudação muito amiga e fraterna também a todos que nos acompanham à distância. Uma mãe tem sempre os braços abertos para todos e um coração para acolher todos os seus filhos. Também Nossa Senhora da Saúde, Nossa Senhora da Assunção, neste dia 15 de agosto, também tem um coração para todos nós, também tem braços abertos para nos acolher e nos acarinhar e aconchegar a todos nós. Coloquemos no altar do Senhor aquilo que nos traz até aqui, as graças para agradecer, certamente também as interpelações e invocações que queremos colocar no colo da nossa mãe, da Mãe de Jesus, para Deus nos alcançar essas graças para a nossa vida, para a vida da família, dos amigos, daqueles que trazemos também aqui, às vezes não fisicamente, mas no nosso cuidado e na nossa intercessão que também aqui colocamos. Olhando a Igreja, olhando esta paróquia, olhando este mundo que precisa de paz, invoquemos esta paz também para este mundo atormentado pela guerra. Coloquemos-nos assim diante do Senhor, com Nossa Senhora, conscientes da nossa fragilidade.
0: Estamos a ouvir as palavras do Senhor Bispo Auxiliar do Porto, Dom Bernabé, dentro de nossa transmissão.
1: Com fé, Deus Todo-Poderoso, muitas vezes, pensamentos, palavras, atos e omissões, por minha culpa e minha tão grande culpa, em fé à Virgem Maria, aos anjos e santos e a vossos irmãos, rogueis por mim a Deus e nosso Senhor. Deus Todo-Poderoso, Misericordioso, tenha compaixão de nós, perdoe os nossos pecados e nos conduza à vida eterna.
0: Missa campal, Senhora da Saúde da Serra, milhares e milhares de peregrinos sobem e vêm de muito longe.
2: Thank you.

Yeah.

Thank you.

Thank you.

Deus Todo-Poderoso e Eterno, que roubaste a glória do céu em corpo e alma, a Imaculada Virgem Maria, Mãe do vosso Filho, concedei-nos a graça de aspirarmos sempre às coisas do alto, para merecermos participar da sua glória. Por nosso Senhor Jesus Cristo, vosso Filho, que é Deus e convosco vive e reina na unidade do Espírito Santo, por todos os séculos dos séculos.

Leitura do Apocalipse de São João. O tempo de Deus abriu-se no céu, e a cada nós foi vista o seu tempo. Apareceu no céu uma cidade grandiosa, uma mulher vestida de sorte, com a lua debaixo dos pés e uma coroa de estrelas na cabeça. Estava para ser mãe, e gritava com as dores altas da maternidade. E apareceu no céu outro sinal, um enorme fragor do corpo todo, com 7 cabeças e 10 chifres, e as cabeças, 7 diademas. A alma arrastava um terço das estrelas do céu. Ele é o varão. É a regia de todas as nações. E a regia de todas as nações. E a regia de todas as nações. E a regia de todas as nações. E a regia de todas as nações. E a regia de todas as nações. Thank you.

Continuamos diretamente da Senhora da Saúde da Serra, transmissão de missa.

na leitura da primeira epístola do nosso Santo nosso livro. Irmão, Cristo ressuscitou os mortos como tem visto os que morreram. Uma vez que a morte veio de um homem, também de um homem veio a ressurreição dos mortos. Porque, do mesmo modo que em Adão todos morreram, assim também em Cristo serão todos recebidos da vida. Cada claro, porém, da sua ordem. Primeiro de Cristo, como primeiro. A seguir, os que pertencem a Cristo, por ocasião da sua vida. Depois será o fim. Cristo entregar o reino a Deus, seu Pai, depois que ele adquirirá toda a soberania, autoridade e poder. É necessário que ele reine até que tenha posto todos os inimigos debaixo de seus pés. E o último inimigo a ser aniquilado é a morte, porque Deus Cristo ficou debaixo de seus pés. Mas quando se diz que tudo está submetido, é claro que se executa aquele que lhe submeteu todas as coisas. Palavra do Senhor.

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em direção da cidade de Judá. Entrou em casa de Zacarias e saudou Isabel. O pai de Isabel ouviu a saudação de Maria, o menino e o torno no seio. E Isabel, o Espírito Santo, e exclamou em alta voz: bendita és tu entre as mulheres, e bendito é o fruto do teu ventre. Dom-me é dado que venha ter comigo a mãe do meu ser. Na verdade, logo que chegou aos meus ouvidos a voz da tua saudação, o menino exultou de alegria no meu seio. Bem-aventurada aquela que acreditou no cumprimento de tudo quanto lhe foi dito da parte do Senhor. Maria disse então: a minha alma glorificou o Senhor e o meu espírito se alegra em Deus, meu Salvador, porque pôs os olhos na humildade da sua serva. De hoje em diante me chamarão bem-aventurada todas as gerações. O Todo-Poderoso fez em mim maravilhas, santo é o seu nome. A sua misericórdia se estende de geração em geração sobre aqueles que o temem. Manifestou o poder do seu braço e destruiu o poder. Derrubou-lhe poderosos dos seus tronos e exaltou os amigos. Aos famintos encheu de bem e ao rico despediu de novas vazias. Acolheu a Israel, seu servo, lembrado da sua misericórdia, como tinha prometido a nossos pais, Abraão e à sua descendência para sempre. Maria ficou junto de Isabel cerca de 3 meses e depois regressou da casa. Palavra da salvação.

sentimos falta e faz-nos bem estar com Deus. Por isso aqui nos encontramos nesta manhã, neste dia, nestas festas, neste santuário em honra de Nossa Senhora da Saúde,

ao encontro com Deus, ao encontro com Nosso Senhor da Saúde, nessa confiança da nossa vida e do nosso viver que colocamos em Deus através também da sua mãe e nossa mãe, Nossa Senhora, aqui na invocação de Nossa Senhora da Saúde. E era essa primeira referência que eu deixaria, numa gratidão imensa a todas e a todos, mais de perto e de mais longe, deste conselho e de outros conselhos, de grandes distâncias por vezes, neste gosto, neste impulso e neste incentivo de virem até aqui. Aqui nesta comunidade e nesta paróquia, com a irmandade, no cuidado e no zelo com este espaço e este lugar, na publicação que fizeram de uma obra para marcar o património, para marcar a cultura, para marcar a fé e a devoção que aqui acontece ao longo da história e ao longo dos anos. E por isso este reconhecimento também nesta primeira palavra que a deixo por esta mesma publicação. Na gratidão a todos e a todos que estamos aqui neste momento, agregando todos os outros que aqui vêm e que não podendo mantém também esta mesma vinculação, mesmo à distância, aqui nos acompanhando nessa mesma celebração. Sentimos necessidade de estar com Deus, faz-nos bem estar com Deus. Vai ser um santuário por isso também, essencialmente de certo por isso. De vidas mais comprometidas com Deus.

pequeno problema nas comunicações. Vamos prometer estar muito breve já consigo. Estamos a fazer um esforço muito trabalhoso para que chegue a vossas casas, até aqueles que estão habituados a ouvir aqui na Rádio Regional de Arouca as suas transmissões e muitas vezes a querê-las fazer, e os locais não são próprios, não têm meios, e assim teremos que aguardar mais um pouco. Estamos a ouvir as palavras do Sr. Bispo Auxiliar do Porto, no Altinho da Serra, em Valdecâmara. A Rádio Regional de Arouca transmite para o mundo, e seria com muito gosto ser na Rádio TV Regional de Arouca, mas, como falamos, somos alheios. Vamos tentar voltar ao encontro do Tony Noite, que está no estúdio. Aliás, Tony Noite está no exterior e Adelino Pinho no estúdio, com a preocupação dos nossos ouvintes querer ouvir lá do Altinho da Serra, onde se está a festejar mais uma vez a Senhora da Saúde da Serra. Estivemos ainda há bem pouco na apresentação do livro que foi apresentado e estará à disposição de todos aqueles que se interessarem. Os caminhos à Senhora da Saúde da Serra, lá está tudo escrito.

da saúde celebrada em muitos locais, freguesias, conselhos, no país. Senhora da Ascensão, Senhora da Saúde, a festa para todos nós e imigrantes que ainda se encontram por cá.

0: 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They may talk to me about the lab of 14 million fucking rebels from Mexico. 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The lab is here. You need to go to Kogi. 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Também com nossa senhora da saúde, Sr. Rafael, sejamos construtores desta divisão do amor do reino da bondade. Que não faça o filme. Que não faça o plano. Que não faça o seu jeito. Se todos o fizermos, obviamente o mundo vai ser melhor. Nos sentimos melhor uns com os outros. E fomos melhores uns com os outros. E os espero com os outros. Termino. Sinto-me afundado nele. Preciso de encontrar-me dele. E preciso de uma mãe que me acolhe e nunca me abandone. Com nosso Senhor é esta mãe, que nos acolhe e nunca nos abandone, e que nos aponta a todo o tempo para Jesus, como tem um menino ao colo, também nos leva ao colo, e nos aponta para este rumo deles, a nós termos a lente onde ser, da esperança, da alegria, do sentir e do impulso para o bem, no que é que há, de todos os dias.
1: Ouvimos as palavras do Sr. Bispo Auxiliar do Porto, Dom Bernabé, que está na cerimónia aqui na Senhora da Saúde da Serra. Nós continuamos e as nossas desculpas para aqueles que contavam ver e ouvir a missa na Rádio TV, mas já explicamos e tenho tido aqui muitas chamadas a sentir a falta, mas... Mais uma vez posso dizer, as condições não permitem. Já estivemos lá muitos anos e com algum sacrifício houve a possibilidade de transmitir, mas hoje está um pouco mais difícil.

一般一个司机坐在这一个小孩的公共区域上上面，就是他本来坐在上面。

0: conhecer a Cristo. Para plena alegria gerar sempre novos filhos. E viver ao cantar do Lênio Eterno, oremos por intercessão da Virgem da Terra.
1: Amém.

São fiéis à palavra do Evangelho e desejam com ardor alcançar os bens do céu. Oremos por intercessão da Virgem Maria. Pelos chefes de Pátria e pelos governos, para escolher com os teus poderes, como os políticos, não te deixem vencer por um desânimo. Oremos por intercessão da Virgem Maria.

0: Deus cobre os meus pés e paga a fome. Para que o Senhor os enche de bens, os convore e os dê bens da santidade. Oremos, libertando a Deus em a Deus. Por todas as mães, pelos doentes e os tenha livre, para que encontrem em Cristo a sua esperança e em Maria Santíssima a sua advogada, onde por intercessão da Igreja da Criança. Por todos nós é presente na Assembleia, para que Deus nos dê graça da unidade, a iniciação dos descendentes da Virgem Mãe, oremos por intercessão da Virgem Maria.
1: Thank you.

Ora, passam 4 minutos do meio-dia. Continuamos com algumas dificuldades, mas não desistimos, não desanimamos tentar levar esta transmissão e que todos os ouvintes compreendam que não podemos fazer milagres. Eu aqui no estúdio e o Tony no exterior. A culpa não é de quem está ao serviço, a culpa é porque não há internet, não há telefone na Senhora da Saúde da Serra. Quem lá estiver, que o diga. Portanto, compreendam a nossa situação. Estamos sempre à espera de recuperar o nosso trabalho que estamos a desenvolver.

0: from the NPDA, from the Tribunal nos admitiste uma volta para Deus, para nos servires tantos mistérios. Meus amigos, suplicamos que participando do corpo e sangue disto, sejam livres do Espírito Santo num só corpo.
1: Lembrai, Senhor, da vossa Igreja, dispersa por toda a terra, tornai-a perfeita na caridade, em comunhão com o nosso Papa, Leão XIV, nosso Bispo Manuel, nosso Bispo Auxiliar Roberto, e todos os ministros sagrados.
0: Lembrai-vos também dos nossos irmãos que adormeceram na esperança da ressurreição e de todos aqueles que na vossa misericórdia partiram deste mundo, da vida e presença. Tenha misericórdia de nós, Senhor, e dai-nos a graça de participar da vida eterna com a vida de Maria, Mãe de Deus, que hoje invocamos Nossa Senhora da Saúde, São José, seu esposo, os bem-aventurados apóstolos e todos os santos, que desde o princípio do mundo viveram na vossa amizade, para cantarmos os vossos louvores com Jesus Cristo, o vosso Senhor.

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Ah, não.

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Yeah.

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Agora passam 28 minutos, sendo meio-dia. Vamos colocar ponto final nesta péssima emissão de transmissão, não é? Fomos alheios, tentamos fazer melhor o possível, mas não tivemos essa sorte, nem vocês, nem eu.

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Ora, já estamos deste lado dos estúdios da Rádio Regional de Arouca. Por cá o Adelino Pinho, no exterior esteve o Tony Noites. Abrir mais uma emissão. Tudo correu fora daquilo que nós desejamos.

dias muito bem acompanhado, mas como cabe de haver uma péssima transmissão. Pagamos os nossos direitos, pagamos internet, pagamos telemóvel e quando é necessário não dá para trabalhar. Portanto, as nossas desculpas e ficamos por cá. Obrigado à Comissão de Festas mais uma vez por convidar a Rádio TV.

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Festas então para todos, todos que ouvem a Rádio Regional de Aruca. 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

Não correr muito bem, não. Adelino Pinho, microfone na mão. A senhora da saúde, não. Houve boa transmissão. Falhou-nos a internet, o telemóvel, aquilo lá continua. O país continua dividido, muitos lados não há internet, não há telefone e, portanto, não podemos trabalhar. É verdade, vamos então ao Val de Câmara. Vamos lá, vamos lá. Senhora da Saúde da Serra, nos livre desta grande guerra.

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1: 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São 15
2: horas. Não basta alargar o passo ferroviário verde às áreas metropolitanas de Lisboa e Porto para que a medida funcione. É preciso que haja um reforço da oferta. O Bloco de Esquerda quer saber, afinal, qual o preço certo das três fregatas compradas à Itália. A Europa continua a braços com os incêndios. Neste momento, a situação mais complicada é na Bélgica.
1: Edição RTP Antena 1 com Miguel Bastos. Esta hora, 27 graus aqui em Lisboa, 27 também no Porto, 25 em Faro, 27 no Funchal, 24 graus em Ponta Delgada.
2: O alargamento do passe ferroviário verde aos comboios das áreas metropolitanas de Lisboa e Porto, sem qualquer reforço da oferta, não vai resolver o problema dos transportes. É desta forma que o especialista em mobilidade, Fernando Nunes da Silva, reage ao anúncio de ontem de Luís Montenegro na festa do Pontal. Gonçalo Costa Martins, para este especialista, há um problema de fundo e esse problema chama-se falta de comboios.
3: Se há mais passageiros quando faltam comboios, maior é o risco dos transportes ficarem sobrelotados. Fernando Nunes da Silva lembra o que aconteceu com os comboios entre Lisboa e Setúbal da Fertagus a partir de 2019, quando o preço dos passes baixou, mas sem reforço de oferta.
4: O serviço era considerado bastante bom. Com o parte e sem haver novas composições, aquilo toda a gente soube o que é que aconteceu, não é? Portanto, comboios completamente cheios, logo nas primeiras estações, é óbvio que isso vai ter o mesmo tipo de consequências.
3: Mexer no preço sem tocar na oferta é uma medida populista, na opinião de Fernando Nunes da Silva.
4: Penso que isso é uma medida um pouco populista, porque quem não consegue resolver os problemas de fundo vai replicando medidas anteriores para ver com baixando o preço para ver se fica melhor na fotografia, não é? Mas os problemas de fundo continuam por resolver.
3: O problema da oferta é uma dessas questões. No entanto, este professor do Instituto Superior Técnico, que foi também vereador de mobilidade na Câmara de Lisboa em mandatos do PS, ele considera que há uma vantagem neste alargamento.
4: Quem utiliza só o comboio é óbvio que terá uma vantagem, porque em vez de pagar 40 euros ou 30 euros, consoante um só município ou mais do que um município, passa a pagar 20.
3: Mas acredita que os passos navegante e andante levam por tabela?
4: Eu não tenho muitas dúvidas de que vai haver alguma transferência modal. E sem dúvida que sim.
3: Havendo essa transferência, pode haver menos pessoas a utilizar o passe mensal navegante e andante?
4: Exato. Exato.
3: O receio é que os utilizadores dos comboios nas áreas metropolitanas comecem a utilizar menos os outros transportes por causa desta mudança no passe ferroviário verde.
2: O alargamento do passe ferroviário verde foi anunciado ontem por Luís Montenegro na festa do Pontal, em Quarteira. O Bloco de Esquerda quer saber qual o preço certo das três fragatas compradas à Itália. O partido enviou várias questões ao governo para perceber os detalhes desta compra. Ouvido pela Antena 1, o deputado Fabián Figueiredo considera que esta despesa vai atravessar várias gerações e lembra o processo de compra dos submarinos num outro governo de coligação PSD-CDS.
5: O Programa Europeu de Aquisição de Armamento é um cheque que várias gerações de portugueses pagarão. Não é dinheiro dado a Portugal a fundo perdido. Portanto, estamos a gastar mais de 3 mil milhões de euros no investimento de defesa opaco e que suscita muitas dúvidas. As explicações, quer do Primeiro-Ministro, quer do Ministério da Defesa, que ainda por cima nem batem certo, sobre os valores, e dois, porque é que os italianos conseguem comprar fragatas semelhantes muito mais baratas que as portuguesas, são razão suficiente para o governo esclarecer tudo e sobretudo rever o modelo de fiscalização de todos estes investimentos. O que o Ministério de Nuno Melo está a fazer levanta os fantasmas dos submarinos do Dr. Paulo Portas.
2: O Bloco de Esquerda quer mais explicações, diz que é preciso transparência em todo este processo. Recordo que as três fragatas vão custar mais de 3 mil milhões de euros. Nos europeus de atletismo de Birmingham, as atenções portuguesas centram-se hoje em Pedro Pablo Pichardo, no triplo salto, também em Isaac Nader, nos 1.500 metros. Espera-se que ambos possam chegar às medalhas. A manhã de hoje trouxe a queda de dois recordes nacionais em marcha e também a qualificação de Agathe de Sousa para a final de salto em comprimento. Eduardo Gonçalves.
6: O dia começou bem cedo com as provas da marcha. Na meia-maratona masculina, João Vieira desistiu depois dos 10 quilómetros, mas Eduardo Camarato, 19º, e Tiago Ramos, 22º, melhoraram as melhores marcas pessoais. Na meia-maratona feminina, Vitória Oliveira bateu o recorde nacional com 1 hora 17 minutos 36 segundos, o mesmo acontecendo a Joana Pontes na maratona com 3 horas 41 minutos e 36 segundos. Já a caminho da hora do almoço, Agathe de Sousa precisou apenas de um primeiro salto no comprimento para alcançar a 7 metros o passaporte para a final de amanhã.
7: Claro que sim, assim que olhei para o placar eu vi 7 metros, nem reparei no vento, mas era 7 metros, dava para passar a final e era o nosso objetivo passar a final e está feito.
6: Ainda no feminino e nos 1500 metros, duas atletas a garantirem passaporte para a final. A primeira foi Salomé Afonso, com 4 minutos 10 segundos e 7 centésimos. Patrícia Silva foi ainda melhor que Salomé na semifinal, ao triunfar com 4 minutos 8 segundos e 10 centésimos.
8: Eu acabei por ficar na frente, normalmente eu não sou uma corredora que faça a prova na frente. É um bocadinho assustador, digo assim, porque nunca sabemos quem é que vem aí, com que força é que vem, e eu sabia que ia ter que ser forte no fim. Foi uma situação um bocadinho nova ver-me ali na frente sem ninguém, sempre que tentava olhar para o lado raramente vi alguém. Felizmente consegui e o objetivo foi cumprido.
6: A fechar a ronda, a estafeta masculina de 4 por 100 metros foi eliminada, mas a feminina apurou-se para a final com recorde nacional de 43 segundos e 6 centésimos. Estafeta com Arielis Martínez, Tatiana Pinto, Beatriz Castelhano e Loren Basolo, que foi a porta-voz do grupo.
9: Estamos felizes, chegamos aqui juntas e queremos sufocar para a final e fazer melhor e atingir um bom resultado, melhor do que isso.
6: A final da estafeta 4 por 100 fecha o programa deste sábado, onde teremos ainda Pedro Pichardo na final do triplo salto e Isaac Nader na final dos 1500 metros.
2: Reportagem do enviado especial da Rádio Pública aos Europeus de Atletismo e do Eduardo Gonçalves. Vamos ao futebol. Começa daqui a pouco mais de 20 minutos o encontro Alverca-Estrela da Amadora, jogo que vai ser acompanhado pelo repórter João Santos Correia. Agora em direto, João, já se conhecem as constituições das equipas?
10: Com poucas alterações nos 11 iniciais, nomeadamente na equipa do Alverca, que não faz nenhuma alteração em relação ao 11 inicial que jogou no Dragão e perdeu por 2-0 na ronda inaugural. O treinador Sérgio Ferreira escala Mateus Mendes na baliza, a defesa para Baseia, Bojang e Mupiu, com Isaac James num corredor e Nabil Tuaizi no outro. Gui e Ian Lucas fazem dupla no meio-campo, com Chiquinho e Figueiredo no apoio ao ponta-de-lança Vivaldo Semedo. Do outro lado, a equipa do Estrela, apesar do bom resultado na ronda inaugural com o empate em casa frente ao Sporting, faz duas alterações no seu 11 inicial. Mantém Léo Link na baliza, defesa para Encada no lugar de Max Schulze, Lekovic no lugar de Chapo, Luan Patrick e Rafa Soares mantém em posição. Doué e Rubinho são dupla de meio campo. É preterido o menino do Estrela da Amadora, que foi um dos destaques, Serra no primeiro jogo, está no banco de suplentes, Vanarek, Marcos e Stoica, mantém o tridente de apoio ao ponta-de-lança Antonetti, que marcou nessa jornada na Reboleira. Jogo com arbitragem de José Bessa, apito inicial dentro de 22 minutos.
2: Jogo que vai acontecer com o olhar atento de João Santos Correia, Alverca Estrela da Amadora. Eu recordo que este jogo começa às 3h30, às 6h, a Académico Viseu Santa Clara, e depois às 8h30 vamos estar a acompanhar o encontro Rio Ave Futebol Clube do Porto. A Europa continua a braços com os incêndios. Na Bélgica, pelo menos 1.650 hectares foram consumidos pelo fogo, que ainda está a devastar o Parque Natural da região da Valónia, junto à fronteira com a Alemanha, que já ameaçou também uma aldeia. As autoridades falam de um dos piores incêndios de sempre na Bélgica. Em Espanha, há dois grandes incêndios que continuam ativos. Em Aragão, um incêndio consumiu 15 mil hectares de vegetação e obrigou à retirada de pelo menos 1000 pessoas. Na Andaluzia, as autoridades acreditam que já é possível ver o princípio do fim do incêndio, que já dura há 8 dias e que já atingiu uma área de 25 mil metros quadrados. As autoridades internacionais falam também de situações preocupantes em França e nas regiões dos Balcãs. Na Indonésia, pelo menos 40 pessoas morreram na sequência de um sismo de magnitude 7.7 Richter, que atingiu a zona leste do país. Milhares de pessoas abandonaram, entretanto, as zonas do litoral devido ao risco de subida do nível da água. Foi registado um segundo sismo de intensidade considerável, mas para já não há registro de danos ou vítimas.
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0: aí é para continuar então nesta tarde música, informação e desporto e também da volta a Portugal. Tudo se ouve aqui na Rádio Regional.
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0: Muito bem, vamos colocar daqui um pouquinho em cadeia com a Antena 1, porque há desporto também para ouvirmos. Entretanto, continuamos com...

0: Muito bem dito, sim senhora, e vamos então continuar aqui no estúdio o Adelino Pinho, e para que também dê toda a informação, daqui a um pouco, mais logo, temos desporto, mas até lá, temos aqui a Rádio Regional de Arouca para bombar.
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0: Continental e na Madeira, 4 nos Açores.
1: As autoridades falam no pior incêndio da história da Bélgica, um fogo de grande dimensão que está a ameaçar várias localidades na região da Valónia. O Bloco de Esquerda quer saber, afinal, qual o preço certo das 3 fragatas compradas à Itália e pede mais esclarecimentos ao governo. O porta-voz da GNR disse esta tarde que a viatura que atropelou o ciclista Finlay Terling não estava em contramão no momento do acidente.
0: Miguel Bastos nesta edição, aqui em Lisboa, 27 graus esta hora, 27 também no Porto, em Faro 25, no Funchal 27 graus, em Ponta Delgada 24.
1: Começamos pelo incêndio na Bélgica, mais concretamente na região da Valónia. Pelo menos 1.650 hectares foram consumidos pelo fogo. Várias aldeias estão a ser evacuadas. A União Europeia já mobilizou vários meios aéreos para ajudar a combater as chamas. As autoridades belgas, Andréa Neves, falam no pior incêndio da história do país.
2: Os autarcas da região não têm dúvidas. Este é o pior incêndio da história da Bélgica. Os altos pântanos formam uma reserva natural protegida de charnecas e trofeiras. São cerca de 72 mil hectares e incluem o ponto mais alto do país. E está a arder. A localidade de Surmbro já foi evacuada. Aliás, pelas 3 da tarde começaram a surgir alertas para que as pessoas que vivem na região se preparassem para eventualmente ser retiradas da zona, o que está a acontecer. Diversas ruas do município de Buchenbach também foram evacuadas, como a anunciou o governador da província de Liège. Há um ginásio de uma povoação vizinha que está a ser preparado para receber as pessoas que estão a ser retiradas. Todos os residentes e visitantes são aconselhados a manterem-se afastados da área. Várias estradas estão cortadas e os parques da região também estão com acessos proibidos. Mas a luta contra o incêndio não está a ser fácil.
3: Tudo pode mudar de um minuto para o outro. O vento muda de direção e pensamos que estamos seguros, mas de um momento para o outro o vento vira novamente e o fogo vem na nossa direção, o que dificulta as coisas. Num dado momento tivemos que abandonar a nossa posição para retirar rapidamente, porque ficou muito perigoso, até mesmo para nós.
2: Os autarcas pedem mais aéreos. Há muitos bombeiros belgas de vários departamentos de todo o país a combater o incêndio, com o apoio de diversos serviços, como a Defesa Civil e as Forças de Defesa belgas.
4: É a estrada que devemos proteger a todo custo. Se o fogo passar para o outro lado, fica muito mais difícil de conter. Portanto, em vez de avançar para o interior dos pântanos, que são de difícil acesso, a prioridade é proteger a orla da floresta.
2: A Bélgica acionou um mecanismo de Proteção Civil da União Europeia, o que aconteceu pela primeira vez no que se refere a incêndios. E vão chegar um helicóptero da República Checa, 2 aviões-tanque da Suécia e 2 helicópteros dos Países Baixos. A Bélgica atravessa a terceira vaga de calor deste verão,
1: com temperaturas que se aproximam dos 40 graus. A vaga de calor atinge ainda a Alemanha, onde ontem um incêndio florestal na região da Renânia do Norte-Vestfália obrigou à evacuação de milhares de pessoas de várias localidades. A Europa continua a braços com vários incêndios, também em Espanha, em França e nos Balcãs. Em Avis, distrito de Porto Alegre, 4 pessoas ficaram hoje desalojadas devido ao incêndio que danificou 3 habitações. 2 das casas ficaram mesmo sem condições de habitabilidade. As pessoas atingidas vão ficar alojadas em casas de familiares. A Polícia Judiciária está a investigar as causas deste incêndio. O Bloco de Esquerda quer saber qual o preço certo das 3 fragatas compradas à Itália. O partido enviou várias questões ao governo para perceber os detalhes desta compra. Ouvido pela Antena 1, o deputado Fabián Figueiredo considera que esta despesa vai atravessar várias gerações e lembra um processo anterior de compra de material militar, a compra dos submarinos por parte de outro governo de coligação PSD-CDS.
5: O Programa Europeu de Aquisição de Armamento é um cheque que várias gerações de portugueses pagarão. Não é dinheiro dado a Portugal a fundo perdido. Portanto, estamos a gastar mais de 3 mil milhões de euros no investimento de defesa opaco e que suscita muitas dúvidas. As explicações, quer do Primeiro-Ministro, quer do Ministério da Defesa, que ainda por cima nem batem certo, sobre os valores, 1, e 2, porque é que os italianos conseguem comprar fragatas semelhantes muito mais baratas que as portuguesas, são razão suficiente para o governo esclarecer tudo e, sobretudo, rever o modelo de fiscalização de todos estes investimentos. O que o Ministério de Nuno Melo está a fazer levanta os fantasmas dos submarinos do Dr. Paulo Portas.
1: O Bloco de Esquerda quer mais esclarecimentos do Governo e pede mais transparência em todo este processo. O porta-voz da GNR disse esta tarde que a viatura que atropelou o ciclista Finlay Turling não estava em contramão no momento do acidente. Em entrevista à RTP, o tenente-coronel Carlos Canatário lamentou este acidente, mas referiu que não é possível colocar um militar em cada acesso da prova.
6: A volta a Portugal em bicicleta tem inúmeras etapas, com muitos quilómetros, e é necessário perceber que são centenas os acessos que existem para o troço de cada uma das etapas. A prova é sempre feita em via pública e procura sempre estar junto das pessoas, passar pelas aldeias, pelas vilas, pelas cidades. São inúmeros os acessos. Aquilo que nós fazemos é procurar, porque infelizmente não temos a capacidade para colocar um militar da guarda em todos esses acessos, em todos esses quilómetros, é humanamente impossível.
1: O ciclista de 19 anos, Finlay Turling, morreu ontem durante a 8ª etapa da volta a Portugal, entre Melgaço e Faf, foi atropelado por um carro que circulava em sentido contrário à prova que estava a decorrer. Vamos ao futebol. Joga-se a segunda jornada da Liga Portugal com o Alverca Estrela da Amadora. Vamos em direto para o local com João Santos Correia, que está a acompanhar este encontro. Ora, no noticiário anterior estávamos empatados a zero, mas agora o empate é um resultado bastante diferente. 2-2, João.
7: Com uma segunda parte muito agradável e entretida em Alverca, marcou primeiro a equipa do Estrela da Amadora aos 51 minutos por Antonetti, numa vantagem que durou 7 minutos no cronómetro, porque aos 58 Ian Lucas empatou a partida. 3 minutos depois, Vivaldo Semedo operou a reviravolta, colocando pela primeira vez a equipa do Ribatejo em vantagem. Ao minuto 69 foi a vez de Marcos Abraham, na sequência de um livre direto, empatar a partida para o Estrela da Amadora. Ao minuto 73, ainda nota de destaque, depois de consultar o vídeo-árbitro, José Bessa deu cartão vermelho a Chiquinho e por isso o Alverca vai jogar reduzido a 10 unidades. 75 minutos, Estrela da Amadora 2, Alverca 2.
1: Com golos aos 51, 59, 62 e 69, e agora então com cartão vermelho a Chiquinho, Alverca 2, Estrela da Amadora 2. Ainda faltam cerca de 15 minutos de jogo. Recordo que às 6 da tarde começa o Académico Viseu Santa Clara. Vamos ter o olhar atento também do repórter Horácio Antunes. E depois temos um jogo para acompanhar aqui na Antena 1. É às 8h30, Rio Ave Futebol Clube do Porto.
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0: Toca a Bombar em 17h35. Agora vamos falar um pouquinho de história da Senhora da Saúde da Serra e a apresentação do seu livro.
1: Programa que junta música, memória, imagem e palavra. Convidamos-vos a acomodarem-se. Mais uma vez, desliguem os telemóveis e a deixarem-se levar por esta noite dedicada à Senhora da Saúde da Serra. Recebemos o grupo de cantares de Manhosso. Hoje, infelizmente, por motivos de saúde, não temos presente a nossa querida Senhora Professora Isabel Silvestre. Lamentamos e tenho certeza absoluta que a professora também estará bastante triste por não estar presente. Manhosso é uma terra que, como tantas outras desta região, tem nos seus cantares uma forma antiga de contar a fé e a vida do povo. São testemunho que neste lugar a serra canta e o mar dança.
2: O grupo vai interpretar um canto em honra de Nossa Senhora da Saúde da Serra. É um gesto simples e ao mesmo tempo muito bonito. Abrir esta noite com aquilo que sempre acompanhou os romeiros pelos caminhos da serra, o canto popular, feito de voz e de devoção.
3: Muito boa noite a todos. É uma honra estar aqui. Agradeço em nome de todo o grupo que hoje estamos reduzidas a estas, porque em Manhosso hoje há um evento e nós conseguimos safar-nos dele para estarmos aqui presentes, porque tínhamos prometido estar cá. Como somos muito pouquinhas, nem sequer vimos trajadas, nós temos um traje de festa e casamento da mulher de Manhosso dos finais do século XIX, princípio do século XX. Acho que todos vocês conhecem o nosso traje, mas como nós só vinhamos, achámos por bem virmos à civil, como se costuma dizer. E vamos cantar uma cantiga que é uma homenagem à Senhora da Saúde, que era um local onde a população de Manhosso fazia a sua romaria a pé pela serra, pelo caminho iam cantando, e esta cantiga é precisamente em honra da Nossa Senhora da Saúde. Era uma cantiga que era feita o solo pela professora Isabel Silvestre. Como já foi dito, por questões de saúde ela não pode estar presente. Ainda há pouco me ligou a perguntar se já estávamos cá, como é que as coisas estavam a correr, e eu disse, vão correr, com certeza, menos bem do que aquilo que nós queríamos, mas às vezes estas coincidências de sobreposições de eventos fazem com que isto aconteça. Eu hoje também não estou muito bem de voz, peço desculpa. Vamos então cantar a Senhora da Saúde.

0: Agradecemos ao de cantar manhoso por este momento musical. Cabe agora a abertura oficial desta cerimónia ao Reverendo Padre Luís de Lindro Gonçalves, pároco de São Pedro de Castelões e capelão da Irmandade de Nossa Senhora da Saúde da Serra.
1: O Padre Luís de Lindro Gonçalves é também um dos autores deste livro, com um texto de grande interioridade sobre a força da tradição e da fé neste santuário, e dá continuidade a um trabalho que começou muito antes dele, na dedicação de quem, ao longo de décadas, cuidou desta paróquia e desta serra.
2: Senhor Dom Manuel Linda, Bispo do Porto, que muito nos honra com a sua presença, senhores autarcas, permitam-me de uma forma com especial proximidade o Vice-Presidente Sérgio Soares, demais vereadores, como referência à Sra. Vereadora Mónica Seixas, do Polo da Cultura,

Sr. Provedor da Santa Casa da Misericórdia de Val de Cambra, António Pina Marques, que nos acolhe neste espaço, aos autores desta obra, com realce para a sua coordenadora, professora doutora Helena Gilda Costa, para o professor doutor Marco Daniel Duarte, que muito nos honra com a sua disponibilidade nesta noite, ao Arthur Machado, aos reverendos padres que acederam positivamente a este nosso convite, que muito nos alegram com a sua presença, a todos os membros dos grupos paroquiais, movimentos e irmandades da nossa paróquia, instituições, associações, aos meios de comunicação social aqui presentes, fazendo chegar mais longe este momento. Enfim, a todos os peregrinos de Nossa Senhora da Saúde da Serra, para quem esta obra hoje se torna disponível. Caríssimos peregrinos, estáis bem no coração desta obra e deste santuário. Preenchidos de gratidão, hoje juntamos a nossa voz a dos milhares de peregrinos que todos os anos sobem ao alto gestoso, à casa desta mãe. E com eles dizemos com os olhos a brilhar. Curiosamente, a professora Helena Gilda Costa usou esta palavra mesmo quando eu cheguei a esta sala. Chegamos, chegamos. Juntamos a nossa voz a de tantos peregrinos quando chegam a limiar à porta do nosso santuário. Os nossos pés, os nossos rostos testemunham um caminho longo, muito longo, repleto de percalços, de desafios, mas, bem o sabemos, ainda mais preenchido da bênção de Deus e do olhar de Maria, que nos motivou a crer, a entregarmos, a permanecer, e por isso chegamos a este dia. Este livro e este filme, agora apresentados, são por si só uma longa peregrinação. Nascem do desejo de perpetuar memória, de recolher experiências tão humanas e tão divinas, um desejo de testemunhar aquilo que é o santuário, uma casa com o rosto de mãe. E esta peregrinação apenas foi possível com o esforço e entre a ajuda de tantos a quem hoje reconhecemos. Bem sabemos, meus caros, que alguns dos que sonharam este momento já partiram desta condição de peregrinos. Para eles, rogamos o descanso eterno na pátria definitiva. Hoje chegamos a este dia de celebração, justamente no dia 13 de agosto, em que habitualmente tem início a Romaria da Senhora da Saúde da Serra, lá no Alto. Todavia, este ano, parece-nos que a Senhora da Saúde decidiu descer até junto das suas gentes, vir olhar de perto este vale que lhe serve de trono. E hoje, coincidência daquelas coincidências de Deus, brindados com esta neblina densa que do alto da Senhora da Saúde parece o manto que deixa até nós. E acontece esta noite, este início de Romaria deste ano, justamente nesta casa de cuidado e de caridade, onde a vida se faz serviço e onde o Evangelho se concretiza. Talvez seja este o segredo desta devoção, daquele lugar, do nosso santuário. A Senhora da Saúde é tão de Deus, mas é tão nossa. Para lá se ergue o nosso olhar nos momentos de aflição e de alegria, sempre na certeza de como uma mãe ela vem até nós. Vem sempre até nós. Entra nas nossas casas, toca os nossos corações feridos e aí semeia a confiança e a paz que só Deus pode dar. Sim, o santuário é um lugar, é um espaço, mas é acima de tudo um lembrete da proximidade de Deus que sempre nos atrai e nos abraça, que vem até nós, que não é indiferente às nossas dores. E permitam uma segunda e última nota. Neste dia, chegamos. Sim, chegamos. Mas como em qualquer peregrinação, há sempre um depois. Não é suposto a vida continuar igual depois da experiência do peregrinar. Assim, após este longo caminho que nos conduziu até este dia de chegada, como é que vai ser o amanhã? Esta pergunta é dirigida a cada um de nós, irmãos e irmãs da Senhora da Saúde da Serra. Caríssimos paroquianos de São Pedro de Castelões, autarcas e caros peregrinos, diante deste caminho percorrido, que sempre nos aclara a consciência de quem somos, quais são os passos seguintes? Hoje é dia de chegada, mas cada pequena chegada é sempre uma partida, um caminho novo que se inaugura quando a meta é o alto. Como é que é o dia da manhã para este santuário, para esta irmandade, para este lugar com o rosto de mãe? Não me alongo em mais considerações. Reitero a minha gratidão pela presença de todos e convido-vos a deixar-nos envolver pelo filme da Senhora da Saúde da Serra, tantas gentes. Que a Senhora da Saúde da Serra sempre

0: Vamos agora ver um filme. Chama-se Nossa Senhora da Saúde da Serra, Tanta Gentes. E nasceu do mesmo projeto que deu origem ao livro que hoje aqui também apresentamos.
1: A montagem e masterização e edição são de Artur Machado, natural de Valdecâmara, que desde a primeira hora abraçou o desafio de concretizar este projeto para a Irmandade. A realização e a produção estiveram a cargo do professor Henrique Pereira e da professora Helena Gil da Costa, da Universidade Católica Portuguesa.
0: As imagens que vão ver foram recolhidas ao longo de dois momentos, em 2015 e em 2024. São rostos de romeiros, são gestos de oração, são pedaços de vida de quem, de perto ou de longe, continua a subir à colina do Gestoso em busca da Senhora da Saúde.

0: Entre a sede e o mar, há um caminho que atravessa gerações. Feito de tradição e fé, de esperança e devoção. Uns sobem da ria, outros do vale, outros ainda das terras baixas. E todos chegam ao mesmo lugar, à Senhora da Saúde. Essa é a história de muitos caminhos.
1: Para mim, isto é um lugar sagrado, onde o povo da beira-mar e da serra se mistura numa mistura perfeita e dão aqui testemunhos de fé abrangente e profunda, que são apanagens desta gente da serra e da beira-mar.

0: começado no século XV, século XVI, por aí, numa altura em que estávamos num período de guerras e de peste também aqui no país. E então as pessoas apegaram-se muito à Nossa Senhora e pediram proteção para que fossem curadas. E, por isso, pronto, havia aqui uma imagem num lugar muito próximo aqui de nós, num nicho, que é um lugar desastroso, e as pessoas dirigiram-se para aí, pelos vistos com sucesso, porque começou a trazer multidões, pronto, começaram a arrastar multidões aqui para o alto.
1: Sabemos que a imagem que é venerada é do século XIV, XV, é em Pedra de Ançã. A primitiva igreja ficava num lugar desastroso, junto a um fontanário, a que atribuíam poderes curativos daquela época.

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1: Un pessoal de ver mar, per norma, considera-se bastant religiós. E como é uma vida de riscos e de perigos, eles agarram-se sempre ao espiritual.
2: E não toda a gente admira a beira-mar. Era do Alvar, era tudo ali, tudo. Tenho uma fé na Senhora da Sul, daquela gente formidável.

0: de forma consciente, mais consciente ou menos consciente, eu acho que todos somos devotos da Senhora da Saúde.
1: Na ida para a Senhora da Saúde, pois as pessoas ao passarem pelos lugares gostavam de brincar, digamos assim, com os que ficavam, porque os que ficavam ficavam tristes. Gostariam também de fazer companhia aos que iam para a Romaria. E portanto cantavam ao povo deste lugar, a levantai-vos que havia, vindo fazer o café que a madrugada bem fria. Ou então, ao povo deste lugar, a levantai-vos que havia, o sol já aponta nos altos, é dia de Romaria.

0: Com a Senhora da Saúde desde os 12 anos. Já tenho 27 ou 28 anos que vou lá. Sou tudo um grupo de amigas, não é? Quiseram ir lá e a gente, pronto, nunca, a gente também não conseguia de casa. Não era? Naquele tempo, meus pais não deixavam o senhor andar para a noite, isto e aquilo, e a gente então juntou-se todas para ir. A gente saía daqui à meia-noite, chegava lá para as 7 da manhã, 8, depende, não era?
1: Praticamente vinham todas a pé. Era a primeira novidade, é essa. As pessoas vinham todas praticamente. Depois, no aspecto da romaria, quer dizer, é como digo, as pessoas já faziam festa no percurso, as pessoas mais longe já vinham em festa no percurso. Depois aqui faziam rusgas, elas próprias organizavam-se e faziam rusgas com acordeões, com violas, com bombos.
2: Os meus pais iam, os meus avós lá iam, e eu aos 14, 15 anos comecei também com eles, a pé, a seguir lá de bicicleta, que eram as antigas pasteleiras, onde não se podia montar a bicicleta, e prova-se a sentar não, para subir fundamentalmente.
0: Era mais complicado porque assim, hoje tem caminho, antigamente era só carreiros. Não tem nada a ver o que era há 28 anos, não era nada o que era hoje. Antigamente era aquelas crianças, a gente se perdesse num, pronto, perdia-se todos. Tinha vindo tudo para trás, para continuar a vir e seguir o barco.

0: vinha sempre um grupo à Senhora da Saúde em Romaria, não é? Que o primeiro grupo que eu integrei foi da Póvoa, e, que é esta reja, e então vieram nesse ano como uns 60 elementos. Ficávamos a dormir aqui na casa do Senhor Adelino, que se chamava, no pátio, dormia-se nos fetos, no, pronto, e aquilo era muito divertido, era fugir do trabalho da lavoura, e como já havia as férias da escola e tínhamos sempre muito trabalho nas terras, a acompanhar os pais e a família, eram umas mini-férias que a gente fazia, uma coisa pequenina, mas que sabia muito bem, com a camaradagem, pronto, e daí começou.
1: Não, não, não.

0: quando chegava à altura da festa da Silva da Saúde, para nós era uma alegria ir para a beira da estrada, para a sombra de um sobreiro, ver passar o movimento para a Silva da Saúde. Os carros de bois com as pipas de vinho, as carroças de ciganos e aqueles autocarros muito antigos vindo da zona da beira-mar, que tinham de passar ali, na zona em que eu vivia, que era mais propriamente dito no Pinheiro Maus. Vinham de Oliveira das Meias a Valdecâmara, era aquela estrada que tinham de tomar.
1: Eu sou do tempo que no dia de festa da Silva da Saúde era gasômetro, sabe o que é um gasômetro? Carboneto e água e tal, que era assim. Não havia eletricidade, não havia nada aqui. Eu sou desse tempo.
2: Não eram grupos de 14 ou 15 como é agora, antigamente era uma espécie de rancho. 40, 30 pessoas, por exemplo, mais antigos, eu. E por onde havia música, havia. Umas, antigamente, lá, umas concertinas, isso que agora, com o tempo e com os anos, tudo isto foi. Foi só grande e morreu praticamente. O problema musical da companhia, e esse grande arranjo mesmo, hoje limitam-se a grupos de 15, 20 pessoas no máximo.

0: banda que o Perdimense foi que me apresentou a Nossa Senhora da Saúde. Como membro efetivo da banda durante 12 anos, a banda deslocava-se, portanto, à Senhora da Saúde, e para nós era mais uma festa anual, mas que passou a ser sistemática, não é? Todos os anos nós sabíamos que à Senhora da Saúde nós iríamos.
1: Quando entrei para a direção da banda, encontrei nos arquivos um jornal local com sede de Estarreja, com data de 20 de agosto de 1935, que noticiava a participação da banda Clube Pardubense nos festejos de Nossa Senhora da Saúde da Serra em 13, 14, 15 de agosto de 1935. Noticiava também que era a sexta participação da banda naqueles festejos. O que quer dizer que já antes de 1935 a banda tinha lá ido 5 vezes. Confrontando os músicos mais antigos na altura com esta notícia, eles confirmaram que, de facto, a banda tinha lá ido algumas vezes, mas em anos alternados, e que foi a partir de 1935 que ela passou a ir consecutivamente, portanto, todos os anos. O que quer dizer que a ligação da banda com a Irmandade de Nossa Senhora da Saúde da Serra era de mais de 80 anos.
2: E vinha o senhor que era responsável pela banda. Lá de Pardilhão, vinha lá às quartas-feiras. E um dia ele chegou perto de mim e disse para o senhor: "Oh, Sr. Alfredo, a banda está num bem. Há lá um rancho muito bom, se você quiser ver o rancho. Não quero o rancho, quero a banda." "Ah, tem poucos músicos, não sei. Vejo só bem as vidas deles, mas é a banda que quero que venha aqui."
3: E portanto as pessoas ao conhecer a banda também sabem que todos são da banda. Acho que é uma coisa única no mundo. A mesma banda de música que larga dezenas de anos ao mesmo local, à mesma festa. As pessoas também vão, ativa e chama, e vão ver os pais, vão ver os filhos, os netos vão ver, os avós vão ver alguns netos, portanto, infelizmente, isso mantém essa tradição.
1: A Irmandade é responsável pela manutenção da banda, contribuiu para que a banda chegasse até ao dia de hoje. Nos anos 60, princípios dos anos 60, os nossos jovens, a maioria dos nossos jovens, foi para a guerra do ultramar. Deu-se também, nessa altura, um grande surto de imigração. Os mais jovens, para fugir à guerra do ultramar. Os outros, uma questão de angariação de fundos, de ter uma vida melhor. Ora, esta demandada de gente abalou e muito as nossas instituições, nomeadamente as bandas de música. Que em Pardilhó havia duas bandas. Uma desapareceu. A nossa, esta, a banda Clube Pardilhense, manteve-se, mas muito fragilizada, a prestar serviços que certamente não seriam da melhor qualidade. E por isso, aqueles músicos, alguns dos mais sensíveis, ao chegar ao fim do ano, não se sentiam confortados com essa situação e, ao chegar ao fim do ano, falavam em abandonar a banda, em desistir. E é aí que surge alguém a chamar-lhe a atenção. E a Senhora da Saúde? Os homens estão lá em cima à nossa espera. E no ano seguinte, e nos anos a seguir, o mesmo desejo e sempre o mesmo alerta. E a Senhora da Saúde? Os homens estão lá em cima à nossa espera.

sempre barquinhos, sempre cheia de gente, a fazer promessas, a rezar. Mas é por isso mesmo que têm de se fazerem isso acampal lá fora no Águia, porque a multidão é de tal ordem que aqui dentro não havia hipótese. Mas mesmo com a missa a rolar lá fora, a capela está sempre cheia de gente a fazer promessas. E não é só no dia 15. É no dia 13, no dia 14, no dia 15, até às horas da noite. É mesmo de noite, até.

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Se me há de dar em vida, dê-me na hora da morte.

Ele assegura hoje continua a marcar o ritmo das nossas comunidades, quer Valcâmbra, quer toda a região litoral, porque é, de facto, uma ligação ancestral das populações à Senhora da Saúde, ao Santuário e ao Parque. E hoje é importante nós recolhermos a história, o que tem sido passado, as romagens, a vivência à volta da Senhora da Saúde, para além, obviamente, pelo conjunto de manifestações que ao longo do ano que vão ocorrendo e que têm a ver com grupos organizados, associações, etc., que têm aqui um ponto de referência.

0: 돌아가겠습니다.
1: Muito bem, um pouquinho de história de lançamento do livro Caminhos à Senhora da Saúde da Serra. Agora voltamos aos estúdios da Rádio Regional de Arouca.

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Formação horária, 40 minutos depois das 18 horas. 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

0: minutos para o sinal horário das 19 horas. 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
2: E uma centena de operacionais combatem esta hora um fogo claro no Parque Natural de Monzinho, distrito de Bragança. As autoridades belgas falam no pior incêndio da história, pelo menos desde que há registro. É um fogo de dimensão que está a ameaçar várias localidades na região da Valónia. Volta a Portugal em bicicleta. Alexis Guérin venceu a etapa 9 e prepara-se para vencer a volta deste ano.
3: Edição de Miguel Bastos, aqui em Lisboa, 25 graus esta hora, 26 no Porto, em Faro 23, no Funchal 28, em Ponta Delgada 24 graus.
2: Fogo a lavrar a esta hora no Parque Natural de Montezinho, em Vinhais, no distrito de Bragança. Este fogo está a ser combatido por 112 operacionais. O combate destes operacionais está a ser apoiado por 42 viaturas. O incêndio lavra na freguesia fronteiriça de Moimenta e Montouto, em pleno Parque Natural de Montezinho. Na Bélgica, a região da Valónia está a ser afetada por um incêndio de grandes dimensões que já consumiu pelo menos 2 mil hectares e que está a levar à evacuação de várias localidades. As autoridades belgas, André Neves, já pediram ajuda europeia e falam mesmo no pior incêndio da história.
4: Os autarcas da região não têm dúvidas, este é o pior incêndio da história da Bélgica. Os altos pântanos formam uma reserva natural protegida de charnecas e trofeiras. São cerca de 72 mil hectares e incluem o ponto mais alto do país. E está a arder. A localidade de Surbro já foi evacuada. Aliás, pelas 3 da tarde começaram a surgir alertas para que as pessoas que vivem na região se preparassem para eventualmente ser retiradas da zona, o que está a acontecer. Diversas ruas do município de Buchenbach também foram evacuadas, como anunciou o governador da província de Liège. Há um ginásio de uma povoação vizinha que está a ser preparado para receber as pessoas que estão a ser retiradas. Todos os residentes e visitantes são aconselhados a manterem-se afastados da área. Várias estradas estão cortadas e os parques da região também estão com acessos proibidos. Mas a luta contra o incêndio não está a ser fácil.
5: Tudo pode mudar de um minuto para o outro. O vento muda de direção e pensamos que estamos seguros, mas de um momento para o outro o vento vira novamente e o fogo vem na nossa direção, o que dificulta as coisas. Num dado momento tivemos que abandonar a nossa posição para retirar rapidamente, porque ficou muito perigoso até mesmo para nós.
4: Os autarcas pedem mais aéreos. Há muitos bombeiros belgas de vários departamentos de todo o país a combater o incêndio, com o apoio de diversos serviços, como a Defesa Civil e as Forças de Defesa belgas.
6: É a estrada que devemos proteger a todo custo. Se o fogo passar para o outro lado, fica muito mais difícil de conter. Portanto, em vez de avançar para o interior dos pântanos, que são de difícil acesso, a prioridade é proteger a orla da floresta.
4: A Bélgica acionou um mecanismo de proteção civil da União Europeia, o que aconteceu pela primeira vez no que se refere a incêndios. E vão chegar um helicóptero da República Checa, 2 aviões-tanque da Suécia e 2 helicópteros dos Países Baixos. A Bélgica atravessa a terceira vaga de calor deste verão.
2: Com temperaturas que se aproximam dos 40 graus, algo que não é nada habitual na região. A União Europeia já enviou 3 helicópteros, 2 aeronaves de combate a incêndios para fazer face a este incêndio de grandes proporções. De resto, a Europa continua a braços com vários incêndios em vários países, na Alemanha, em Espanha e também em França. O Irão anunciou que chegou a acordo com Oman para o estabelecimento de uma rota de navegação segura através dos Estreito de Hormuz. O porta-voz do Ministério dos Negócios Estrangeiros, iraniano, acrescentou, no entanto, que ainda há alguns pormenores para finalizar este acordo e emitir uma declaração conjunta. Em entrevista à agência de notícias iraniana, Defa Press, Ismail Baghaei sublinhou também que este é um entendimento direto entre Teherão e Mescate e que as negociações progridem, apesar das obstruções por parte dos Estados Unidos. Recordo que em meados de julho o Irão e os Estados Unidos voltaram a encerrar o Estreito de Hormuz. A Terra voltou a tremer na Indonésia, desta vez com um sismo de magnitude 6.0, registada na Península escola de Minahassa. Esta madrugada, a Indonésia foi sacudida por um sismo de magnitude 7.7, numa escala cujo máximo é de 10, a escala de Richter. Os últimos dados indicaram que morreram pelo menos 40 pessoas. Ao longo deste sábado já se registraram, no entanto, vários sismos de magnitude inferior, sem registro de danos nem humanos nem materiais. No Zimbábue, a polícia encontrou hoje mais 22 corpos no lago Cariba. Sobe assim para 68 o número de mortos na sequência de um acidente de barco registado no passado dia 11, quando uma embarcação virou devido aos ventos fortes registados. Tudo indica que a embarcação estava com sobrecarga. É a primeira vez que se defrontam na Primeira Liga. Académica de Viseu, aliás, está a jogar em casa com o Santa Clara. Nesta altura, penso que ainda estamos em intervalo. Este é um jogo que está a ser acompanhado pelo jornalista Horácio Antunes, agora em direto, e com a equipa da casa a perder por 0-1.
7: Ainda estamos em tempo de intervalo. O Académico perde em casa neste regresso ao Fontelo, 37 anos depois, com uma grande moldura humana. Os praticamente 7 mil lugares estão praticamente esgotados no estádio do Fontelo, mas nem esse forte apoio tem motivado a equipa viziense, que pouco fez na primeira parte, apenas no minuto 41, Clóvis a chegar atrasado numa boa jogada do Académico, e depois já no último instante da partida, Caraman a rematar e a bola a arrasar a trave da baliza do Santa Clara. A equipa açoriana com melhores oportunidades, apesar de poucas nesta primeira parte. Gonçalo Paciência, num remate acrobático aos 9 minutos, ameaçou para a defesa do guarda-redes do Académico Viseu, mas depois não perdoou. Minuto 14, Ruben Pereira, o defesa do Académico, travou jogador do Santa Clara, Sorriso. Grande penalidade que Gonçalo Paciência não desperdiçou e fez o Santa Clara em vantagem por uma bola a zero. Gonçalo Paciência, que ao minuto 45 ainda teve um remate à malha lateral da baliza do Académico de Viseu. Estamos então prestes a iniciar-se esta segunda parte. 0 para o Académico, 0 para o 1 para o Santa Clara.
2: O jogo começou às 6 da tarde, está em tempo de intervalo. Para já, Académico 0, Santa Clara 1, marcou aos 14 minutos por grande penalidade. A jornada segue às 8h30 com o Rio Ave Futebol Clube do Porto, jogo para acompanhar aqui na Antena 1. A tarde foi marcada pelo empate a duas bolas entre Alverca e Estrela da Amadora. O treinador da equipa da casa queria mais do que este empate.
8: Por termos dado a volta, pela equipa ter tido uma reação fantástica, como disse, em termos coletivos, em termos também individuais, por nunca abdicarmos daquilo que é nosso saber, mais uma vez, e acho que é importante, porque nós não queremos falar aqui muito de identidade, porque isso de nada serve, mas há algo marcado à Alverca, jogamos de uma determinada maneira. E aqui eu percebi que tinha que acelerar, tinha que jogar com menos tempo, tinha que jogar mais rápido, circular mais rápido, para ir atrás do gol de empate e do gol da vantagem, a equipa conseguiu fazer. Aquilo que paira enquanto sentimento do nosso balneário é uma frustração enorme para aquilo que a equipa tem feito no dia-a-dia, para aquilo que a equipa foi hoje enquanto exigência, enquanto compromisso e identificação e entendimento de jogo. Estamos frustrados, na nossa opinião perdemos 2 pontos e não ganhamos 1.
2: Perdemos 2 pontos, diz o treinador da equipa da casa. Já o treinador do Estrela da Amadora, Pepa, deixou elogios à equipa que lidera.
9: Sofremos 2 golos, algo com sentidos, mas aí está. Quando digo algo com sentidos, nós não jogamos sozinhos, há mérito do outro lado. Como eu disse, uma equipa que tem a largura sempre garantida, depois tem sempre o homem também a rasgar entre o homem que sai na pressão na linha e o homem entre o central e o lateral. Os 2 golos foram parecidos. Mas a equipa, é isso que também que nos deixa muito satisfeitos. A equipa não entrou em desespero, não entrou em frustração, voltou ao jogo, com paciência, com bola, a empurrar o Alverca para trás, independentemente de depois termos ficado com mais um ou não, mas a equipa foi atrás do empate, conseguimos o empate e não conseguimos ganhar por infelicidade, mas o resultado aceita-se, porque foi um jogo muito equilibrado e muito, muito intenso.
2: Alverca 2, Estrela da Amadora 2, os golos foram marcados na segunda parte. Alexis Guerra venceu a 9ª e penúltima etapa da volta a Portugal em bicicleta, entre Paredes e Mondim de Bastos. Chegou isolado ao Alto da Senhora da Graça. Amanhã vai-se competir a 10ª e última etapa, ligando a Maia ao Porto, num percurso de 137 quilómetros.
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2: Alô?

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1: Meu lado cigano, eu adoro essas músicas ciganas, né? Por exemplo, essa já é mais romântica. Essas mulheres vão bambolear o corpo com mais sensualidade e os homens novamente com aquela cara de besta babando pelas mulheres. Porque homem que é homem tem que prestigiar, tem que babar o saco das mulheres.
2: 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Agora vamos lá então ouvir Reginaldo Rossi ao vivo.

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1: Agora todo mundo gosta de ouvir a Fafá de Belém. Vamos ouvi-la?

0: Está no final da primeira hora do programa aqui Brasil. Vamos ao sinal horário, vamos aos comerciais. Eu volto já para a segunda hora.
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0: Ora, estamos de volta para o programa da segunda hora aqui em Brasil com Adelino Pinho. Vai.
13: Ora,
0: até
13: vamos ouvir Roberto Carlos e amigos com os grandes sucessos.

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1: Todo mundo gosta do programa Aqui Brasil, todos os dias entre as 19 e as 21. Mais um sucesso. Ora, para ouvirmos Bruno e Marrone.

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1: Abre esta sanfona, Mary Teresinha.

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1: A música ouve-se aqui. Para continuar, vamos ouvir Roberto Carlos.

0: Pois é, é muito lindo, sem dúvida, mas o desporto também, é claro que está na hora de irmos para o ar com mais uma noite.
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2: Já agora, um grande abraço para os ouvintes da Rádio Regional de Iroca que acompanham sempre, semana a semana, as emissões de desporto também da Antena 1.
3: A Liga, depois de ter iniciado a perder em Barcelos, frente ao Gil Vicente, num jogo de onde a equipa vilacondense saiu com algumas queixas em relação à expulsão de Nedói, ainda que o lance tenha sido maioritariamente visto como uma boa decisão do árbitro, acaba por sair derrotada dessa partida com uma derrota de 1-0, um golo marcado num penalti, vem com esse amargo de boca e agora, perante o seu público, frente ao campeão nacional, tem aqui vontade de desforra, não é? Vontade de pontuar finalmente nesta edição da Liga. Francisco Farioli analisou profundamente o Rio Ave, teceu algumas comparações em relação à equipa da época passada, sublinhou e bem que o Rio Ave terminou muito melhor do que começou a sua temporada, que agora é uma equipa mais agressiva e será essa agressividade, esse crescendo deste conjunto que mantém Sotiris Cileidopoulos como seu treinador, que hoje também estará aqui à prova. O Estádio dos Arcos em Vila do Conde, historicamente, foi um terreno difícil de visitar para todos, inclusivamente para os grandes, e é essa dificuldade que a equipa do Rio Ave quer voltar a impor. Frente a um Futebol Clube do Porto, que começou bem frente ao Alverca, 2-0, uma boa entrada também depois de ter vencido a Supertaça, em termos exibicionais, melhor frente ao Alverca do que tinha estado frente ao Torriense, mas é uma equipa que nos seus dois jogos oficiais conta por vitórias, já tem um título e ainda não sofreu golos. É, ao mesmo tempo, uma equipa que tem ainda muito que crescer. E se, olhando para este 11, não há aqui qualquer reforço entre os titulares de Francesco Farioli, a verdade é que o técnico italiano tem a responsabilidade para trazer mais conteúdos, mais capacidade a esta a sua equipa, para que também possa o Futebol Clube do Porto ter mais confiança na missão que tem para a presente temporada, voltar a vencer a Liga e fazer uma boa temporada na Liga dos Campeões. O Porto, a época passada, em alguns momentos pareceu uma equipa demasiado previsível. Creio que essa previsibilidade foi também um dos alvos que acabou por ser explorado no jogo da Supertaça, e daí essa exibição menos conseguida, e portanto está avisado Farioli para aquilo que pode correr mal. Hoje, frente ao Rio Ave, tem um bom campo, um bom palco para mostrar que este Porto pode ser ainda melhor do que a temporada passada e ir um pouco mais além. Olhando rapidamente para os 11, duas trocas na equipa do Rio Ave, já falámos da ausência de Nedói, que foi expulso no jogo da primeira jornada. Rian Guilherme, também lesionado, acaba por ficar de fora. As mexidas na equipa não deverão trazer mexidas na estrutura do 4-2-3-1 que foi utilizado no jogo de Barcelos, com a diferença de ter Beleza a partir de uma das faixas e Tâmbulo Monteiro como ponta de lança. Já do lado do Porto, tudo por questões físicas, Martim Fernandes, Varela e André Silva estão de fora. Volta Denis Gull, que não é um avançado consistente, precisa de continuidade. O próprio Farioli sublinhou isso, mas é um grande trabalhador e vai ter aqui a oportunidade de ser hoje titular com André Silva no banco, ainda a recuperar. Pablo Rosário, em nada fica a dever a Alan Varela, e aqui a dúvida vai prender-se no lugar do lateral direito. À partida, Neuen Pérez deverá ser o homem a fechar esse flanco depois da lesão de Martim Fernandes, mas veremos, é uma adaptação. Neuen Pérez já foi utilizado nesta posição, mas não é a sua posição natural. Veremos como é que pode correr.
1: Vamos a isso, a equipa já sobre o relvado, também a equipa de arbitragem, Bruno Malveira Marques olhando para a indumentária, o Rio Ave joga como sempre, o Porto hoje tem equipamento alternativo, é novidade também.
4: É novidade, Rio Ave, começando pela equipa da casa, joga com um equipamento clássico, camisola verde e branca, listas na vertical, calção e meia branca. Já o Futebol Clube do Porto estreia um dos equipamentos alternativos, é um rubi, é o Porto de Honra, assim é denominado este equipamento dos dragões, capitães das duas equipas que já selecionaram campo e bola, Pancho Petraço do lado do Rio Ave e Diogo Costa do lado do Futebol Clube do Porto. Grande ambiente na bancada do estádio do Rio Ave Futebol Clube.
1: Algumas curiosidades em torno desta partida, Pablo Rosário e Gabri Veiga, que são titulares hoje, foi aqui que se estrearam a marcar pelo Futebol Clube do Porto na última temporada. Bruno Alves, o icónico defesa central dos Dragões, é agora diretor desportivo do Rio Ave e entrou todo pimpão, bem vestido, a acenar à multidão e portanto vai estar no banco revisitando a antiga equipa. E outra particularidade é que Bruno, temos hoje dois guarda-redes exatamente com o mesmo número.
4: Ora, nem mais, o 99 de Van der Gaal e também, claro, o 99 de Diogo Costa.
1: Ora, o holofote já ligados, as equipas estão posicionadas, o Rio Ave vai jogar para Sul, o Porto para Norte e a primeira posse de bola, Bruno, é para o Dragão.
4: É para o Dragão e para Pablo Rosário, o dominicano, que já vai gesticulando para os seus companheiros, vai apitar dentro de instantes o árbitro Miguel Fonseca.
1: Aí está Pablo Rosário de costas para os adversários, grita-se pela equipa da casa, tudo após chegar ao 20, venha daí até aqui para esta partida da Ronda 2 do campeonato. Pai Pablo Rosário dá a bola já para trás, a bola para a equipa do Porto, bola metida do Kivior, para Zé Edu, entra no meio campo contrário, passa para um adversário, dá a bola para o meio, a bola vem ainda para o Pablo Rosário, dá outra vez para Kivior, bem, a abertura para o lado contrário, William ficou a ver a bola passar, a lançamento a reverter para a equipa verde e branca da Vila do Conde.
4: Ainda se esforçou o brasileiro, mas a bola com muita força acabou por sair pela lateral.
1: Lançamento a ser efetuado por Abei, a bola vem para o meio campo de ataque da formação do Rio Ave, atenção, vai para a frente, a equipa da casa tenta avançar pela asa esquerda, fica na zona do meio, mas o Porto dá lançamento com algum perigo, Bruno, esta jogada da equipa do Rio Ave com Bleza em primeiro plano.
4: Bleza em velocidade pelo lado esquerdo, deixou Pablo Rosário no relvado, foi em direção à baliza do Futebol Clube do Porto e depois acabou por ser a equipa portista a cortar a bola para fora.
1: Está a bola então para a formação do Rio Ave, é a primeira aproximação à área do Porto, bola bem lançada, corta o Porto, insiste o Rio Ave, a bola foi despachada já para o Liavas, a bola para fora da área, para o conjunto portista, para a direita está, vai dominando para um lado, para o outro, o Neon Peras, cá está e confirma-se, está na posição mais à direita da defensiva, corta ainda a Abey, a bola vai para a molhada, tenta cortar o Porto, Bendareca, a bola fica para o Tâmbulo Monteiro, está deslocado, bandeirola bem levantada para o Calmeirão, número 9 da formação do Rio Ave.
2: Vamos aproveitar essa pausa aí em Vila do Conde, esse fora de jogo, para irmos a Birmingham nesta emissão especial que vai ser uma espécie de ping-pong entre Vila do Conde e Inglaterra. Eduardo Gonçalves, há pouco caiu a ligação, falavas de Jéssica Barreira, que disputou a final do heptátilo.
5: Exatamente, terminou então essa verdadeira prova do heptátulo com Jéssica Barreira, os 800 metros, 2 minutos 20 segundos 30 centésimos. Depois, enfim, no conjunto de todas as provas, ela que ganhou a prova do lançamento do peso e do dardo, Jéssica Barreira ficou no 12º lugar com 6.210 pontos, menos 101 pontos do que o seu próprio recorde nacional, que está em 6.311, apesar de ter sido a melhor participação portuguesa de sempre no heptátulo feminino, Jéssica Barreira acabou por sair desiludida.
6: Sinto que desapontei um bocadinho o meu treinador e afins, porque temos estado a trabalhar para fazer mais e melhor, mas hoje infelizmente falhou. Mas mesmo assim, tendo isso tudo em consideração, eu era 21ª do ranking e vim para aqui e fiquei em 12º, melhor participação portuguesa de sempre no meu primeiro europeu de séniores, portanto também não posso deixar passar essa parte em branco e acho que nesse sentido fico bastante satisfeita com o resultado.
5: Jéssica Barreira, um misto de desilusão e também de satisfação, por uns motivos e por outros. Enfim, deixa então os europeus com o 12º lugar do heptátulo. A esta hora decorre já a final do triplo salto masculino, com Pedro Pichardo a ambicionar naturalmente a alcançar a medalha de ouro. Um dos seus mais diretos concorrentes já saltou, o italiano Andy Dias Hernández, colombiano de nascimento, ou cubano de nascimento, tal como Pedro Pichardo. Andy Dias Hernández, que anda aqui numa espécie de bate-boca com o próprio Pichardo, apesar de serem amigos. A ver, vamos. Pichardo trouxe para aqui tudo o que tinha. Foi o melhor da qualificação, com 17 metros e 16 centímetros. Tem como melhor marca esta época esses 17 metros e 76. Ora, muito bem. Pichardo tem todas as condições para alcançar o ouro, e depois, às 21h07, Isaac Nader vai disputar a final dos 1500 metros masculinos, e também com a ambição, naturalmente, de conquistar o lugar mais alto do pódio. De tudo isto haveremos de dar notícias durante o decurso da nossa emissão.
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7: Vila do Conde.
9: Há lançamento para o Porto à esquerda. É já na projeção da área contrária. 0-0 permanece. Estamos com os primeiros 4 minutos de jogo. É Zaidu. Bola na mão direita. Olha em frente. Aí está o jogador nigeriano. Vai juntar à esquerda. Mão direita à esquerda. A bola a ser lançada. Projetada. Primeiro poste. Corta o Rio A. Pontapé de ressaca de Gabri. Corta. De qualquer maneira. A formação Vila Condense por Bleza. E a bola vai pingar no espaço do guarda-redes de Ocosta. Sai fora da área. 99 do Dragão, vai caminhando com a bola, está Diogo Costa, vai chamando os companheiros da linha defensiva, posicionam-se os centrais, Pedro Nareca à direita, Kivior mais à esquerda, é Kivior, Jakub Kivior, quem domina a bola, primeiros 5 minutos, aí está Kivior, vai por ali fora, mas vai devagarinho, quase que a pisar ovos, agora trava mesmo a marcha, vai trabalhando, pé esquerdo, vai numa simulação, vai levando a bola para trás, ainda o Kivior, vai agora bater a bola para a ponta direita, vai receber o William Gomes, dominou, William Gomes bem, pé esquerdo, tentou fugir, corta a formação do Rio Ave, vem para o contra, Temblo Monteiro vai meter a bola já para o lado canhoto, aí está o Rio Ave também a tentar ameaçar, agora o Futebol Clube do Porto está reposicionado à defensiva, Temblo muito recuado, dá a bola para trás, aí vem o Rio Ave com o Porto na expectativa, remetido nesta altura ao meio campo ofensivo, a bola já para Petraço, dá a bola para o Liavas, Liavas mete a bola mais para o meio, para baixinho, mas grandíssimo jogador que é o Diogo Nascimento a meter a bola já para o lado canhoto, vai tentar Abey a meter a bola para a frente, não consegue avançar o Diogo Bezerra, há um homem cai, o árbitro Bruno dá pontapé livre
4: sobre Diogo Bezerra, ali a ser abalroado junto da lateral, livre já batido por parte da formação Vila Condense.
9: Aí vem a bola para os centrais da formação do Rio Ave, Gustavo Mancha a meter a bola para trás para o guardião Vandergau, camisola rosada a meter para o lado esquerdo para o Mancha, levanta a bola, atenção para Bezerra, vai tentar dominar, pezinho furado, a bola vai sair, não sai, ainda foi lá Bezerra, deu lançamento ao Futebol Clube do Porto junto à lateral, aliás junto à bandeirola de canto. Está a bola para ser lançada pelo conjunto portista. Neuen Pérez jogou 15 minutos frente ao Alverca. Está agora como titular desta partida. Martim Fernandes fez um teste hoje, deu negativo e, portanto, não está em condições de participar nesta partida. A bola vem já para trás, vai dominando a formação do Rio Ave. A bola para Vandergau, bem com calma, mete a bola já para fora da área, vai na direção do Petraço, dá tudo para o lado esquerdo para o Nelson Abey, vai tentar avançar, tem fraude na marcação. Ainda Abey dá uma travadinha, mete a bola já para o espaço onde está a arrancar agora o Diogo Bezerra, vai meter a bola para a entrada da área para Tambla, para Bezerra, tentou virar, ainda Tambla de calcanhar, vem a bola para a zona central, para Nascimento, Nascimento da bola para a zona central, vem recolher a bola agora o Petraço, dá para a direita, para o Liavas, e o Liavas para o Nascimento, Nascimento mete a bola já para o Cabanheiro, tenta o Galcic meter a bola para trás, a bola para Tambla Monteiro, tentou a tabela com o Liavas, bola para fora, reverte para o lado do Futebol Clube do Porto.
4: Lançamento à esquerda para a formação azul e branca, com os dois técnicos de pé, vão dando de quando em vez algumas instruções para dentro do relvado.
9: O lançamento é para Zaidu Sanusi, vai olhando para todos os lados. está Zaidu, vai lançar, lançou, bola longa para a frente para Denis Gull, corta a formação do Rio Ave, a bola não sai, ponta pé lá para a frente do Liavas, vem a bola para Tâmbula Monteiro, vai dominar, vai meter a bola já para a corrida do Diogo Bezerra, atenção ao Rio Ave, não há ninguém na zona de finalização e por isso o Bezerra vai devagar agora, mais devagarinho, agora tenta uma simulação sobre Pérez, vai cruzar, cruzou, corta a equipa do Porto e a bola vem já para fora da área, vai carregar a equipa da Vila do Conde, há 0 a 0 ainda, a bola do Diogo Nascimento, vem a bola para trás, para o espaço do Nikitscher, mete a bola para Nelson Abbey, outra vez para o Nikitscher, vai rodando, bola para trás, a bola vem para o Mancha e o Mancha pede apoio, vai agora bailando o corpo, rodou para a esquerda, para a direita, entrega a bola para o capitão de equipa, bom domínio do Petraço, Pancho Petraço, vem a bola para o Liavas, está no meio campo ofensivo, dá a bola para trás, vai lá PP pressionar, pontapé ao Petraço e entrega literalmente a bola para o encaixe perfeito e fácil de Diogo Costa. Aí o guarda-redes do Porto dar a bola para Kivior, vem para a frente, daqui a pouco vamos ao primeiro olhar, à primeira fotografia tipo passe do Luís Cristóvão, a este 0-0 ainda, em Vila do Conde, a bola já para Bentarek, recebe Ian Bentarek, vai dominando a bola, aí está Bentarek, vai levando a bola para o lado direito, pisou, vai tentar meter para a frente a bola, já para o espaço onde está a dominar o Pérez, e o Pérez dá a bola para Kivior, abre tudo para a esquerda, bem a bola para Zaidu, pode avançar, mas já tem a posição do adversário. Dá a bola para trás para o Gabri, a Gabri mete a bola para Pablo Rosário, dá agora para o lateral da área, à esquerda vai dominando, Denis Gull recebe, o Turco vai levantar, a bola fica no Gabri, outra vez para Denis Gull, vai rodar, bela rotação, está dentro da área, dá a bola para Pablo Rosário, para Gabri Veiga, aí está o Galego, vai cruzar para fora, não chegou Froldi, é um defesa do Rio Ave, a dar pontapé de canto, é a primeira situação de grande perigo na partida.
4: Cruzamento perigoso e foi já dentro da pequena área, num voo tipicamente à peixinho, como se costuma dizer, que Nikitscher de cabeça desviou a bola para fora, caso contrário levaria muito perigo esta bola para a baliza, canto para a equipa do Porto à esquerda.
9: É, a bola não andou muito longe do poste direito da baliza do Rio Ave, canto batido ao segundo poste, golo!

0: e há um golpe de cabeça para o fundo da baliza. É no meio de tanta gente que marcou Bruno Álvaro Marques.
1: Foi Nelan Peres a dizer sim ao, à bola batida no lado esquerdo após o pontapé de canto mais alto do que toda a defensiva do Rio Ave, a corresponder então com um golpe certeiro para o fundo da baliza. O central argentino a estrear-se a marcar nesta temporada 26-27.
0: É, está ali a ser celebrado pelos companheiros Nelan Peres. Bom regresso à equipa. Adianta o Porto no marcador aqui no estádio do Rio Ave. Vamos conferir. É só aumentar o volume à telefonia. Em Vila do Conde, 10, quase 11 minutos da primeira parte. Mexe o marcador. Rio Ave 0. Porto 1 marcou Nelan Peres.
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3: É apenas o segundo golo de Nelan Peres na carreira pelo Futebol Clube do Porto. O outro tinha sido há quase dois anos, 24 de agosto. Aliás, há quase um ano, 24 de agosto de 2025, foi frente ao Casa Pia numa vitória 4-0 no Dragão. Agora abre o ativo em Vila do Conde.
0: É isso mesmo, Nelan Peres, para já a merecer a estrela dourada do lado do Futebol Clube do Porto.

0: Consegue marcar, canto de Gabri Veiga, Neuan Pérez muito bem a saltar para o cabeceamento, Gustavo Mancha fica ali um pouco mal na fotografia porque a bola cai muito perto da sua zona e ele está bastante encolhido, não atacou a bola, acabou por dar espaço para que Neuan Pérez nas suas costas fizesse o desvio letal. Vantagem para o Porto, num jogo onde o Porto estava a ter bola, mas como tu dizes, não estava propriamente a criar perigo, estava agora a começar a chegar pela primeira vez perto da baliza de Van der Gaal. Um Rio Ave que joga em 4-4-2, Beleza e Tambo Monteiro sempre muito próximo na frente, portanto abdicou na prática do médio ofensivo para ter dois avançados pelo corredor central e com muitas trocas entre eles. O Porto no seu esquema habitual, Neuan Pérez como lateral direito, mas a bola parada é que falou mais alto e até agora na Liga, 3 golos todos de bola parada. Depois de 2 penaltis frente ao Alverca, agora no seguimento de um canto, o Porto a pôr-se em vantagem.
1: É isso mesmo, vamos ver como reage a equipa do Rio Ave nesta emissão Mundial da Antena 1. Em duplex, estamos em Birmingham, no Alexander Stadium, para os campeonatos da Europa, hoje finais de Pichardo, no triplo salto, Isaac Nader, nos 1500 metros, perspectiva aí de medalha de ouro. Vamos ver que lhes corra bem. Aí está a formação do Rio Ave, a bola está no Diogo Nascimento, dá a bola para o Calmeirão, Nikitscher, entrega a bola para trás, vem a formação do Rio Ave outra vez, a bola para Diogo Nascimento, recebe Nascimento, vai levando a bola de pé direito, vai caminhando, vai bater a bola para o lado esquerdo, avança Gustavo Mancha, entrega para a esquerda, a bola vai na direção do companheiro que joga à esquerda e que é precisamente o Bezerra. Aí vai Bezerra, cabelinho loiro, dá a bola para trás, vem a bola já para o espaço onde está o capitão de equipa, recebe Pancho Petraço, dá a bola para Mancha, Mancha abre à esquerda, a bola para Nelson Abbey, ele gosta de subir, já passou, atenção, passou por Pérez, cruzou, prensado, corta a Pablo Rosário e vai meter a bola já para o contra, aí vai aumentar a velocidade William Gomes, bom corte agora do jogador do Rio Ave, a bola para fora, creio que foi o Nikitscher, a bola para fora, lançamento para o Futebol Clube do Porto.
2: Precisamente, foi o médio húngaro que de carrinho a despachar a bola para lá da linha lateral.
1: Lançamento para Neuan Pérez, autor do único gol da partida. Está Pérez, recolhe a bola, vai meter para trás, vem a bola já para o espaço onde está a dominar Bednarek. Ian Bednarek dá a bola para Diogo Costa, recebe Diogo Costa, vai caminhando com a bola, abre à esquerda a bola para Jakub Kivior, recebe Kivior, vai meter a bola para a frente para Gabri Veiga, domina perante dois adversários, mete ao meio, bem para Pepe, recepciona o brasileiro, vai levando a bola, Pepe, aí vai o camisola 11, Pepe, e ele é assim, Pepe, porque era pequenino, e ficou. Esse diminutivo no nome. A bola já para a equipa do Porto, vai tentar avançar pelo lado direito, a bela correria do Pérez, dá a bola para Denis Gull, grande trivelada para Gabri, pode ser o segundo, bateu para fora, andou tão perto, o segundo para o Dragão, que bela jogada, é Gabri Veiga, remata cruzado, mas a bola vai para fora, Bruno.
2: Grande passe para a esquerda da grande área, apareceu o médio galego, Gabri Veiga a rematar cruzado e a bola saiu bem próximo do posto esquerdo da baliza de Enio van der Gaal. Mais uma jogada de perigo para o Futebol Clube do Porto.
1: Está a vencer, já criou mais esta grande situação. O Rio Ave parece ainda um pouco tonto depois de ter sofrido o golpe do primeiro tento. Aí está a bola da equipa do Porto, bola já metida para Zaidu, entra no meio campo contrário, mas à esquerda junto ao lateral, vai sendo marcado por Diogo Nascimento, bate a bola para meio para Gabri, dá para trás, a bola vem para Kivior e o Kivior bate, a bola lateralizada mais para a direita, para Bednarek, recebe o central internacional polaco, vai levando a bola para o meio campo contrário, marcado já para um adversário pelo Beleza Júnior, bate com a bola para a ponta grande, cabeceamento para fora do Abey, porque já estava Bruno a fugir o William Gomes.
2: Já estava preparado para receber a bola brasileiro, mas atento o inglês Nelson Abey a não permitir que isso acontecesse.
1: Bednarek é ele quem comanda, a bola dá para Gabri, Gabri entrega a bola para William Gomes, recebe o William Gomes, o paulista, dá a bola para a entrada da área, Denis Gull, trapalhão, perde a bola, dominou com o braço à falta, é livre para a equipa do Rio Ave quando estamos já para lá do primeiro quarto de hora nesta partida, ronda 2 do campeonato, Rio Ave 0 Futebol Clube do Porto 1, marcou Pérez.
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2: Olhar rápido pelo futebol internacional, a equipa do Al Nassr ainda sem Cristiano Ronaldo vai batendo o Al Fateh por 3-0. João Félix já marcou, Samu Costa a estrear-se, entrou há pouco para o lugar do compatriota e da seleção nacional. João Félix também é o início da Liga Espanhola. A esta hora o Sevilha perde em casa com o Rayo Vallecano por 1-0.

0: bola 0, já houve um Alavés 3, Retafé 0. E no Brasileirão, partida leva 18 minutos. Nesta altura, no Rio de Janeiro, Fluminense 0, o Palmeiras de Abel Ferreira 1. Está a vencer a formação do técnico português. Voltamos à Vila do Conde.
1: Esta bola na formação do Rio Ave, vem a bola já para o lado esquerdo para Mancha, levanta a bola a meia altura, corta. A primeira, o Pablo Rosário dá uma raquetada, vai lá ainda o Mancha, golpeia de cabeça, dá a bola para a frente para um companheiro, vai lá o Diogo Nascimento, vai dominar, perde a bola para PP, zona central, já faz para o Old, aí vai PP, abre à direita, a bola vai para o toque do William para PP, bem jogado, cruzamento contra o adversário, cruzamento rasteiro, Farioli deu uma volta, queria mais.
2: Grande combinação pelo lado direito do ataque do Futebol Clube do Porto, o PP na tentativa de devolver no coração da área um companheiro, fez o passe, mas o corte do brasileiro Gustavo Mancha para fora.
1: Aí está Neuan Pérez, vai meter a bola para William Gomes, Gomes dá a bola para PP, vai tentar o cruzamento, dá a bola para trás, a bola para Pablo Rosário, entrega a bola para Gabri, bate primeiro a bola para William, pé furado também, a bola vai ter com o guarda-redes Enio van der Gaal.
2: Não conseguiu segurar o brasileiro, a bola sobrou tranquilamente para o guardião neerlandês.
1: A bola tocada por Kivior, dá para Bendarek, Luís Gustavo, fica a ideia que o Porto depois do golo quis definitivamente pegar no jogo, está mais perigosa e tem ali algumas belas combinações.
3: Sim, é um Porto que está a encontrar algum conforto na forma como defronta a equipa do Rio Ave. Há pouco falava da questão dos dois avançados do conjunto de Vila Condense e tem havido a tentação de Beleza já descer, porque com o Rio Ave a ficar muito empurrado, digamos assim, para o seu meio-campo, precisa de maior apoio na zona intermediária. O Porto tem tido espaço e, ao ter espaço, vai aproveitando então para fazer boas trocas de bolas, boas combinações, anda perto da área e, acima de tudo, não deixa que o Rio Ave tenha a mínima expressão ofensiva e, por isso, pode-se dizer que nesta fase só dá Porto.
1: Porto na frente, vence por 1-0. Estamos com 19 minutos, primeira parte aqui no estádio do Rio Ave.
0: De Vila do Conde a Birmingham é um saltinho. Eduardo Gonçalves, vamos perceber em que pé está a final do triplo salto e o desempenho de Pedro Pablo Pichardo.
4: Bem, está um verdadeiro desassossego esta final do triplo salto masculino. Pedro Pichardo fez um primeiro salto de 17,76 metros, passou a liderar o concurso, mas eis que, depois na segunda tentativa, anda Dias Hernandes da Itália a fazer 18,15 metros, que é o resultado que prevalece agora para o manter no acesso à medalha de ouro. Dias Hernandes fez já um terceiro ensaio a 17,78, Pichardo abaixo com 16,99, portanto, neste momento, Dias Hernandes tem 18,15 metros, Pedro Pichardo tem 17,76, quando já os dois efetuaram os três primeiros saltos, obviamente que vão transitar para os três saltos derradeiros, e atrás, na medalha de bronze, está outro italiano, Andrea Dalla Valle, que fez um primeiro ensaio a 17,37 e um nulo na segunda tentativa. Assim vai a final do triplo salto masculino. Eu vou recordar que a partir das 21h07 vamos ter outra final com o português Isaac Nader nos 1500 metros, mas neste momento o que está, passe a ligeireza da expressão, a bombar é mesmo esta final do triplo salto masculino,
0: que vamos continuar a acompanhar de perto. Todo o desporto português cabe aqui.
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0: Campeonato Mundial Universitário de Remo, que está a decorrer no Canadá até amanhã. Final A de hoje, ski feminino. Madalena Peça fez sexto lugar, a segunda melhor classificação portuguesa em mundiais e universíadas. Em double masculino, a dupla André Ferreira e Tomás Silveira ficou em décimo lugar. E em ski masculino, 11º para André Dias. Voltamos ao futebol. Porto em vantagem, 1-0 em Vila do Conde. Fernando Arico.
1: É isso mesmo, vale o golo de Neuan Pérez, marcado ainda numa fase precoce da partida. Aí está a bola já para William Gomes. Gomes vai meter a bola para o Frauol, tenta dominar, grande corte do Abey, bola para fora, o lançamento já de Frauol, não perde tempo, dá a bola para Neuan Pérez, recupera, bate pé esquerdo, a bola para William, dá para Frauol, recebe o Viking, vai tentar meter a bola para trás, consegue, para Pérez, vai no cruzamento, corta, o Calmeirão mancha, e a bola sobra já para o lado esquerdo para o Zaidu, mas não se entende com PP, claramente, foi mesmo à tua frente, Bruno, a bola foi para ti.
2: É mesmo, esteve precipitado o nigeriano Zaidu, poderia ter aguardado um pouco mais a desmarcação do PP, no entanto, quis dar de primeira, o brasileiro não percebeu, bola fora, pontapé de baliza para Enio van der Gaal.
1: Esta bola para a formação do Rio Ave, que há pouco ia criando algum embaraço ao Diogo Costa, teve ali algumas dificuldades e deu uma bola para a formação do Rio Ave num lançamento longo do Nelson Abey, mas já passou e a bola está na formação do Rio Ave. Atenção, invade o Bezerra, agora à direita, está na área, vai puxar para dentro para tentar o remate, mas já está a complicar, dá a bola para um companheiro, zona do meio, ponta pé para fora. É o remate de Nikitscher, o húngaro para fora, e aí está Bruno, o primeiro remate verdadeiro do Rio Ave à baliza do Porto.
2: O primeiro aviso em posição frontal, Tamás Nikitscher, pé direito da bola, remate rasteiro ligeiramente ao lado do poste direito da baliza do Internacional Português, a causar ali algum calafrio, mas na jogada ficaram alguns protestos porque no desenrolar da jogada Kivior, creio, ficou no relvado, no entanto o árbitro mandou seguir.
1: Segue a bola nos pés de Kivior, dá a bola para Zaidu, bem dentro do relvado, atrasa a bola para o guardião, Diogo Costa mete a bola já para Bendarek, recebe Bendarek, lá vai ele, caminhando com a bola, à frente, uns metros à frente, vai tocando, pé direito, ainda Bendarek trava a marcha perante Tâmbulo Monteiro, a bola vem já para o lado esquerdo, na direção do Jakub Kivior, vai tentar avançar do relvado, aí está Kivior, pede apoio aos companheiros, tem várias opções, mas lá decide, a bola para Pablo Rosário, faz ali um passe de alavanca, vai cortar a formação do Rio Ave, a bola batida de Pancho Petraço lá para a frente, para o Tâmbulo Monteiro, aí está Ressudo, ponta avança, a bola sobra já para a equipa do Porto, reclama os de Vila do Conde, a bola está no PP, vai rodar, vai para o relvado, ainda a bola no PP, lá recuperou bem no chão, marcado já para um adversário, a bola para fora, é da formação do Rio Ave, bem, bem na pressão o Blesa Júnior, e por isso a bola para a formação Rio Avista. Bola para ser lançada já para Diogo Nascimento, recebe Diogo Nascimento, vai dominando, jogador da formação Benfica, brilhou e de que maneira no Vizela da segunda liga, quando o Vizela esteve mesmo a bater à porta da subida à primeira divisão, está agora no Rio Ave, aí está a bola batida, a bola para a área, para Denis Gull, vai cortar, excelente, o homem do Rio Ave, bola para fora, foi precisamente o Mancha, bola para fora, lançamento efetuado, vai carregando a equipa do Porto, está à procura dos primeiros 6 pontos em 2 jornadas, para já está na frente, vence por 1-0, a bola para William Gomes, bem a meter a bola para Gabri, bateu para fora, foi tentativa de surpresa, creio, Bruno, porque tinha várias opções na área, mas rematou, sai muito para lá da baliza.
2: É de primeira a tentar fazer o cruzamento, remate com o pé direito, o médio espanhol não correu bem, bola fora, e o apoio esse não para, aqui no estádio do Rio Ave Futebol Clube, quer por parte dos adeptos do Porto, quer também pela maioria dos adeptos vilacondenses.
1: Esta bola já lançada por Van der Gaal, bola batida para Tâmbulo Monteiro, corta a primeira Bendarek, a bola vem para a formação do Rio Ave, vai para Tâmbulo, recebe Tâmbulo, de esquerda para a esquerda, entrega a bola já para o companheiro, vai tentar dominar, o Glacic vai levando a bola, ainda de pé esquerdo, olha para todos os lados, lá para trás, vem a bola para o Nikitscher, prefere meter mais para trás, tenta organizar o Rio Ave, joga pela certa, bola para Liavas, Liavas entrega a bola para Nascimento, recebe Nascimento, dá a bola já para a linha lateral, para Bezerra, os extremos do Rio Ave, como já percebeu, trocaram. Agora Bezerra está à direita, ele começou à esquerda nesta partida. Glacic virou para o lado canhoto, está a recepcionar junto da linha lateral, vai cruzar, cruzou, corta Bendarek e a bola para fora da área, vai carregar ainda o Rio Ave, a bola para Nikitscher, vai pressionado por Denis Gull, dá atrás, bem para Van der Gaal e mete a bola já para o espaço onde está a dominar o capitão de equipa, Petraço, dá a bola para Nascimento. E o Nascimento vai agora numa simulação sobre o PP. Dá para trás a bola para Pancho. Pancho Petraço entrega a bola já para o Liavas. Olhou, ainda não despachou. Mete para trás, outra vez para Pancho. Pancho foge ao PP e dá mais para trás ainda, como o caranguejo. Bola para o guarda-redes, Van der Gaal. Abre à esquerda. Vem a bola para a recepção do Abey. E o Abey dá a bola para trás. A bola já para o Mancha. Mancha para trás para Van der Gaal. Vai lá pressionar à distância o PP, a bola vem para a zona do meio, vai agora avançar, aí está o Diogo Nascimento, é muito bom de bola, vai agora a bater contra o adversário, contra o Gabri, ganha o ressalto, dá a bola para o Tâmbulo, bem tabelado com o companheiro, Tâmbulo para a direita, para o Liavas, aí está agora a mostrar-se o Rio Ave, a bola para o Diogo, Diogo Nascimento para Bezerra, para Tâmbulo, vai para a zona do meio, é a zona onde gosta, bateu mal para fora, não era isto que queria.
2: É remate sem perigo para as redes de Diogo Costa, saiu muito por cima e aí há já jogadores do Futebol Clube do Porto, como é habitual, com Francesco Farioli, em exercícios de aquecimento. Estou aqui a tentar perceber, Borja Sainz, Stefan Eustáquio, também prepetos, são alguns dos jogadores que estão a realizar exercícios de aquecimento.
1: Ora, 26 minutos da primeira parte, permanece 1-0 para a equipa do Porto, mas nestes últimos minutos, a Luís fica a ideia de que o Rio Ave quer um bocadinho mais ofensivamente.
3: Sim, e as mudanças de Sotiris e Ledopoulos a renderem. A mudança de Bezerra para a direita tem-no feito ter maior expressão ofensiva, com Galcic a ir para o flanco esquerdo. Beleza recua um pouco mais e, portanto, dá ali maior consistência à zona do meio campo no momento defensivo para o Rio Ave, mas, sobretudo, os momentos de pressão da equipa do Rio Ave têm vindo a resultar de maneira mais positiva e têm permitido à equipa fazer mais frente ao Porto. Há pouco fiquei a pensar em como estará o vento por aí em Vila do Conde, porque aquele pontapé na frente de Nelson Abbey quase traía Diogo Costa, não sendo um remate propositado, foi um momento de maior apuro para o guarda-redes do Porto nesta quase meia hora de jogo.
1: É um ataque do Rio Ave, atenção, Tâmbulo Monteiro, vai meter a bola para a direita para Bezerra, Diogo Bezerra vai passar, passou por Kivior, linha de fundo, vai cruzar, cruzou, é balgoado. O árbitro manda a seguir, a bola está ainda na formação verde-branca, a bola para Diogo Nascimento, vai agora meter a bola para a zona do meio, atenção, pontapé, beleza para fora. É pontapé de rede para o Futebol Clube do Porto.
2: Rebate rasteiro do Espanhol, à entrada da grande área, ligeiramente esquerdo para o lado direito, a bola a sair ao lado do poste direito da baliza de Diogo Costa. E quanto ao vento, Luís, para já, surpreendentemente, o vento abrandou, e de que maneira? Porque à chegada aqui ao estádio do Rio Ave Futebol Clube fazia uma ventania de forma intensa.
1: É isso, para já está até bastante tranquilo, a temperatura é que nem por isso, já não dá para estar com manga curta, mas em Vila do Conde é assim mesmo no verão. Atenção, Denis Gull entra na área, lado esquerdo, a bola para trás, a bola já para o William, vai preparar o remate para fora. Como gosta o William Gomes fazer aquele arco no remate, fê-lo Bruno, mas com um arco demasiado largo.
2: Ligeiramente ao lado do poste esquerdo da baliza de Van der Gaal, a receber o passe do Turco à entrada da grande área, William Gomes de pronto a rematar, mas a bola a falhar o alvo.
1: A bola está na formação do Rio Ave, Van der Gaal mete a bola já para fora da área, vai levantar de Aves. E a bola vai já para o meio-campo do Porto, estamos já para lá das 21 horas em Portugal Continental, são nesta altura 20 horas e 1 minuto nas Ilhas de Bruma, nas belas Ilhas dos Açores. Estamos a transmitir para todo o mundo com um abraço especial para os ouvintes da Rádio 5 de Angola. Seguem-nos até ao infinito. Obrigado. A bola vem já para a equipa do Rio Ave. A bola para a esquerda. Aí vai Abbey. Vai dominando a bola. Botinha encarnada. Dá a bola já para a Diogo Nascimento. A ele o orquestrador. Dá a bola na área. Blaza para fora. Foi na malha de fora. Blaza Júnior a ameaçar o empate. Bruno Malveira Marques.
2: A arrebatar com a bola a bater então na parte de fora da malha lateral da baliza. Lado esquerdo a criar um pequeno bruá, mas a receber o aplauso do capitão. Então, Pancho Petraço para esta tentativa do Rio Ave.
1: Muito perigo da formação rioavista, está aqui a beliscar para já vantagem curta do Futebol Clube do Porto, do campeão nacional. A bola está no Bednarek, vai agora titubeante, estamos com meia hora de jogo, a bola vem para o lado esquerdo, a bola já para os pés de Kivior, a Kivior vai avançando, vai levando a bola no pé canhoto, está Kivior, sai-lhe Belenso ao caminho, bate a bola a Kivior, sempre para a direita, para PP Van der Gaal, a ter que despachar a bola para fora, lançamento para o Dragão.
2: Rapidamente o camisola 99 do Rio Ave, sair fora da grande área e de qualquer maneira a pontapear com o pé esquerdo a bola para onde estava virado.
1: Bednarek vai levando a bola, é o jogador dos Saints do Southampton a meter a bola já para o lado esquerdo, vem a bola para Kivior, ele que provém também do campeonato inglês, jogador que representou o Arsenal, agora pontapé, Denis Gull, e vai disto a meter com muita força, Bruno.
2: Remate com o pé direito, remate potente de Denis Gull, mas a bola a sair ao lado do poste direito, mais uma ameaça da equipa do Futebol Clube do Porto, numa altura em que também há jogadores do Rio Ave em exercícios de aquecimento.
1: Mas agora está mais equilibrado, é tocado lá, O Rio Ave quis também equilibrar as forças, mas está a perder. É o Porto quem tem vantagem. Bola lá para a frente de Van der Gaal. Sobra a bola para Gavri Veiga. Vem a bola ainda para o toque de cabeça do Galcic. A bola vem ainda para um pontapé para onde estava virado o homem do Porto. Foi o Pablo Rosário. Ganha o homem do Rio Ave. O árbitro manda seguir. Continua a dominar a equipa Rio Avista. Bola para a direita. Vem a bola para Liabas. Dominou de pé direito. Olha para a área. Vai a fugir ao William Gomes, que é bem jogado. Pé esquerdo para fora. É tipo 007. Licença para arrematar, Bruno. Está a arrematar bastante agora o Rio Ave.
2: Está a arrematar de facto bastante nesta altura da partida. Liavas, depois de um bom pormenor a tirar o brasileiro William Gomes da frente, puxou o pé esquerdo atrás, rematou, mas a bola a sair por cima e ao lado da baliza de Diogo Costa.
1: E a bola vem para Zaidu, vai avançar, tem terreno para avançar, marcando para Bezerra, passe largo, bola para William à esquerda, vai cruzar, atenção, zona de tiro para Fraoldo, não domina bem e corta o Rio Ave. A bola vem para o toque de cabeça do Pablo Rosário, dá bola para Zaidu Zanussi, entrega no William Gomes. Gomes tenta a devolução, corta bem ao jogador do Rio Ave, para fora o Liavas. Lançamento para o William Gomes, deixa para Zaidu, avança, a bola lá para a frente para o Denis Gould, dentro da área, vai dominando, marcada por um adversário, vai para um lado, vai para o outro, vai para a esquerda, vai cruzar, é canto. Grande esforço do capitão Pancho Petraço.
2: Denis Gola a tentar fazer o cruzamento, mas em cima dele, bem na marcação de forma apertada, Pancho Petraço a não permitir o cruzamento do turco, bola fora, pontapé de canto à esquerda e para o médio galego Gabri Veiga.
1: Esta bola para ser movimentada pela formação do Futebol Clube do Porto, foi daquele lado, foi de pontapé de canto que Gabri deu o golo a Neuen Peras, que faz toda a diferença no marcador. É do lado esquerdo, aí está a bola batida, ao primeiro poste, vai dominar Fraoldo, recebe o Loirinho da equipa do Porto, vai levantar, levantou o segundo poste, muitos homens na zona de finalização, até se atrapalham, bola para o pontapé, golo!

0: conjunto portista cheio de cerimónia para o pontapé final. Foi Kvyat, aí vai disto lá para o fundo, deixando os adeptos do Porto em loucura. Bruno Malver Marques.
1: Festejos exuberantes na bancada do Rio Ave por parte dos adeptos do Futebol Clube do Porto, depois de mais um canto batido à esquerda à defensiva do Rio Ave a não conseguir cortar a bola. Alguma cerimónia também por parte dos homens do Porto. Eis que a bola acaba por sobrar para Jakub Kvyat, com algum espaço a rematar do coração da área. Bola no fundo da baliza do Rio Ave, amplia mais um defesa a vantagem para o Futebol Clube do Porto.
0: Está mexido outra vez o marcador e para o lado do campeão nacional o Porto avança mais para a vitória, para mais 3 pontos aqui em Vila do Conde. 34, quase 35 da primeira metade. Vamos lá, caro ouvinte, aumentar o volume à telefonia. Confira, Rio Ave 0, Porto 2, marcou Kvyat.
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3: Estreia a marcar de Jakub Kvyat com a camisola do Futebol Clube do Porto. É uma novidade, o polaco ainda não tinha marcado.
0: É, e daí também algum festejo. Ele veio à linha lateral, percorrendo ali o banco do Porto, e de facto é marcando também para Kvyat. Luís Cristóvão, neste jogo só dá golos de defesas. Defesas do Porto fazem para já a história do desafio.
4: Sim. Sendo que este lance está aí a ser avaliado ainda por questões de fora de jogo, mas na repetição fico com a ideia de que estará tudo legal.
3: Também me parece.
4: Há que aguardar, mas fico com essa ideia. O Porto mete muita gente na área, é uma jogada de insistência. Denis Gol falha no primeiro momento o remate, mas depois acaba por fazer o desvio que oferece a bola a Kvyat. E com tanta gente na área e tanto poderio físico, a equipa do Rio Ave voltou a mostrar-se uma vez mais muito verdinha, digamos assim, na abordagem destas situações. É preciso que o Rio Ave cresça de facto para ser uma equipa mais agressiva nestes lances. Não conseguindo afastar a bola, fica à mercê da capacidade do seu adversário, e até numa altura em que o Rio Ave vinha dando sinais de poder equilibrar um pouco as contas do jogo, é o Porto que chega ao 0-2, caso se confirme o golo.
0: É isso, estamos como cantam chutes e pontapés, longa se torna à espera, mas vá lá, acabou a espera e o árbitro vai dar posse de bola para o Rio Ave, portanto significa que foi anulado, e vamos ouvir a explicação do árbitro da partida, Miguel Fonseca. Portanto, foi confirmada a situação de fora de jogo, Luís. 0-1 é o resultado que conta nesta altura, não vale a estreia de Kvyat como marcador dos Dragões.
4: É, e aqui é salvo pelo gongo a equipa do Rio Ave, porque...
3: Estou curioso para ver por quantos milímetros, não é? Porque também a olho nu não dava essa ideia, mas...
4: Aqui a questão é, ou seja, no momento do cruzamento, se há toque ou não há toque do jogador do Porto, porque num primeiro momento Denis Gol parecia estar em linha com o defensor do Rio Ave, e aí pode estar alguns centímetros fora de jogo, mas depois ele já, quando recebe a bola, já está numa posição legal. Se houve toque, creio que não haveria fora de jogo, mas talvez não tenha havido toque, e daqui a pouco já teremos então essa medição. Salva pela gonga defensiva do Rio Ave, porque era um lance onde mais uma vez a defensiva vilacondense mostrava aqui algumas fragilidades, e a verdade é que com este lance fora de jogo, e agora está a ser mostrada uma repetição que já nos dá aqui outra leitura do lance.
3: Agora sim, agora já no segundo momento, não é?
4: Exatamente.
3: No segundo momento é mais evidente, o primeiro
4: exatamente,
3: não.
4: No primeiro era que tinha muitas dúvidas.
3: Mas o fora de jogo existe. De facto.
4: Exatamente, sim, fico com essa ideia também. Mas o Porto poderia ter aqui conseguido chegar ao 0-2, porque o Rio Ave voltou a facilitar. Fica o sinal de alerta para a equipa de Vila do Conde, que tem estado a crescer, está a criar mais perigo, mas também tem que saber defender das investidas do Porto.
3: De relato em relato, Fernando, vamos para Birmingham, porque está na pista Isaac Nader na final, e Eduardo Gonçalves dos 1500 metros. Vamos acompanhar.
5: Exatamente, Isaac Nader segue ali a tentar recuperar. Ele descaiu um pouco no pelotão na última volta, agora está a impor o seu ritmo e está a desgastar-se mais. A corrida foi liderada pelo norueguês Narve Nordas durante um período largo, mas agora são os atletas da Grã-Bretanha, Jake Hayward, que tenta chegar-se à frente, e também o compatriota Ario Ludwig. Eles não têm grande ranking comparando com o Nader, que é o número 1 mundial, mas Nader tenta reagir à medida que os ingleses vão puxando um pelo outro e vão tomando a dianteira. E parece-me que Nader rebentou e vai de facto ficar num lugar nada condizente com a sua condição de campeão mundial. Nader deu o estouro, acaba por ser, imagine-se, o último classificado nesta prova final dos 1500 metros nos europeus de Birmingham. Nader, de facto, com uma prova, haveremos de apurar junto do atleta o que é que se passou, mas isto não é normal. Eu sei que ele levou ali uns toques na volta que antecedeu a última, portanto na penúltima volta, mas poderá não justificar tudo. O que eu sei é que Isaac Nader tentou chegar-se ao grupo da frente já nesta reta final da prova e acabou por estourar literalmente, ficando para si apenas o último lugar desta final. Há dias maus, Nader esteve hoje num desses dias.
3: Acompanhamos em direto o final da prova dos 1500 metros. Isaac Nader, num dia mau, como aqui sublinhava o enviado especial da Antena 1 a Birmingham, Eduardo Gonçalves, a ficar em último nesta final. Entretanto, no Brasil também já empatou o Fluminense frente ao Palmeiras, nesta altura 1-1.
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3: Vamos continuar a acompanhar também a final do triplo salto masculino com a participação de Pedro Pablo Pichardo. Para já, os últimos minutos da primeira parte no Rio Ave 0, Futebol Clube do Porto 1.
0: 4 minutos, mais o tempo adicional que o árbitro der, é o que falta esta primeira parte. Bruno, há pouco o Diego Costa pareceu ali ter facilitado um bocadinho, porque já estava o Bezerra, voltou ao lado esquerdo, voltou à posição original no início do encontro, a criar ali algum susto à equipa portista.
6: E só não criou mais porque a bola ia com alguma velocidade e por isso também o jogador do Rio Ave não conseguiu fazer melhor, mas de facto uma má abordagem do Internacional Português.
0: Esta bola no Denis Gull, pé furado, vai cortar, mancha, dá a bola para trás, vem a bola para Van der Gaal. Esta Van der Gaal vai meter a bola para a junta divisória do relvado, vai cortar a formação do Porto, vem a bola para o meio para Denis Gull, deixou passar a bola para Gabri, simulação, aí vai Gabri, o homem do Rio Ave está caído e o árbitro interrompe a falta.
6: Está caído junto de Cláudio Pereira ali um
0: é
6: elemento.
0: O Diogo Nascimento. É
6: exatamente, o camisola 90, o baixinho, permita-me a expressão, do Rio Ave. E a ver, vamos, se é necessária a intervenção da equipa médica. Ainda vai estando estatelado numa altura em que o árbitro Miguel Fonseca chama dois jogadores, Beto Narek e também o Pancho Petraço.
0: O capitão e também Beto Narek. Beto Narek não é o capitão do Porto, mas foi chamado pelo árbitro.
6: Exatamente, e ali a acalmar os ânimos numa altura em que Diogo Nascimento já está aparentemente recuperado.
0: Está para já erguido, ainda com algumas dificuldades. O jogo vai caminhando para o final da primeira parte. Estamos mano a mano com Birmingham e o Alexander Stadium, campeonatos da Europa de atletismo, para continuar a seguir amanhã na tarde desportiva da Antena 1 entre as 15 e as 18 com o comando do João Gomes Dias. Naturalmente em grande destaque para lá do atletismo dos europeus, o final da grandíssima na cidade do Porto, a final de mais uma edição da Volta a Portugal em bicicleta. Vamos acompanhar futebol e também muita, muita reportagem ao longo de 3 horas de emissão. Pontapé já para o Rio Ave. A bola foi lançada para o toque de Zaidu para fora. Estava lá Tâmulo Monteiro. O lançamento para a equipa do Rio Ave. Está a bola para ser lançada à direita. Linhavas dá a bola para trás para Diogo Nascimento. Parece totalmente recuperado. Bate com a bola para a quina da área. A bola para Tâmulo Monteiro. Recebe Linhavas bem a agitar o corpo. Dá a bola para Nascimento. E o Nascimento vai trabalhando. Aí vai Nascimento. Pé direito na bola. Está na zona do meio. Bate com a bola já para a companheira. A bola vem para a beleza. Agora para Nikitscher. A simular e a fugir ao adversário que era o PP. Dá a bola já para o Abe. Abe encosta a bola para a esquerda para o Bezerra. Diogo Bezerra vai transportando a bola mais para o meio. Vai bater. Bateu para Rosário corta, Bendarek, e a bola vem para o espaço do Pablo Rosário, recebe Rosário, faz um balão, atirou, bom, parecia a canção da Manuela Bravo, sobe, sobe, balão sobe, Bruno Marques, foi um chutão do Pablo Rosário.
6: Pronto, estava virado a aliviar a bola de qualquer maneira, bola fora, pertence ao Rio Ave, lançamento à esquerda.
0: Esta bola para Nelson Abbey, vai meter a bola para trás, para a direção do conjunto de Reavista, Diogo vai recebendo, Diogo Nascimento, bate a bola, bem pingada para a direita, recepciona o Galtzik, vai levando a bola perante o Kivior, bate a bola para trás, Kivior já marcou, mas não valeu, e por isso o Porto vence por 1-0 com o golo de Neon Pérez. A bola batida para o Rio Ave, lado esquerdo, para Bezerra, a Bezerra vai levando a bola para a zona do meio, aí está a agitar a bola para o espaço do Galsic, dá a bola para trás, vem a bola para o passo picado, Tambla, grande defesa, espanto de defesa do guarda-redes Diogo Costa, literalmente a negar o empate. Tambla Monteiro é um dos jogadores mais altos em campo, e Bruno Marques, que espetáculo de defesa do Internacional Português.
6: Grande voo de Diogo Costa, depois de um cabeceamento do gigante avançado luso-guineense, a negar autenticamente o gol do empate nesta ponta final da primeira parte. 3 minutos de compensação, canto para o Rio Ave.
0: Está o canto, Tambla para fora. Estava ali ensanduichado, é verdade, e por isso o cabeceamento, Bruno, não podia sair na direção da baliza, foi para o lado do poste direito.
6: A bola a sair muito ao lado do poste direito, mas está o jogador do Rio Ave, creio que é o próprio Tambla, ali em dificuldade, e o jogo para já está interrompido, mas a posse de bola vai pertencer ao Porto.
0: É isso, vai pertencer ao Futebol Clube do Porto, tem 1,91m, Tambla Monteiro, é o que se diz na gíria, uma estaca, e portanto grandes dificuldades para o Porto, sobretudo quando a Tambla usa o jogo aéreo. Está a pontapé para Diogo Costa, fez uma espantosa defesa, a meter a bola já para fora da área, vem a bola para Bendarek, isto foi um aviso para o Porto, está Bendarek, vai despachar de qualquer maneira, a bola vem já para junto da lateral, vai tentar dominar e tem tempo para isso, vai a meter a bola para trás, o Mancha, Gustavo Mancha, a dar a bola para Enio van der Gaal, vai à linha limite da área, vai agora pisando a bola, dá para o lado esquerdo, a bola vai para o espaço do Tambla, tenta dominar, corta para Bendarek, vem a bola para a zona do meio, Nikic dá a bola para Glacic, entrega a bola para o Bleza, a Bleza dá a bola para a direita, vem a bola já para o Liavas, aproxima-se da área do Porto, tem à direita o Glacic, vai dominando, pé esquerdo, vai cruzar, cruzou a bola na área, corta Bendarek, a bola vem para Zaidu, impel de cabeça, a bola vem no entanto para Diogo Nascimento. É o Rio Ave a insistir nestes instantes finais. Estamos no tic-tac Antena 1. No tempo de compensação, o árbitro deu 3 minutinhos. Está mesmo perto o intervalo. A bola vem para Gustavo, para Bezerra. A Bezerra vai levando a bola. Dá a bola já para o lado direito. A bola para Diogo Nascimento. Entra no meio-campo do Porto. Abre à direita. A bola já para o camisola 30. Galsic vai levando a bola. Vai agora meter a bola de pé canhoto para Tambla Monteiro. Entrega a bola para trás. Vem a bola para Gustavo Mancha. Também muito alto este central. Bate a bola para o lado direito, para Bezerra, está solto de marcação, vai cruzar, já cruzou, largo, a bola vai diretamente para a linha de fundo.
6: Grande passo da esquerda para a direita, bom domínio do jogador do Rio Ave, camisola 7, Diogo Bezerra, a fazer um cruzamento muito, muito largo, e chegado à linha final, passa o perigo para as redes do Futebol do Porto.
0: Está a bola para o guardião do Porto, o árbitro manda seguir a partida, deve estar mesmo a terminar esta primeira parte, está Diogo Costa a meter a bola para Jakub Kivior, vai levando a bola para a esquerda e cá está. Nem deixou o Porto avançar porque está terminado, Bruno, o tempo extra, 1-0 para o Porto, 0-1 se preferir, é assim a mais correto, Rio Ave 0 a Porto 1, a tua leitura na saída dos protagonistas?
6: Saída dos jogadores, agora para os novos baleários aqui do complexo do Rio Ave Futebol Clube, saída tranquila, mas ainda assim fica Pancho Petraço a conversar junto ao grande círculo com o árbitro da partida, certamente por algum outro lance, e agora ali uma pequena escaramuça entre Petraço e também Kivior, termina ali numa espécie de cumprimento, aliás é o Nikitscher, é o 44 do Rio Ave, ali também próximo do central do Futebol Clube do Porto, ali uma pequena pequena quesilha junto ao grande círculo. Os restantes jogadores vão saindo calmamente então para os balneários. Aparentemente está tudo sanado. Saída então dos jogadores do Futebol Clube do Porto, do Rio Ave, bem como também da equipa de arbitragem.
0: É isso, os jogadores vão saindo, está tudo muito mais calmo nesta altura. Ora então, vamos, Luís Gustavo, ao teu sublinhado, esta primeira parte, houve dois golos, um foi anulado por fora de jogo, vale o golo de Neuan Pérez, bem no início da partida.
4: Se olharmos para os dados estatísticos desta primeira parte, ficamos aqui com algumas dúvidas, porque a equipa do Rio Ave acaba a primeira parte com mais bola e com mais remates do que o Porto, mas sem dúvida nenhuma que os lances mais perigosos foram do conjunto azul e branco, que chegou cedo à vantagem, logo aos 10 minutos, parecia a partir daí poder impor alguma tranquilidade na forma como estava a dominar a partida, porque até foi depois do 1-0 que melhorou os seus índices de posicionamento no terreno. O Rio Ave demorou até conseguir igualar a situação do jogo, a tornar-se uma equipa também mais competitiva, mais agressiva. Nesse momento da partida, chegou a sofrer o segundo gol, que acabaria por ser anulado, e bem, por fora de jogo de Denis Gull, mas terminamos a primeira parte de novo com o Rio Ave nas proximidades da área portista e com Diogo Costa para já a valer pontos, entre aspas, pontos provisórios ao intervalo, porque faz uma grande defesa, uma defesa que pode valer quase tanto como um golo. Por isso, equilíbrio na partida, melhores oportunidades para o Porto, mas o Rio Ave mostrou que pode competir pelos pontos.
0: Não pode dormir à sombra da vantagem o Futebol Clube do Porto, o atual campeão nacional, perante este Rio Ave que joga em casa, é perigoso, já o mostrou. Vamos ver o que dá a segunda metade, meu caro Carlos Rui Abreu, tempo de descanso aqui em Vila do Conde, Rio Ave 0, Porto 1.
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3: Vai valendo o golo de Neuan Pérez ao intervalo. Já temos também a acompanhar em direto a final dos 1500 metros nos europeus de atletismo em Birmingham. Isaac Nader ficou no último lugar. Vamos ter também declarações do atleta português nesta emissão. Estamos também a acompanhar a final do triplo salto masculino com a participação de Pedro Pablo Pichardo e hipótese de medalhas para o luso-cubano. Vamos também acompanhar as finais a final dos 4 por 100 metros femininos, com as participações de Lorene Bazolo, Tatiana Pinto, Beatriz Castelhano e Arialis Martínez. Quando são 9 da noite, mais praticamente 24 minutos, menos uma hora nos Açores, vamos conhecer a outra atualidade. Síntese com o jornalista Alexandre David.
8: Uma pessoa morreu e 3 bombeiros ficaram feridos num acidente ocorrido esta tarde em Amarante, que envolveu uma viatura dos bombeiros, precisamente de Amarante, que estava integrada no dispositivo de combate a um incêndio em Salourico de Basto. Um fogo que começou às 4 da manhã no Parque Natural de Montezinho, em Vinhais, distrito de Bragança, está a ser combatido nesta altura por mais de 100 bombeiros, de acordo com uma fonte do Comando Subregional de Emergência e Proteção Civil. No local estão 113 operacionais e 42 viaturas. 4 pessoas ficaram hoje desalojadas devido a um incêndio que danificou 3 habitações na vila de Avis, no distrito de Porto Alegre. Não havendo registro de feridos, é pelo menos essa a indicação dada esta tarde pela Proteção Civil. De acordo com o Comandante Operacional do Comando Subregional de Emergência e Proteção Civil do Alto Alentejo, as chamas afetaram 3 habitações no centro da vila de Avis, 2 das quais ficaram sem condições de serem habitadas. Segundo a mesma fonte, as 4 pessoas vão agora ficar temporariamente alojadas em casas de familiares.
3: Foi uma síntese de notícias com o jornalista Alexandre David, que há de voltar com o jornal às 11 da noite. Nós vamos voltar ao desporto. Está no intervalo o jogo entre o Rio Ave e o Futebol Clube do Porto, vantagem dos campeões nacionais, 1-0, gol de Nelson Pérez. É o andamento da jornada 2 da Liga Portuguesa de Futebol, que ontem teve já um resultado final, Sporting 3, Vitória 2, desta tarde Alverca 2, Estrela da Amadora 2 e Académico de Viseu 0, Santa Clara 1. Amanhã, na tarde esportiva, teremos o Nacional Estoril Praia a partir das 3h30 da tarde, às 6 Arouca Moreirense, às 8h30 duas partidas no Minho, Braga, Gil Vicente e Famalicão Marítimo, e a Ronda encerra na segunda-feira, dia 17, a partir das 8h15 em Rio Maior, com o Casa Pia a receber o Benfica. Dos jogos desta tarde, vamos fazer agora o rescaldo. O Alverca empatou em casa com o Estrela Amadora a 2 bolas. O técnico da formação ribatejana, Sérgio Ferreira, entende que perdeu 2 pontos.
9: Temos dado a volta pela equipa ter tido uma reação fantástica, como disse, em termos coletivos, em termos também individuais, por nunca abdicarmos daquilo que é nosso sabendo, mais uma vez, e acho que é importante, porque nós não queremos falar aqui muito de identidade, porque isso depois de nada serve, mas há algo marcado à Alverca, jogamos de uma determinada maneira. E eu percebi que tinha que acelerar, tinha que jogar com menos tempo, tinha que jogar mais rápido, tinha que jogar mais rápido para ir atrás do gol de empate e do gol da vantagem, a equipa conseguiu fazer. Aquilo que paira enquanto sentimento do nosso balneário é uma frustração enorme por aquilo que a equipa tem feito no dia-a-dia, por aquilo que a equipa foi hoje enquanto exigência, enquanto compromisso e identificação e entendimento de jogo. Estamos frustrados. Na nossa opinião, perdemos 2 pontos e não ganhamos 1.
3: Do lado contrário, o Pepa, depois do empate a 2 na semana passada com o Estrela da Amadora, voltou, aliás, com o Sporting, voltou a empatar, desta feita em Alverca, e pelo mesmo resultado, 2-2. Ora, o técnico dos Estrelistas diz que este é um resultado que se ajusta.
10: Sofremos 2 golos, algo com sentidos, mas aí está. Quando eu digo algo com sentidos, nós não jogamos sozinhos, há mérito do outro lado. Como eu disse, uma equipa que tem a largura sempre garantida, depois tem sempre o homem também a rasgar entre o homem que sai na pressão na linha e o homem entre o central e o lateral. Os 2 golos foram parecidos. Mas a equipa, é isso que também que nos deixa muito satisfeitos. A equipa não entrou em desespero, não entrou em frustração, voltou ao jogo, com paciência, com bola, a empurrar o Alverca para trás, independentemente de depois termos ficado com mais um ou não, mas a equipa foi atrás do empate, conseguimos o empate e não conseguimos ganhar por infelicidade, mas o resultado aceita-se, porque foi um jogo muito equilibrado e muito, muito intenso.
3: Alverca 2, Estrela da Amadora 2. Não foi feliz o regresso do futebol de primeira ao Fontelo. 37 anos depois, o Académico de Viseu perdeu em casa com o Santa Clara por 1-0, golo de Gonçalo, a paciência de pontapé de penalti. Bruno Pinheiro, o técnico dos vizienses, disse que o empate era mais justo.
11: Acho que em termos de oportunidades, provavelmente até tivemos boas oportunidades para fazer o empate. Talvez fosse justo, porque foi uma parte para cada lado. Agora, a realidade é que saí decepcionado com a nossa primeira parte. Acho que estamos todos decepcionados, eu, os jogadores. Demos uma parte de avanço e isso paga-se caro. E ponto final.
3: Depois do empate na Luz na ronda inaugural, o Académico de Viseu a perder em casa com o Santa Clara por 1-0. Petit, técnico dos Insulares, diz que a vitória permeia a melhor entrada da sua equipa.
12: Foi importante, em primeiro lugar, dar os parabéns aos nossos jogadores, aos nossos adeptos também por comparecer e apoiar-nos, e à vitória no campeonato do Santa Clara. Como tinha dito na antevisão, sabíamos que íamos defrontar um adversário com qualidade, bem trabalhado, moralizado pela subida de visão, pelo seu último jogo também no Estádio da Luz.
3: As palavras de Petit, técnico do Santa Clara, depois da vitória nesta tarde em Viseu por 1-0.
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3: Na segunda liga, a Ronda 2 começou ontem em Coimbra. A Académica bateu o Feirense por 1-0, soma por vitórias os jogos realizados, 6, tal como o Benfica B e Sporting B, que também esta tarde venceram o Benfica em Leiria por 2-1. O Sporting B bateu em casa o Chaves por 1-0. Ao final da tarde, Torriense e Penafiel empataram em Torres Vedras a 2 bolas. Amanhã às 11 há um Portimonense-Vizela. A partir das 2 da tarde, Amarante, Lusitânia de Lourosa. Às 3h30, Leixões, Tondela. Às 6, Futebol Clube do Porto B, Farense, e também às 6 da tarde, mas já de segunda-feira, o Felgueiras recebe o AFS.
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3: Na Liga 3 houve também resultados finais da Série A. Vitória de Guimarães B 2, Leça 0, Passos de Ferreira 0, Paredes 1 e ainda o Vianense 2, Trofense 0. A equipa do Paredes lidera com 2 jogos, 2 vitórias, 6 pontos. Amanhã São João de Ver Faf às 5 da tarde e Varzim Marco às 8 da noite. Na Série B houve também 3 jogos. Um de ontem, União de Santarém 1, Oliveirense 1 e o Atlético 1, Mafra 1. Já hoje, também o Loutano a perder em casa com o Bolonenses por 3-1. Amanhã teremos mais 2 partidas, o Vitória de Sernache Sporting da Covilhã e o Caldas Lusitano. Há instantes referi que o Torriense tinha empatado em Torres Vedras a 2 com o Penafiel, mas fica aqui a retificação. O jogo foi em Oliveira das Mais.
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3: Já aqui tivemos também no início desta emissão especial o diário da Volta a Portugal em bicicleta com Alexis Guerra muito perto de vencer a grandíssima amanhã à chegada ao Porto, depois de hoje ter ganho a 9ª etapa com a dupla subida à Senhora da Graça em Montinho de Basto, no alto do Monte Farinha. É uma modalidade feita de suor, glória e em alguns casos de herança genética. Recuamos a 1969, o ano da edição 32 da grandíssima, que causou polémica. Joaquim Agostinho cortou a meta como vencedor, mas o controlo antidoping acabou por entregar o triunfo a Joaquim Andrade, da histórica equipa do Sangalhos. Mais de meio século depois, o apelido Andrade continua bem vivo nas estradas portuguesas. São 3 gerações da mesma família que se cruzam hoje no pelotão. O avô, que recorda a glória de outros tempos, o pai, que comanda as operações do Feirense, e o neto, que trocou os relvados de futebol pela bicicleta. Uma história que aqui é contada pela jornalista Ariana Azevedo.
13: O ano era 1969. Nas estradas portuguesas vivia-se uma das edições mais disputadas e polémicas da Volta. Joaquim Agostinho, o melhor ciclista português de todos os tempos, ganhou, mas foi acusado de doping e a vitória oficial foi atribuída a Joaquim Andrade dos Sangalhos, que recorda um momento inesquecível.
14: Era outro tempo, ficámos em Lisboa mais um dia, para depois termos recebido em Sangalhos, num carro descapotável, foi uma coisa emocionante.
13: O ciclismo entranhou-se de geração em geração na família. Hoje é o neto Pedro que corre nas mesmas estradas. Um caminho nem sempre óbvio. No início foi o futebol, para grande desinteresse do avô, que só despertou quando as duas rodas entraram em cena.
14: E a partir daí comecei a orientá-lo. Mas posso dizer uma coisa, quando ele jogou uma bola, eu nunca fui ver um jogo de futebol. A partir do momento que começou o ciclismo, ia a todo lado.
13: Carregar este apelido é um orgulho imenso e a presença do avô é um amuleto indispensável.
15: Não falha mesmo uma, tem mesmo muito orgulho e vibra mesmo imenso. Não há palavras.
13: Nesta dinastia falta o El do Meio, Joaquim Andrade, pai, conhece bem a dureza e as cicatrizes do asfalto, por isso mesmo no início tentou proteger e afastar o filho do perigo.
15: Não me encaminhou muito para o ciclismo desde criança, porque também no final da sua carreira teve algumas quedas, ficou um bocado traumatizado com isso e andei para outros desportos.
16: Ele começou no handball, depois andou no futebol e acabou por vir experimentar o ciclismo no Sport Ciclismo São João de Ver e claro, a partir daí nunca mais quis deixar de estar nos anos.
13: De 1969 aos dias de hoje, as estradas de Portugal mudaram, mas a paixão da família Andrade permanece intacta. Uma herança que se escreve a cada pedalada com a força do avô, a estratégia do pai e o sonho do neto.
3: O ciclismo que corre nas veias dos Andrades, mais uma história à volta da volta, aqui contada pela Ariana Azevedo.
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3: Regressam as equipas ao relvado do estádio do Rio Ave. Vamos voltar a Vila do Conde. Atualiza apenas 2 resultados no futebol internacional. Tempo de intervalo no Brasileirão. Fluminense e Palmeiras estão empatados a 1 bola. E em Espanha, primeira jornada de La Liga, também ao intervalo, Sevilha perde em casa com o Rayo Vallecano por 1-0.
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3: Equipa da Antena 1, cuidados técnicos de Fábio Abreu, a quem peço o som de Vila do Conde. Os comentários são do Luís Cristóvão, a reportagem do Bruno Malveira Marques, o relato do Fernando Rico. Vamos para a segunda parte deste Rio Ave 0, Porto 1.
17: E é ao som dos chutes e pontapés que os jogadores regressam ao relvado. Bruno, não sei se, porque estás mais perto, se tens alguma informação de possíveis substituições.
18: Aparentemente, não creio que isso vá acontecer no início da segunda parte. Entram os suplentes do Rio Ave e também já estão os do Futebol Clube do Porto nos respectivos bancos, assim como a equipa do Futebol Clube do Porto, estão os 11 elementos. Portanto, no lado do Futebol Clube do Porto, não há alterações. A ver, vamos do lado da equipa orientada por Silaidopoulos. Ainda não estão os jogadores que principiaram a partida no relvado.
17: Estão a regressar nesta altura os jogadores do Rio Ave. Aproveito para falar das opções. No Rio Ave, Chamorro, Lomboto, Brabeck, Vrouçai, Rafael, Medina, Kaik, Samuel, Antoine, Spikic, Patrício e Baldé são então suplentes na formação do Rio Ave. Quanto ao Futebol Clube do Porto, João Costa, João Afonso, Eustáquio, Inbom, Borja Sainz, André Silva, Alberto, Pripic, Eduardo Ferreira, depois Duarte Cunha, Francisco Moura e o Rodrigo Moura são as opções de Farioli para esta segunda parte. Se assim entender, Farioli vem de manguinha curta com uma t-shirt negra, em diálogo com os adjuntos. Silaidopoulos do outro lado, ainda não apareceu o técnico grego desta formação.
3: Fernando, vamos assinalar o início de partida aí da segunda parte em Vila do Conde para irmos a Birmingham.
17: É isso, vamos então só ao pontapé de saída, que vai pertencer ao Rio Ave e a Diogo Nascimento, para irmos correr até, neste caso será saltar, até Birmingham, com o Eduardo Gonçalves e o Pedro Pablo Pichardo, nessa final do triplo salto. Vamos então assinalar esse momento, com o Diogo Nascimento olhar para o árbitro da partida, a Miguel Fonseca olha para o cronómetro, vai apitar. Apitou, começa a segunda parte aqui no Rio Ave 0, Porto 1.
3: Do futebol para o atletismo, de Vila do Conde para Birmingham, Eduardo Gonçalves.
5: Vamos lá então atualizar a final do triplo salto masculino. Agora é a estratégia, é a tática que vai permanecer. Ora, Pichardo chegou aos três primeiros saltos e prescindiu do quarto e do quinto ensaio, portanto só efetuará o último e derradeiro ensaio. É uma espécie de duelo ao sol com Andy Dias Hernandes, que está confortavelmente na medalha de ouro com 18 metros e 15, prescindiu da quarta tentativa, fez nulo no quinto ensaio e, portanto, agora está a aguardar, obviamente, a resposta que Pichardo pode dar no seu derradeiro salto para depois, se for caso disso, reagir. Para mim, as contas estão encerradas. Dias Hernandes com os 18 metros e 15 há de ser a medalha de ouro. Pichardo com os 17,76 a medalha de prata e depois Andrea Della Valle com o seu melhor registro a 17,37, provavelmente a medalha de bronze. Quanto a Isaac Nader, muito rapidamente, a explicação do campeão do mundo dos 1500 metros para ter falhado redondamente nesta final do Campeonato da Europa é uma e apenas essa. Foi também a sensação com que toda a gente ficou, é que o corpo não correspondeu quando ele quis recuperar posições.
19: A prova não foi muito diferente do que tínhamos feito ontem. Não sei, ontem senti-me bastante bem, acelerei facilmente nos últimos 100 metros, nem sequer dei metade do que eu podia dar na reta da meta. Hoje, sinceramente, não sei, senti-me bem, mas depois quando foi para mudar o ritmo, como você disse, acelerei, senti-me à frente, mas depois faltavam 120 metros, senti que o corpo já não ia 100% fresco como devia ir, consegui ter conhecimento do meu corpo a esse ponto, e efetivamente, se é que eu lhe digo, não, enquanto a ontem não há justificação, mas é como disse, como dizia ontem, nós estamos preparados para uma coisa, mas às vezes o corpo não responde como nós queremos.
5: Está dada a explicação de Isaac Nader para ter ficado no último lugar da final dos 1500 metros, mas também já prometeu que vai defender o título mundial que ostenta na próxima temporada. Voltaremos até para darmos conta desta fase final do triplo salto masculino e depois também do resultado da estafeta feminina 4 por 100 metros, que tem também agendada a final para daqui a pouco.
3: As grandes figuras do desporto nacional passam por aqui.
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3: Voltamos à bola. Vila do Conde, Rio Ave 0, Porto 1, segunda parte.
0: 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Para já vai o Porto para a frente, Kiviora, a bola do guarda-redes Van der Gaal, Bruno.
6: Ali a galgar metros, Jakub Kiviora, o polaco foi avançando em direção à grande área e depois a soltar a bola, mas esta a morrer nas mãos do guardião do Rio Ave.
0: Aí vem a formação reavista, Liavas vai meter a bola já para o lado direito, atenção à equipa do Rio Ave, vai aproximar-se com Temel Monteiro bem ao eixo, ainda o Rio Ave, posse de bola, vai tentar avançar o jogador da equipa do Rio Ave, o Galcic, vem para Diogo Nascimento, dá bola para Abe, recebe o camisola 6, vai agora penteando a bola, dá a bola para trás perante a pressão do Denis Gull, sobra a bola já para o espaço do Mancha, Mancha dá a bola para trás para Van der Gaal, bem fora da área, a meter a bola já, a chamar Beleza, a Beleza tenta dominar, corta a pé de Narek, bem, mais rápido, dá a bola para William Gomes, aproxima-se da área e vai William Gomes, vai rematar, que bomba! Para fora da baliza, mas há um desvio, é canto para o Porto, grande, grande momento de William Gomes. Vamos, Bruno.
6: Com o pé esquerdo, a encher o pé, remate fortíssimo. A bola a sair por cima, mas ainda desviada dos jogadores do Rio Ave. Canto para a equipa dos Dragões, lado esquerdo.
3: É uma enorme defesa do guarda-redes do Rio Ave.
0: É isso. Caso contrário, a coisa poderia ter sido pior, mas obrigado por esse reforço de ideia, Carlos Goé Abreu. As imagens, naturalmente, mostram isso mais, de forma mais pormenorizada. Ponta, pé de canto à esquerda. Aí está o Porto, foi de bola parada que marcou a bola na área. Garra, Van der Gaal. Luís Gustavo, as tuas notas, primeiras notas da segunda parte.
4: Olha, uma segunda parte que começa no tom do final da primeira parte. O jogo aberto, a equipa do Rio Ave à procura de um gol do empate, o Porto sempre muito atento a qualquer fragilidade, a qualquer espaço que surja para tentar também chegar ao segundo golo. Parece-me que a forma como saímos do primeiro tempo é aquela que vamos viver esta segunda parte. Um Rio Ave finalmente mais agressivo, mais capaz de criar perigo, a fazer pela vida no seu estádio, nesta sua estreia em casa, perante um Porto que não consegue ter momentos de brilhantismo, está até a ceder a maior posse de bola à equipa do Rio Ave, mas que falo muitas vezes consciente de que depois vai encontrar um espaço, um erro, uma distração para chegar ao gol.
0: Está a rodar o Porto, a bola na zona defensiva com Diogo Costa, a meter a bola já para Kiviora, parecia distraído, mas lá se concentrou agora, camisola 4, vai caminhando, o Porto com equipamento alternativo, recorda Bruno, é Porto de Honra, não é?
6: É Porto de Honra, exatamente, é um rubi, cor de rubi.
0: É, e deve ter aqui muitos anos. Aí está, Pepe para fora! Há um desvio de um jogador do Rio Ave, ponta em pé de canto, mas Pepe estava em posição privilegiada para o golo.
6: Em posição frontal, a rematar e a bola a bater. Involuntariamente, creio que no Nelson Abi a sair para lá da linha final, ponta em pé de canto, desta vez à direita para o jogador do Futebol Clube do Porto, Gabri Veiga.
0: É Gabri, camisola 10, mainha caída, aí vai o galego bater, bola na mão direita, vai colocá-la no metro quarto círculo, vai bater a bola já para o interior da área. Estamos ainda no início desta segunda parte, 51 minutos, 6 do segundo tempo. Aí está a Gabri, vai olhando, vai caminhar para a bola, pé direito, rasteiro, primeiro posto, vai lá, Rosário, bola fora, é do Rio Ave.
6: É, mas foi ali de Kitscher, a minha primeira sensação foi que o médio húngaro tinha tocado na bola, tinha sido ele a desviar, mas assim não entendeu a equipa de arbitragem, ponto para a baliza já efetuado.
0: Amarelo para um dos adjuntos de Farioli. Já andava a ameaçar esse cartão amarelo desde a primeira parte e, portanto, o árbitro a intervir. Aconselho naturalmente dos assistentes que estão mais próximos, ou do quarto árbitro, neste caso, que é Cláudio Pereira. A bola está na formação do Rio Ave, ponta, pé lá na frente, vai cortar Pablo Rosário. A bola a sobrar para o Rio Ave, vai lá a Beleza, mais rápido que vem Narek. Entra na área, Beleza, atenção, bola para trás, a bola para o Galcic, vai procurando espaço para o remate, não consegue, inventou, perdeu. E a bola vem para o Pepe, depois do toque do Pablo Rosário, Pepe levanta a bola para o lado esquerdo, a bola para o William, vai buscar a bola brasileiro, vai dominando a bola, camisola 7, está junto da lateral, já marcado por um contrário, vai tentar passar, vai arrancar, William dá para trás, bem jogado, corta Nelson Abe, a bola está na zona do meio, zona medular, vai agora levando a bola outra vez, o Pablo Rosário, o Porto a carregar com o pontapé do Pérez, dá a bola para o meio, a bola para Kiviora, Kiviora avança, dá a bola para a esquerda, a bola para Zaidu, recepciona de pé esquerdo com

0: Para a linha do fundo, vai cruzar e cai, é pontapé de baliza, foi goloso demais, Bruno até comeu a linha do fundo.
1: É com a bola presa ao seu pé esquerdo, a tentar puxar depois para dentro junto à linha final, deu um toquezinho a mais, a bola acaba por sair, pontapé de baliza para o Rio Ave.
0: Esta bola para a formação do Rio Ave, vem a bola já para o espaço onde está a dominar, Gustavo Mancha a meter a bola para o pontapé do Vandergau, mas a bola vai enroladíssima, vem para a peitaça do Fraol, recebe Fraol também, com bota encarnada, vai pelo simples não, atrasar na direção do guarda-redes Gil Costa, abre os braços, parecia Cristo, vai agora meter a bola já para o lado esquerdo, dá a bola para o Kivior, bela simulação, atira do caminho o adversário, bate a bola para o lado esquerdo, a bola para Zaidu, tem corredor aberto e vai via verde para Zaidu, mas trava a marcha e vai Zaidu, trava mesmo, parou, ainda para um lado, para outro e dá para trás, a bola para o Kivior, a Kivior vai calcar a divisória do relvado, vai indicando o caminho aos companheiros, a bola batida na profundidade, bem jogada para Gabri, tenta dominar, agarra o guarda-redes do Rio Ave.
1: Não conseguiu dominar em perfeitas condições o espanhol, a bola a bater na ponta da bota direita, depois a sobrar para as mãos do guardião Rio Avista.
0: Aí está, bola em Vandergau, vai agora olhar, bola para a frente, bate a bola de pé direito, a bola vem para Pednarek, tenta dominar, é Bleza a entregar a bola para Bezerra, a bola sobra já para a equipa do Porto, bola metida lá para a frente, vem a bola para Gabri, bate a bola, mas mal, a bola para Bezerra, aí está Bezerra, vai para o relvado, não há falta, a bola vem no entanto para Mancha, Gustavo Mancha, bate a bola para o meio, para Diogo Nascimento, aí está, vai recolher a bola, ou camisola 90 da formação do Rio Ave, vai levando a bola, dá a bola para a direita, a bola já para o espaço onde está a dominar o Liavas, ele Liavas entrega a bola para o Galsic, dá outra vez para Liavas, entra no meio campo do Porto, entrega Nascimento, bola para Liavas, é o Rio Ave a tentar arranjar soluções, a bola para trás, para o capitão de equipa, para o Petraço, abre à esquerda a bola para Mancha, a Mancha vai meter a bola ao longo da lateral, agora para o espaço de Bezerra, a Bezerra vai procurando a zona mais interior do relvado, estamos com os primeiros 10 minutos desta segunda parte, o Porto vence por 1-0, mas é o Rio Ave a ameaçar, a bola para a direita, pode haver cruzamento, cruzamento tirado, é canto porque ofereceu o corpo à bola o Jakub Kivior.
1: Canto à direita para o Rio Ave que daqui a pouco vai estrear-se nas mexidas, vai entrar o croata Dario Spikic, já está a receber instruções do adjunto de Silaidopoulos.
0: É isso mesmo, vamos ter então a primeira mexida na partida, para já este ponto é pé de canto para a formação da casa, a equipa do Rio Ave Futebol Clube, a bola para Bezerra, vai lançar a bola para a área do Futebol Clube do Porto. Aí está a camisola 7, levantou, cabeceamento para fora. A subir um dos homens da linha defensiva, mas a não conseguir golpear da melhor maneira, foi o Petraço, o capitão, a dar a bola para fora. Bola para a equipa do Futebol Clube do Porto. Bola vai ser lançada nesta altura. Já para fora da área para Jakub, aliás para o Petarek. Pendarek vai caminhando, quarto árbitro já com a placa preparada, a bola para Fraold, a entrega atrás, a bola para Kivior, Kivior vai agora transportando a bola, Jakub Kivior, olha em frente, vai caminhando, Kivior vai meter a bola para o espaço onde está o Denis Gull, vai perder a bola vem já para Beleza, Beleza levanta a bola para a frente para o Galsic, vai tentar avançar, Kivior na marcação, bola para fora, é do Rio Ave. Bola para ser lançada, já para Beleza, a Beleza vai recebendo a bola, vai para o relvado, a gatinhar, perde a bola para o espaço do Zaidu, Zaidu entrega a bola para Kivior, dá para Fraolda, está na zona central, vai avançando, o dinamarquês para ali fora em grande velocidade, vai meter a bola para PP, mas mal, corta para Meruaba e ganha, o ressalto PP, vai para a zona do meio, entra no grande círculo, bate para trás, a bola para o Pablo Rosário, Rosário vai levando a bola, está Pablo Rosário, agora deu-lhe uma travadinha, foi devagarinho, deu a bola para a esquerda, para o espaço onde está Gabri Veiga, e o Veiga para trás, a bola vem para o espaço, o Kivior dá a bola para Gabri, está à espera de entrar Spikic, 77 na camisola, a bola para Pendarek, Pendarek vai dominando,
2: Fernando,
0: dá a bola para Gabri.
2: Permite-me esta interrupção porque temos de ir a Birmingham, Inglaterra. Eduardo Gonçalves, Pedro Pablo Pichardo fica com a prata no triplo salto.
3: Pichardo é a medalha de prata destes campeonatos da Europa, prevaleceu o salto a 17,76. Ele boa de saltar mais no concurso, e a medalha de ouro vai para Andy Dias Hernandes, da Itália, com 18 metros e 15. Andrea Della Valle, também da Itália, fica com o bronze com 17,37. Aguardamos agora a estafeta 4 por 100 feminina na final dessa especialidade.
2: Obrigado, Eduardo Gonçalves. Estafeta feminina com Lorena Basolo, Tatiana Pinto, Beatriz Castellano e Ariali.

0: Martínez, medalha de prata nos europeus de Birmingham para Pedro Pablo Pichardo no triplo salto. Nesta emissão vamos ainda contar com declarações do Lusocubano.
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0: Voltamos ao futebol. Rio Ave 0, Porto 1, segunda parte.
2: E com o Porto há pouco, Bruno, a atirar uma bola ao poste direito da baliza do guarda-redes do Rio Ave, creio que foi Denis Gull.
3: Exatamente, o cruzamento de PP sobre o lado direito, Denis Gull de cabeça a golpear a bola, mas esta irá ao poste direito da baliza de Van der Gaal e já está há algum tempo preparado para entrar. O Spikic vai ser nesta altura.
2: Esta alteração, sai o Galcic. Luís, entras em campo para analisar esta que é a primeira mexida no jogo. Spikic para o lugar de Galcic.
4: Sim, quando estamos a aproximar-nos da hora de jogo, vai procurar refrescar a partir da faixa o técnico Sotiris Ilaidopoulos com a entrada de Spikic. Galcic terá sido dos homens mais apagados dos quatro da frente nesta equipa do Rio Ave, aquele que menos estava a conseguir ter expressão no jogo, por isso compreende-se esta tentativa de refrescar a sua equipa, até porque nestes primeiros 15 minutos da segunda parte tem vindo mais Porto, mais bola para o Porto, mais remates, mais facilidade de chegar na área. Um lance de grande perigo no cabeceamento de Denis Gull com a bola caprichosamente a bater no poste. Portanto, perante o crescimento do Porto, sente-se obrigado o Cidadopoulos a ser o primeiro a mexer e mexe para refrescar, não propriamente para mudar nada na estrutura do Rio Ave.
2: Aí está a bola no Dio Costa, vai meter a bola para Kivior, Kivior vai tentar avançar, dá a bola para o espaço de Zaidu, só por falta livre. Pontapé livre para a equipa do Dragão, ainda no meio-campo defensivo, estamos quase a chegar à hora do desafio. Aos 60 minutos, é nesta altura, faltam 30, até ao tempo de compensação, o Porto vence desde a primeira parte com um gol de Neon Pérez, o segundo com a camisola do Futebol Clube do Porto. Hoje não é azul e branca, mas é Porto de honra. Aí está a bola batida para a junta lateral, bola de PP, vai meter a bola para Kivior, Kivior trava a bola, olha em frente, vai levando a bola de pé canhoto, pisa mesmo a bola, vai entregar a bola para Bednarek, este pelo símbolo não, traça para o Diogo Costa, reposiciona os companheiros, aí está o Diogo Costa, vai meter a bola pela zona central, bola bem enrolada para o meio campo contrário, vai lá Abey, corta primeiro aqui o PP, a bola vem para a junta lateral, vai cortar o Neon Pérez e dá a bola para Diogo Nascimento, a bola fica no PP, dois baixinhos, mas que grandes jogadores. A bola vai outra vez para Pérez, Pérez dá a bola para Kivior, Kivior entrega para Gabri, Gabri deixa a bola já para a zona central do relvado, vem a bola para Pablo Rosário e recebe o dominicano, vai meter a bola para PP, PP por simples não, também dá atrás no Diogo Costa. Aí está Diogo Costa, olha para a ponta esquerda, para lá que manda a bola para Zaidu, impela a bola de cabeça para trás para Kivior, Kivior vai recolhendo a bola, grande festa nas bancadas de um lado e do outro, pontapé, bola larga lá para a corrida do PP, corta primeiro Abey, está a fazer um bom jogo, a bola fica ainda no Porto, PP, vai fugindo Gabri, bola para Gabri, está na área, vai bater, fraco a figura do guarda-redes Van der Gaal.
3: Já em esforço, Gabri Veiga a tentar fazer o cruzamento, remate chegado à baliza, depois de Nelson Abey não ter conseguido cortar, bola no Rio Ave.
2: A bola está no Nascimento, o Nascimento dá a bola para o Nikitscher, entrega para Tâmbulo Monteiro, para trás, a bola outra vez para Nikitscher, deu um toque artístico, Nascimento para trás, a bola vem rodando até Liavas, recebe o lateral direito, dá a bola para Pancho Petraço, para trás para o guardião do Rio Ave, vai dominando perante a pressão do William Gomes, puxa para o pé esquerdo, levanta, a bola vai pingar no meio campo do Porto, corta a equipa do Dragão, a bola já para o Frawald, cá está, sempre muito viçoso, a meter a bola para trás, vem a bola já para Kivior, dá a bola para Pablo Rosário, ou camisola 13 da equipa do Porto, vai meter a bola para trás para o Diogo Costa. O Porto joga sempre pelo seguro, quando pode, quando se sente minimamente ameaçado, e a bola para Kivior, Kivior dá a bola para Bednarek, Bednarek vai tentar avançar, o Porto também vai mexer, não tarda nada, já estou a ver dois jogadores que estão preparados para entrar na equipa do Porto. A bola vem para a direita para o PP, e o PP vai agora, trava a marcha, dá para trás, a bola para Pérez, Pérez mete a bola para Bednarek, Bednarek vai dominando pé direito, olha em frente, a bola para o Pérez, Pérez para Bednarek, outra vez para Neuan Pérez, vai fugindo, dá a bola para o espaço PP, PP vai agora tricotando, dá a bola para o meio, mas mal, a bola para o adversário, dá a bola para Pancho Petraço, agradeceu e entrega no guarda-redes que Van der Gaal vai meter a bola lá para a frente, corta Kivior, e Kivior vai dominando, asa esquerda levantou, a bola para Denis Gull. Atenção, Denis Gull agarra, havia fora de jogo. Também me pareceu logo num primeiro momento Denis Gull, e portanto estava offside. Pontapé livre para a equipa do Rio Ave. Pontapé, vem entrar Borja Sainz na equipa do Porto. Inbom, ou sul-coreano, reforço do Dragão para esta temporada. Eu estou mais perto que o Bruno, portanto adiante, Bruno, nesta informação.
3: Irmão Tonic, falando de adeptos do Futebol Clube do Porto, continua em festa, continua a puxar pela equipa com esta vantagem parcial de 1-0 para já.
2: Já vamos à leitura do Luís Gustavo quando tivermos a certeza de quem sai. Bola batida, a bola vai lá para a frente pelo Rio Ave, corta em Pendarek, dá a bola para o Onda, a bola sobra já para o Nikita, entrega a bola para o Diogo Nascimento, está sempre no sítio certo, vai meter a bola para o lado direito, a bola para o Liavas, entra no meio campo contrário, dá a bola já para a direita, a tentar agora avançar a formação do Rio Ave com Spikic no comando. Dá a bola para trás para Nikic, roda ao meio, a bola para Nascimento, bate contra um adversário, a bola vem também contra o árbitro, mas o árbitro diz que houve ali um toque com a mão, e vamos à dupla alteração no Futebol Clube do Porto. Dupla alteração nesta altura.
3: Vai levantar dentro de instantes a placa o quarto árbitro, Cláudio Pereira, mas para já o árbitro a dizer que
2: aqui o árbitro apontou para a zona de substituição, mas aparentemente
3: ainda não será desta.
2: Não será desta. Portanto, há uma falta, houve ali um toque com a mão de um jogador do Porto. Pontapé livre para a formação do Rio Ave. Jogadores que se acantonam à entrada da área do Dragão. Está preocupado o Farioli. 1-0, todos sabemos, é curto. Aí está, para levantar Bezerra, há um desvio de cabeça em estilo, e o Porto dá canto por Kivior. É bola parada para o Rio Ave.
3: Última a tocar da bola, central placa, desviar de cabeça para lá da linha final, canto para Diogo Bezerra, à direita do ataque do Rio Ave.
2: Aí está, vai Diogo, o loirinho da formação do Rio Ave, jogador que está já desde a época passada. Está Diogo Bezerra, vai levantar a bola para o interior da área, muita movimentação, vai levantar Bezerra, levantou, corta Kivior bem, a bola vem para fora, ponta para lá da baliza, foi Liavas quem tentou a sorte, mas muito mal, ponta, pé de rede para o Porto. E estão as alterações, Bruno.
3: Desenquadrado o remate do grego do Rio Ave, bola para fora, alterações, e confesso que não percebo que números são, mas um deles é o William Gomes
2: e o outro é o Denis Gull.
3: Exatamente, e é o 27 Denis Gull.
2: É, 27 e 7 saem na equipa do Porto. Entra Inbom, o 16, e Borja Sainz, o 17. Luís, já tens aqui matéria para analisar a entrada de um reforço e de Borja Sainz, que foi reforço a época passada, mas anda eclipsado, já que tivemos um eclipse também a meio da semana, anda eclipsado desta equipa do Futebol Clube do Porto.
4: É, mas esta é uma mexida que nos vai trazer aqui novidades também na forma como o Porto se organiza. Confesso que preciso aqui de alguns momentos para perceber. É Borja Sainz que aparece agora no corredor central, é isso?
2: Não, está à esquerda. Está à esquerda o Borja Sainz, e o Inbom foi para o meio auxiliar ali um bocadinho o Rosário, e também o Frohold. É a imagem que fica, exatamente.
4: Com Gabri Frohold. Veiga, é Gabri Veiga então que aparece no espaço do avançado centro. Lá está, uma novidade total, Gabri Veiga a ocupar este espaço, com Borja Sainz à esquerda e PP à direita. Portanto, no fundo, tira o seu ponta de lança e dá mais fibra, digamos assim, dá uma maior intensidade ao trio do meio campo com o Anquin Beom no espaço onde estava Gabri Veiga, e estreia Gabri Veiga então como este falso 9 na procura de ter ali um elemento pressionante, mas seguramente um elemento que depois, no momento em que a equipa tem bola, não aparece tanto como finalizador, mas aparecerá mais como distribuidor. Não deixa de ser curioso, o Porto está a vencer por 1-0, mas tira o seu ponta de lança trabalhador para deixar ter uma referência junto dos centrais do Rio Ave. Veremos que tipo de impacto é que isto pode vir a ter na partida, porque digo, é completamente inesperado o Porto ir à procura desta solução. Sabíamos que na época passada Rodrigo Mora chegou a ser falado e utilizado neste espaço, mas as características do Rodrigo Mora, a meu ver, são ainda bastante diferentes daquelas que tem Gabri Veiga, por isso alguma curiosidade para perceber o que pode sair daqui.
2: E aí vem mais duas alterações. Alberto e também Juqueu Stefano Eustáquio, que vai entrar na equipa do Futebol Clube do Porto. Mas já vamos conferir. Alberto, já o vejo. Não é, é o André. É o André, o ponta-de-lança que vai entrar. Parecia-me o Eustáquio pelo bigodinho, mas não, é o André Silva, juntamente com o Alberto. Já vamos a essas alterações. Estamos nesta altura, assinalamos as 22 horas em Portugal Continental e na Madeira, são 21 nos Açores. Transmitimos para todo o mundo a partir do estádio do Rio Ave. O campeão, o Porto, vai ganhando por 1-0, mas o jogo está em aberto. Vamos ver o que dá. Para já, há um homem que cai. O árbitro fica a olhar... Bezerra no lance com Neymar Peres. E aí estão as alterações, mais duas no Porto. Bom, sai o Gabri.
5: E o Neymar Peres.
2: E o Neymar Peres. Portanto, não durou muito, Luís, essa posição, porque o André, obviamente, vai para essa posição. André Silva, saiu o Gabri Veiga e também rendido na equipa do Futebol Clube do Porto, o Neymar Peres.
4: Confesso que não consigo perceber o que terá passado pela cabeça de Francesco Farioli para fazer duas pausas para substituições em momentos praticamente consecutivos.
2: Foram quase seguidas, não é?
4: Exatamente.
5: Três minutos, três, quatro minutos.
4: A primeira troca não teve realmente grande sentido, colocar Gabri Veiga no espaço do 9 durante 2-3 minutos, para agora ser substituído por André Silva. Pode ser algum tipo de experiência, não acredito que tenha sido uma distração e ter entregue duas trocas sem se aperceber que ia ficar sem ponta de lança, mas é um pouco difícil explicar estas duas paragens para quatro trocas de rajada no Futebol Clube do Porto, numa altura em que a equipa até estava ligeiramente melhor. Parece-me que foi um momento que desmobilizou a equipa do Porto e que pode abrir aqui portas para o Rio Ave ensaiar uma reação.
2: Para já, posse de bola para a formação da casa, para a equipa Rio Avista de Silaidopoulos. Vai a bola batida já por mancha para Bezerra. Vai bailando, sambando o brasileiro perante os adversários e dá a bola para trás. Vem na direção do Pancho Petraço, recebe bola com o pé direito, vai pintando a bola, dá a bola para Liavas, outra vez para o Pancho Petraço, marcado pelo André, traz a bola para o guarda-redes Vandergal. Aí está Vandergal, vai levando a bola pelo lado esquerdo, vai tentar meter a bola lá para a frente. Ainda muito titubeante o guarda-redes do Rio Ave. Lá bateu a bola para Liavas, vai dominando, bate a bola contra o adversário, contra o sul-coreano Imbom. A bola vai para fora, lançamento à direita. Lançamento sobre a divisória do relvado. Grande expectativa aqui na jornada 2. O Porto vence por 1-0, mas o jogo continua em aberto. 20 minutos para o tempo de compensação final. A bola vem já para o espaço onde está o central à esquerda do Rio Ave. Levanta precisamente o central da equipa do Rio Ave, o Mancha, mas a bola fica já na posse do Porto. Vai lá Petraço, bate a bola para a frente para o Tamble Monteiro, tenta dominar, vai lá com o Fraol na marcação, também Pablo Rosário, mas o Tamble é enorme e por isso dá para Nikitscher e entrega a bola já para o lado direito. Vem a bola para o Liavas. Liavas vai tentar avançar no relvado, a bola para o lado direito. Bruno, ouviste quantos espectadores?
5: 4.583.
2: Não andou muito longe da casa cheia. Este estádio tem pouco mais de 5.000. E tem apenas uma bancada. Bola, rola para Bezerra, deixa para Nascimento, para Bezerra, que bem jogado. A bola já para Beleza, tenta virar-se depois do toque de cabeça, ainda algo trapalhão, vai dominando lado direito, pode meter a bola para um companheiro, está a auxiliar o Nikitscher, dá para a entrada da área. Atenção a Rio Ave, ponta, pega ao guarda-redes Costa.
5: Bola prensada a chegar até ao capitão dos Dragões. Vem aí daqui a pouco o Mários Vrossail, que estava a aquecer já devidamente equipado, vai dentro de instantes para dentro do relvado.
2: Está a bola na formação do Futebol Clube do Porto. A bola já para Bednarek. Está a bola para ser movimentada. Vem a bola para a zona central. Bednarek vai dominando. Está Bednarek, vai caminhando com a bola no pé direito. Entrega a bola para trás na direção do guarda-redes Gil Costa. Abre à esquerda. A bola para Kivior. Kivior vai levando a bola perante Tâmbulo Monteiro. É jogador do Portimonense. A bola para a direita para Bendarek. Bendarek vai tentar avançar. Ainda Bendarek vai levando a bola com muita calma. Entra a passe do meio campo contrário. Aí está Bendarek a chamar os adversários. Bate a bola para o meio para o André Silva. Rasga o passe. Vai para a direita. Pé furado do Alberto Silva. Bola para fora é do Rio Ave.
5: Lançamento à esquerda para Nelson Abe. Não vai entrar sozinho. Mário Esforçai vai também juntamente o Lomboto.
2: Está a bola lançada para Tâmbulo Monteiro, vai rodando, entrega a bola para trás, vem a bola para o pontapé da formação do Rio Ave, corta Kivior, dá a bola para a direita para o Alberto, e o Alberto entrega a bola no lado esquerdo, a bola já para o espaço onde está a dominar o guarda-redes do Futebol Clube do Porto, já fez uma grandíssima defesa, tal como também do outro lado Vandergaal, a bola segue no Bednarek, Bednarek vai caminhando, está a zona do meio, Jan Bednarek, camisola 5, aí está Bednarek, sempre lento, à procura da melhor solução, dá a bola para o Alberto Silva, e o Alberto entrega a bola para o Diogo Costa, Costa vai meter a bola para Kivior, Kivior vai tentar rodar, bate a bola para a esquerda, a bola já na direção do Zaidu, bate a bola na ponta para Borja, corta a formação do Rio Ave, com Petraça a meter, vem a bola para Zaidu, dominou, Zaidu rodou, dá a bola para trás, a bola para Kivior, vamos ter dupla alteração no Rio Ave de Vila do Conde, vai entrar o Brousai, vai entrar também o Lomboto, são os jogadores que estão de costas viradas mesmo para mim, mas para já segue o jogo, a bola vai para Borja, aí vai o espanhol, corta Rio Ave, a bola sai, é lançamento para os Dragões e cá está alteração então no Rio Ave. Agora sai o Petraço,
5: capitão de equipa do Rio Ave, que vai ter de entregar a braçadeira a um dos companheiros.
2: Será Albeza, que é o subcapitão. E sai também o Tâmbulo Monteiro. Tâmbulo Monteiro também é rendido. Lomboto e Vrouzai vão a jogo. Luís Cristóvão, é o teu domínio. Análise esta alteração. O que é que quer o técnico Silaidopoulos ainda com estes dois novos jogadores?
6: É possível que Petraço tenha aí alguma questão física, porque a sua saída era uma troca por troca de centrais para que Lomboto venha para jogo. Vrouzai vem para jogo e recebe a braçadeira de capitão, é ele o capitão do Rio Ave, provavelmente hoje a jogar ligeiramente mais adiantado, veremos se será isso que vai fazer, com beleza a ocupar o espaço do avançado centro e eventualmente a equipa do Rio Ave a procurar ter nesta fase mais velocidade na frente. Tâmbulo Monteiro é um tanque de combate, combateu muito, tentou ajudar a equipa do Rio Ave e teve a melhor oportunidade do Rio Ave, saiu da sua cabeça, mas nesta fase procura outras características Silaidopoulos para ir à procura do gol.
2: Aí está a bola para a formação do Porto e Nbom vai bater 15 minutinhos para o tempo de compensação para o tic-tac Antena 1. É a bola parada, aí está, atira o sul-coreano, corta o Rio Ave, a bola vem para fora da área, vai na direção de Zaidu, dá um pontapé lá para o lado direito, recebe Nbom, vai dominando a bola, já marcado por um adversário, mete a cabeça, onde poucos põem o pé, e aí vai levando a bola, o PP, linha de fundo, vai tentar o cruzamento, dá a bola para trás, vem a bola para o Alberto Silva, vai na lateral da área, vai bater para fora! Foi com estilo, tentou meter a bola na baliza, mas foi para fora.
5: Com o pé direito, a bola ainda a beijar a malha superior da baliza de Vandergaal. Pontapé de rede para o neerlandês.
2: Aí está a bola para a formação do Rio Ave. Aí está Enio Vandergaal, vai lançar a bola com o pé direito. A bola despachada para Pablo Rosário, não chega, vai a bola para trás para Alberto, impela a bola de cabeça lá para a frente para Nbom, vai meter a bola para o lado esquerdo para o Zaidu, a terreno para avançar, aí vai Zaidu, aí vai a locomotiva do Dragão, vai bater a bola contra o adversário, a bola chega ao espaço onde está Borja Sainz, embrulha-se com dois contrários, não há falta, segue a bola para o Rio Ave, aí vem a equipa Rio Avista, vai tentar avançar o Vrouzai, mete a bola para a frente para o Blesa, que é agora, digamos assim, a referência mais central no ataque do Rio Ave, e a bola para o PP, mete a bola para trás para Froold, a devolução para PP, está no meio campo de ataque, bate a bola para o meio, para Inbom, aí está, puxa para o lado esquerdo, pé esquerdo, bate a bola contra o adversário, a bola sobra já para Nikitscher, dá a bola para Oliavas, levanta a bola para a tentativa de Bleza, não chega, o Bleza deixou passar a bola para o Futebol Clube do Porto, vai avançando Froold, há hinos de alegria nas bancadas, sobretudo dos adeptos do Futebol Clube do Porto, que venceu na primeira ronda o Alverca por 2-0, está a vencer aqui por 1-0 aí em Vila do Conde. A partida vai caminhando para o final aqui a norte do país, a bola para ser lançada para Froold, e o Froold vai agora avançando, Froold muito marcado, Froold desembrulha, vai na quina da área, vai meter a bola para a entrada, a devolução para Froold, vai bater, agarra Van der Gaal.
5: Enorme intervenção, porque era Borja Sainz à boca da baliza a desviar a bola, mas esta foi contra o corpo do neerlandês, depois de uma grande combinação entre o André Silva e depois o jogador que acabou por fazer o cruzamento do lado esquerdo do ataque do Porto.
2: Aí vem a bola para o espaço do Rio Ave, ponta pé lá para a frente, a bola foi do Mancha, corta o Porto, a bola já para o Pablo Rosário, andou a gatinhar, dá a bola para o PP, outra vez para Pablo Rosário, atrasa na direção do guarda-redes Diogo Costa. A estrada Diogo Costa vai dominando, pé direito, bate a bola já para fora, para o lado canhoto, para Jakub Kivior, está Kivior, vai avançando Kivior, vai levando a bola para o lado esquerdo, dá a bola já para Zaidu, entrega a bola para trás, para o Diogo Costa, e Costa vai meter com toda a certeza para o Bednarek, e vem Bednarek mais no eixo central, está Bednarek a trocar a bola com Kivior, a Kivior dá a bola para Inbom, Inbom para trás, para o espaço do Kivior, dá agora já para o espaço do Rosário, tentou meter na profundidade para o Borja, corta o Rio Ave, a bola para Diogo Nascimento, vai ganhando posição, dá a bola, mas mal, agradece, o Borja vai rápido, vai para a área, vai procurando espaço para o remate, ainda Borja não sabe o que fazer, lá virou, deu a bola para a esquerda, para Inbom, vai cruzar contra o adversário, ainda vai para o Borja, corta a equipa do Rio Ave e vai sair com o Lomboto a meter na profundidade, mas não, a bola vai chegar ao Diogo Costa, mas Borja ali a meter o complicador à procura de espaço e Bruno não conseguiu rematar.
5: Não conseguiu rematar, acabou por perder tempo e permitir à defesa do Rio Ave reposicionar-se. Vem aí uma dupla alteração daqui a pouco para o Rio Ave com o Patrício e também...
2: Aqui não te posso ajudar porque estão de lado e não os consigo ver na perfeição, até porque está ali um dos adjuntos juntinho a eles a dar instruções, mas já vamos conferir. A bola está na formação do Porto com o Alberto, e o Alberto dá a bola para a zona central para o Pablo Rosário, bela virada, bate para a esquerda, a bola vai para Borja Sainz, recebe lateral da área, vai cruzar, mas mal contra o adversário. Borja dá a bola para Zaidu, entrega mal para Van der Gaal.
5: Bola perdida por parte do ataque do Futebol Clube do Porto após uma má decisão de Zaidu. Bola nas mãos de Enio Van der Gaal, e o outro jogador é o Samuel. Patrício e Samuel para dentro do relvado.
2: Exatamente, vão entrar o 67 Samuel e Patrício, que é o número 79 no Rio Ave. Aí está a bola para o meio, para Froold. Estamos a chegar à hora da verdade. O Porto vai vencendo por 1-0, mas o jogo continua em aberto. Aí está Froold, tenta avançar, bola fora. É lançamento para Zaidu. Está Zaidu e o árbitro vem ao banco do Porto. Vai sair, Bruno, mais um amarelo.
5: Vai sair mais um cartão amarelo para um elemento do staff. Não consigo esta distância descortinar. Mas amarelo exibido pela mão de Miguel Fonseca.
2: Está, dois amarelos para... Um foi para um adjunto, este é mais...
0: Este foi para Tiago Madureira. Este foi para Tiago Madureira.
2: Ah, muito bem, obrigado Carlos. Eu estava na dúvida, confesso, mas está mais magro.
0: A realização até focou o Tiago Madureira.
2: É, muito bem. A bola vem para a zona central, vem a bola para Alberto, aí vem Alberto, vai avançar, dá a bola, entrando a dar em bomba, bela virada, Borja tira o golo! Já está! Reapareceu! Borja Sainz agradece aos seus do Vila do Conde!

0: por supuesto, Borja Sainz. Bom apontamento ao fundo da baliza, Bruno. O espanhol ressuscitou nesta partida e com este gol.
1: Com o pé direito, remate colocado para o fundo da baliza de Van der Gaal, depois de uma jogada do lado direito. E que belo pormenor de Inbom, ali numa meia rotação, a soltar a bola de forma subtil para Borja Sainz, com espaço dentro da grande área, a não dar hipóteses ao neerlandês e naturalmente a criar festejos efusivos por parte dos adeptos do Futebol Clube do Porto, que certamente nesta altura da partida já estão mais descansados com o resultado.
0: Saem Diogo Nascimento e Liabas na formação do Rio Ave, entrando Patrício e também, como dissemos, Samuel. São as duas alterações da equipa do Rio Ave, mas vamos para já olhar para o cronómetro. Aqui em Vila do Conde, na cidade da Caravela, estamos a 7 minutos do tic-tac antena 1. Avança o marcador, Rio Ave 0. Porto 2, marcou Borja.
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3: Não marcava desde 22 de dezembro. O golo apontado em Alverca, nessa partida até bisou. Borja Sainz dedicou o golo à mãe, com um "Te quiero, mamã", escrito na camisola interior. Porto a ampliar para 2-0. Quem já respirava melhor, mas agora acaba por sofrer o empate, é Abel Ferreira no Brasileirão. Palmeiras há instantes virou para 2-1. Entretanto, o Fluminense do Rio de Janeiro empata o jogo a 6 minutos do final. 2 para o Fluminense, 2 para o Palmeiras. Uma nota para os europeus de desportos aquáticos é que Diogo Ribeiro está na final dos 50 metros livres, final a disputar amanhã em Paris. Camila Rebelo foi oitava nos 100 metros costas.
0: Nos europeus de desportos aquáticos decorrem em Paris. Grandes resultados dos nadadores nacionais nesta participação europeia. Aí está o Rio Ave, Luís Cristóvão, 2-0. Creio que o Porto coloca aqui um ponto final. Se não for ponto final, anda lá muito perto.
4: Sim, também fico com essa ideia. No momento em que o Rio Ave tentava a sua última cartada, com o lançamento de Miguel Patrício e de Samuel Alves, dois jovens, naquilo que também se revela como uma mudança nesta gestão do plantel do Rio Ave, que tem agora muita juventude pronta para ser lançada. E estes são dois meninos. O Miguel Patrício jogou nos Júniors do Rio Ave na época passada. Samuel chegou agora do Botafogo, mas também tem apenas 18 anos. Mas o Porto antecipou-se numa grande jogada no corredor central. Há um passe que, com o primeiro movimento de André Silva, que não toca na bola, mas deixa a bola encaminhar-se para a zona onde está Inbeom, e depois o toque de Inbeom, pleno de classe, a servir Borja Sainz para o remate no 0-2. Um 0-2 que, tendo em conta o que o Rio Ave vinha fazendo, parece indicar que o Porto vai mesmo levar os 3 pontos desta partida. E também com essa nota, é o primeiro golo do Futebol Clube do Porto nesta Liga Portuguesa, que chega de um lance corrido e que mostra que o Porto tem realmente qualidade para fazer isto mais vezes e para marcar mais golos desta forma.
3: Apenas uma nota, Fernando, para dizer que há pouco o amarelo não foi para Tiago Madureira, mas sim para Henrique Monteiro, no Banco do Porto.
0: Muito bem, é que o Tiago Madureira é mais cheinho e, portanto, estava a estranhar e estava também na dúvida, por questão de costas para nós, de fatiota, não é como aos jogadores, mas de qualquer das maneiras, há pouco, e vamos a um lance, atenção, o Rio Ave pode reduzir, bola na área, vai ainda insistir, mas há pouco, Bruno, grande defesa de Van der Gaal a evitar o terceiro do Porto.
1: Com o Borja Sainz no ataque, sobre o lado esquerdo, puxar a bola para dentro, entrar na área, arrematar, e foi a perna direita a evitar que Borja Sainz pudesse pisar na partida. Grande defesa do neerlandês.
0: Aí está a bola para Borja Sainz. Estamos no finalzinho desta partida, 4 minutos para os 90, o Porto vence por 2-0, muito provavelmente, ou mais do que isso, vai conseguir 3 pontos, 6 em 6 possíveis. Mas o Rio Ave ainda estrabucha. A bola vai para Belenza e Belenza vai tentando dominar. O Rio Ave pode aqui acumular a segunda derrota, ainda não marcou neste campeonato. Aí vai a bola, já para o lado direito, vai agitando o Patrício, bola na área, corta Alberto, não inventa, é que nas costas estava o Bezerra.
1: Ainda que há alguma distância, mas pelo simples não a jogar pelo seguro, Alberto Costa a ceder pontapé de canto à esquerda para o Rio Ave.
0: Esta bola para ser movimentada por Bezerra, vai colocando a bola no metro quarto círculo, olha para o interior da área do Futebol Clube do Porto, a bola vai ser despachada, bola longa, segundo poste, toque de cabeça, a bola vai ainda para o Rio Ave, garra Diogo Costa, o desvio de Spiquetes. E lança já, rapidamente, corta o Rio Ave. A bola ia para a PP, mas aí está o Rio Ave, zona do meio. A bola vem já para o lado esquerdo. O passe foi agora do capitão do Rio Ave. Vem a bola já para o espaço central, pontapé contra um adversário. A bola foi lançada pelo Vronzai. Ainda está o cruzamento. Tentou ali um toque artístico, o homem do Rio Ave, o Samuel. A bola fica, no entanto, na equipa Rio Avista, mas mais atrás, no guarda-redes Vandergal. É o Rio Ave. No tudo por tudo, pelo menos para diminuir esta vantagem, vai entrar Stefano Eustáquio. O Porto vai pôr ali mais um travão, mais uma porta de aço para segurar este resultado. A bola vem para a esquerda, é o Rio Ave, outra vez com o Bezerra, bem a meter entre dois contrários, a bola tocada já para o espaço do Samuel, bate a bola para o meio, corta o Porto, a bola vem para o André Silva, fez ali uma espécie de sapateado, dá a bola já para o PP, dominou, grande partida do PP, dá para o meio, para o André, levanta a bola para a esquerda, para o Borja, baixinho, não dominou, fica desalentado claramente.
1: Com a bola com alguma velocidade, ainda tentou, esticou-se, mas não conseguiu chegar à bola, lançamento para o Rio Ave.
0: Está a encaminhar-se para o centro do terreno, sai Froold, entra Stefano Eustáquio, não. Froold vinha, mas o Eustáquio disse-lhe que não era ele. O Froold percebeu, vai entrar alguém com as minhas características, mas não, é PP. Sai PP, entra Stefano Eustáquio. Isto, Luís, diz muito. O Porto quer fechar qualquer asa ao sonho do Rio Ave ainda.
4: É, exatamente, é mesmo para fechar a porta e para tentar segurar esta vantagem. Estamos também a pisar o minuto 90 daqui a pouco e com esta troca tenta não dar aso a qualquer distração em termos defensivos. É isso que mais importa para Francisco Farioli nesta ponta final.
3: Fernando, antes da compensação, antes desses minutos finais aí em Vila do Conde, com o jogo praticamente resolvido a favor do Futebol Clube Porto, voltamos aos europeus de atletismo, porque Eduardo Gonçalves, há novidades da final dos 4 por 100 metros femininos e também declarações de Pedro Pichardo, medalha de prata.
5: Exatamente, Carlos Rui Abreu. Bom, é muito simples, a estafeta acabou por ser desclassificada porque teve um percalço na transmissão do segundo para o terceiro percurso. Tatiana Pinto e Beatriz Castelheiro não se entenderam e assim acabaram por não efetuar a transmissão e a estafeta foi desclassificada. Seja como for, sai daqui com um recorde nacional obtido na semifinal. Quanto a Pedro Pichardo, depois já se sabe, medalha de prata destes campeonatos, com o primeiro salto a 17,76 metros, mas foi melhor Andy Dias Hernandes de Itália, que inclusivamente subiu à liderança mundial e fez recorde nacional com 18,15 metros. É o quarto melhor salto da história do triplo salto, o que leva Pedro Pichardo também a sair daqui feliz.
6: Acho que foi uma boa competição. Quando o gajo faz um bom salto, um dos melhores historicamente no triplo, pronto, foi uma boa competição. Sempre os últimos dois europeus têm se feito grandes saltos e fico feliz e contente com ter contribuído para esses feitos, né? Epa, para mim é um orgulho sempre estar aqui a saltar triplo com bons saltadores. E saio feliz, saio feliz.
5: E sobre a expectativa que sempre recai sobre Pedro Pichardo no que diz respeito a vitórias e conquista de medalhas de ouro, ele diz que sabe bem disso, mas está à beira de se aposentar.
6: Tem, sempre. Mas também não se pode esquecer que já o Pichardo está quase a se aposentar, no triplo, pelo menos. E estamos a tentar fazer de tudo para, pronto, chegar bem aos Jogos Olímpicos de Los Angeles e pelo menos lutar por uma medalha, é isso que queremos. Já, embora tenha 33 anos e pareça jovem,
5: okay,
6: eu já tenho mais de 25 anos a fazer atletismo e o corpo não tem reagido muito bem nos últimos tempos e acho que precisa de descanso e que surjam outros atletas jovens também.
5: Pichardo, medalha de prata nos campeonatos da Europa. Amanhã, último dia de competições, às 7h30 da manhã, a maratona feminina com Vanessa Carvalho, Mónica Silva e Sara Duarte, depois a maratona masculina com Carlos Costa.
3: Obrigado, Eduardo Gonçalves, o nosso maratonista durante todo o dia. Amanhã também vai regressar durante a tarde desportiva da Antena 1, a partir de Birmingham. Vamos agora para os segundos finais do Rio Ave 0, Futebol Clube do Porto 2, Fernando.
0: É que o árbitro deu apenas 2 minutos de tempo de compensação. 2 minutos apenas, e portanto o jogo está praticamente a terminar. Pontapé, e cá está. Apita o árbitro para o fim da partida. Segunda vitória consecutiva do Dragão no campeonato, pelo mesmo resultado: 2 ao Alverca, 2 ao Rio Ave. Segunda derrota, o segundo desaire seguido do Rio Ave. Perdeu por 1-0 em Barcelos, perde aqui por 2-0. Ainda não marcou nesta competição. É o final da partida, sob o olhar do repórter da Antena 1, Bruno Malveira Marques.
7: Cumprimentos dos jogadores do Futebol Clube do Porto, ali com o Bernarek a dirigir umas palavras ao árbitro e a cumprimentar depois também o juiz da partida. Quanto às bancadas, felicidade nos rostos dos adeptos do Futebol Clube do Porto, que naturalmente vão permanecer ainda mais algum tempo no interior do estádio. Quanto aos adeptos do Rio Ave, abandonam as suas cadeiras, os lugares, em direção ao exterior do estádio. Saída, ou melhor, para já ainda cumprimentos no interior do relvado. Agora entre os jogadores de um lado e do outro, ambiente calmo e tranquilo nesta altura, no final da partida.
0: Estão na zona central, os jogadores vão trocando ainda cumprimentos, já está montado o palco também para as primeiras reações que vamos naturalmente seguir nesta transmissão da Antena 1. Ora, é resultado final: Rio Ave 0, Porto 2.
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3: Porto, que tem 2 vitórias nas 2 primeiras jornadas, 6 pontos, pode ser igualado nesse particular por Aroca, Marítimo e Gil Vicente. Já o Rio Ave, aqui também já sublinhado pelo Fernando Arico, tem 2 derrotas, tinha perdido em Barcelos, agora perde com o Futebol Clube do Porto, também com 2 derrotas. Segue na cauda da tabela o Vitória de Guimarães, com derrotas diante de Aroca e do Sporting. Voltamos a Vila do Conde com uma nota: é que a vida não está mesmo fácil para Abel Ferreira, já com alguma contestação no Palmeiras. Está nesta altura, no último minuto do jogo, no Rio de Janeiro, a perder 3-2 com o Fluminense. Pode, caso venha a acontecer este resultado, ou até que o Palmeiras venha a empatar, ir para o 4º jogo consecutivo sem vitórias. Começa a apertar a malha para Abel Ferreira no Palmeiras.
0: Ele já soube bem responder à crítica, dizendo que se querem um treinador que ganhe tudo, vão buscar o do Paris Saint-Germain. E é verdade, é um papa-taças a equipa de Luís Henrique, dominadora.
3: E também dava jeito o plantel, não é? O treinador,
0: claro,
3: e o plantel.
0: Também. Pois, o problema é esse. Mas de facto, no Brasil, Abel nunca foi, sobretudo para o lado da imprensa brasileira, imprensa desportiva, nunca foi um treinador doce ou não caiu no goto, e às vezes é preciso isso. Bom, mas em relação ao campeonato, Luís, e até porque estão na despedida os jogadores do Rio Ave e os do Porto, concentrados também noutra parte do relvado, vamos à tua escolha daquele que consideras o homem desta partida.
4: Jakub Kivior não marcou no encontro, mas para além de ser um dos líderes defensivos desta equipa do Porto, é também uma constante ameaça na forma como lança os ataques da equipa portista. E numa situação, num contexto de jogo onde nem no meio campo nem no ataque houve grandes exibições da equipa do Futebol Clube do Porto, é a partir da sua linha defensiva que vêm as principais referências. Kivior, o homem do jogo; Neuan Pérez a abrir o marcador; Diogo Costa com uma defesa instrumental no último minuto da primeira parte, a valer esta linha defensiva. Grande contributo para a vitória azul e branca.
0: Acabaram já, digamos que, as despedidas, quer de Rio Ave, quer de Porto, em relação aos adeptos. E Carlos Goi Abreu, Nick Kitcher já está preparado, é o primeiro jogador a reagir a este Rio Ave 0, Porto 2.
3: Vamos esperar que chegue então aqui ao sinal da Sport TV 1. Vamos à boleia do canal codificado de desporto ouvir as reações. Já está Nick Kitcher. Entretanto, o Palmeiras perdeu mesmo frente ao Fluminense por 3-2. É resultado final. Nick Kitcher já se prepara então para responder.
8: Again, conceded a goal in a corner kick against Porto.
3: Ainda a pergunta sobre um golo sofrido de canto pelo, de novo, contra o Futebol Clube do Porto.
9: I can't say nothing, you know, we work a lot, we prepare the corner.
3: Não sabe dizer, trabalham muito a questão dos pontapés de canto.
9: You know, our matches,
3: lutaram.
9: We wanted give to the joy, to the fans. But
3: queriam dar um presente aos adeptos.
9: It was a difficult match, we know Porto, it's very good
3: foi
9: team,
3: um jogo difícil, frente a Porto
9: keep,
3: muito bom.
9: We continue, you know.
3: E vão ter de continuar a trabalhar.
9: Next week,
3: trabalhar duro para a próxima
8: game,
3: semana.
8: Would always be tough for Rio Ave.
3: Do trabalhar duro durante a semana para o próximo jogo. Mais uma questão.
9: Honestly, I don't know, you know. I just want to say, you know, we have to work. We have to continue on this. We have to believe.
3: Tem que dizer que continuar a trabalhar, acreditar neles próprios.
9: Because they deserve this.
8: How do you feel in the Portuguese football for a second consecutive season?
3: O que é que sente na segunda temporada consecutiva no futebol português?
9: Very hard, you know, very
3: campeonato
9: fast,
3: muito
9: you know?
3: Difícil, muito rápido.
9: But we are ready, you know, we worked a lot the pre-season, so keep going and
3: fizeram uma boa pré-época e têm de continuar. Nikitscher, técnico, aliás, o médio do Rio Ave, o primeiro a reagir no final deste encontro, a vitória do Porto, campeão nacional, 2-0 diante da formação da Vila Condense. Para já, Fernando, não temos ainda mais protagonistas.
0: É isso, até porque os jogadores do Porto foram de uma ponta à outra, e só para que o ouvinte Antena 1 se situe, a bancada do Rio Ave, a única deste estádio, no meio ficam os adeptos da casa e nas laterais, ou seja, para a lateral esquerda e para a lateral direita, ficam os adeptos da equipa visitante. E precisamente é nas extremidades que estão os jogadores do Porto, e por isso foram a um lado, foram primeiro ao lado sul, agora estão no lado direito e, portanto, ainda vai demorar algum tempo a reação do lado do Futebol Clube do Porto. E por isso, meu caro Luís, avançamos, vamos começando já também com a tua análise. Sou pena de te podermos interromper esta vitória do Porto num jogo que em determinada altura acabou por ser equilibrado, mas o Porto soube também fazer a diferença.
4: Sim, sem dúvida nenhuma, e esta eu diria que era na época passada e para já mantém-se esta tendência na nova temporada. A principal característica da equipa do Porto é que, mesmo em situações em que os portistas não são uma equipa consistente em termos ofensivos, com capacidade de ataques continuados, são sempre uma equipa que consegue aproveitar qualquer mínimo espaço, qualquer fragilidade que o adversário apresente. E eu creio que no dia de hoje voltámos a assistir a isso. Uma equipa do Porto que teve em vários momentos domínio na partida, mas que também viu o Rio Ave criar muitas situações, muitos remates, muitos momentos em que o Rio Ave teve bola, aproximações à área portista. Mas para além da grande segurança defensiva, o aproveitar o erro do adversário foi fundamental.
0: Luís, vamos ter agora Neon Pérez, foi eleito o homem do jogo pelo operador televisivo, já está Carlos em declarações.
3: Vamos ouvir a Neon Pérez
8: na Liga Portuguesa.
3: A pergunta do jornalista da Sport TV, Carlos Rodrigues.
10: La verdad que sí, muy contento. Después de un año personal muy duro, fueron meses bastante largos. Y volver a la titularidad así con este premio es un orgullo enorme y nada, fue el fruto de todo el trabajo que vine haciendo.
8: Cuando marcó dirigirse al banco, hubo ahí una dedicatoria especial también a personas que seguramente trabajaron consigo en aquel año difícil que viveu. ¿O qué es que recorda más ahora que voltó a marcar, que voltó a jugar? ¿O qué es que recorda más de las dificultades que pasó en el último año?
10: Bueno, sí, cuando hice el gol, la verdad que quise ir a buscar a las personas que me ayudaron, que fueron muy importantes para mí. Sin ellos esto no hubiera sido posible. Acá en el club hay gente que se dedica siempre para nosotros las 24 horas y también es parte de ellos. Y nada, estoy muy contento de poder compartirlo con ellos y nada, muy, muy orgulloso.
8: De origen es central, mas deu boa conta do recado como lateral direito. Sente que é uma posición que se adapta bien también ao seu futebol?
10: Bueno, este club te tenés que adaptar donde sea y yo estoy para ayudar siempre al equipo, al club, al míster y nada, saben que pueden contar conmigo donde sea, el corazón y las ganas no van a faltar y nada, yo estoy acá para ayudar siempre.
8: desde que chegou ao Porto, marcou 3 golos, 2 foram neste estádio. É um estádio especial para si.
10: Bueno, sí, la verdad que es verdad, este es el segundo gol que marco aquí. La última vez no me había ido muy contento porque no fue un buen partido, con un empate, pero nada, hoy gracias a Dios se dio con una victoria, así que estoy muy feliz.
8: Deseja ahora, Neuen, que esta época no pase por dificultades físicas y que possa ser una época de afirmación.
10: Sí, la verdad que tenemos que seguir trabajando. Estamos muy unidos como grupo, sabemos que va a ser un año muy difícil, se está viendo en las primeras jornadas y tenemos que seguir trabajando como lo venimos haciendo hasta ahora.
8: Muito obrigado, Neuen Pérez.
7: As palavras de Neuen Pérez, que hoje voltou a ser titular no Futebol Clube do Porto, não a central, mas a lateral direito, devido às ausências, neste caso de Martim Fernandes, também algum condicionalismo de Alberto Costa, e marcou o primeiro golo desta vitória, 2-0. Terceiro golo da carreira no Futebol Clube do Porto, ele tinha marcado na primeira época nos Dragões, ainda com o Sérgio Conceição, aqui em Vila do Conde. O ano passado marcou em casa frente ao Casa Pia, e agora volta a marcar em Vila do Conde. Esperamos agora Fernando Rico, Luís Cristóvão, pelas declarações dos treinadores. Ouvimos os protagonistas. Neuen Pérez foi mesmo o melhor em campo para a Sport TV. Na opinião do pontador da Antena 1, esse prémio seria para Jakub Kivior.
0: É, e nós convém também dizermos isto aos nossos ouvintes, estamos a fazer uma tabela com as escolhas dos nossos comentadores, dos nossos jornalistas e repórteres que acompanham todos os jogos, todos da Liga Principal. Estamos a fazer uma tabela, obviamente que mais adiante, quando alguém se destacar, vamos revelar na tarde esportiva essa tabela, sendo que no final atribuiremos um prémio ao jogador que for escolhido mais vezes por quem é da nossa casa, quem comenta, quem reporta, quem narra os jogos. Luís, estavas antes do Neuen Pérez já a desenvolver o teu raciocínio em relação a esta vitória aqui em Vila do Conde do Porto por 2-0.
4: Sim, sublinhando essa capacidade da equipa do Porto de aproveitar espaços, de aproveitar fragilidades do adversário, num jogo em que o Porto dominou, é certo, mas permitiu ao Rio Ave um conjunto de oportunidades e um conjunto de situações de aproximação à sua baliza que poderiam ter arredondado numa outra realidade se o Rio Ave tivesse na linha da frente jogadores com maior capacidade de finalização. E se não tivesse Diogo Costa também do outro lado, porque Diogo Costa faz uma defesa
0: espantosa, não é,
4: Luís? E eu diria que é uma defesa que vale golo, porque no momento em que foi, a defesa que é, mostra bem o peso que o guarda-redes tem também nesta equipa portista. Um Porto que, para além do mais, criou um conjunto de situações que poderiam ter dado até uma partida mais tranquila ao conjunto azul e branco. É certo, outra das características fortes da equipa do Porto é a sua solidez defensiva. A dupla de centrais, o guarda-redes, não tem paralelo na Liga Portuguesa. E se de facto Diogo Costa acabar por não sair, eu diria que Farioli pode dormir descansado, porque mesmo em noites onde as coisas não saem tão bem em termos ofensivos, defensivamente esta equipa está muito forte, e depois ofensivamente são também estes mesmos homens que acabam por criar perigo e golos.
0: Muito bem.
7: Vamos ouvir Sotírios Cilavopoulos, o técnico do Rio Ave.
8: Take from this game after the way.
7: Ainda há questão ao técnico grego do Rio Ave.
8: Porto here in Vila do Conde, but what's your general opinion about the game?
7: Uma opinião genérica sobre o jogo.
11: A good game from our side, especially the first half.
7: Foi um bom jogo do lado da equipa do Rio Ave.
11: We created a lot of problems to Porto.
7: Criaram muitos problemas ao
11: Porto. There was a lot of areas and a lot of minutes inside the game that we were playing better than Porto.
7: Of course, muitos momentos jogaram melhor que o Futebol Clube do Porto.
11: Porto was better team in set pieces.
7: Mas o Porto foi a melhor equipa em várias situações.
11: You know, this game is about details. For sure, you know,
7: o jogo é de detalhes.
11: Care the details. When you have the opportunity, you know, to score against so
7: tiveram
11: much
7: para
11: so
7: marcar,
11: many clubs, you have to take the advantage.
7: E quando se criam oportunidades frente aos grandes clubes, tem que se marcar.
11: In the first half mainly. Okay, in the second half again we start well.
7: Na segunda parte voltaram a entrar bem.
11: 60, 70 minutes, the energy was low.
7: 20-25 minutes a energia
11: começou a faltar. Compare, you know, with us. So it's about details, but you know, I think I was satisfied from from what I see from the guys, you know, the mentality and the effort. And most important, you know,
12: fez,
11: the idea that I want my team to play, it's there. We were brave. We see Porto in the eyes.
12: Porto nos olhos.
11: It was about the details most of the times.
13: You talk about that energy that the team needed to have after 60 minutes.
12: Mas assim, o Rio Ave continua a olhar o Porto nos olhos.
11: I need to sing now to say, you know, something. It's like, you know, I'm writing a book and on the other side is Henry Hemingway.
13: How important is it for you to have that
12: players
13: all here in Vila do Conde to work with players that you know quite well from the last season?
12: How good can it be for the team also?
11: The continuity is always good, you know, and stability is always good.
12: It's always more easy
11: when a coach is here 2 years, it's the second year for me and also from the players. They adapt more in the idea, they know what we want inside the game from them. And also, you know, they're adapting also in my mentality and the way that I want my team to perform. So for sure it's positive.
12: But you know,
11: we are missing players from last year. Ole is not here and we haven't...
12: Alguns jogadores ficaram do ano passado, são importantes.
11: We need a player, you know, lift the level and give, you know, the energy that was missing in the second half.
13: In the first half, and sometimes we look at this kind of statistics and we think that the team had some lack of aggressiveness in the game, but it didn't look like that.
12: Do you think
13: what does that show from the first half from the team?
11: For sure that we are very physical team, and for sure that we are a team that playing with
12: physical.
11: You know, we want to be high pressing. We want to be, you know, winning the duels. We want to be brave, no matter the opponent. We want, you know, to be a team that have the confidence and the courage to play against anyone.
12: So confiança, for me,
11: that's
12: coragem.
11: My philosophy. That's how I want my team to perform.
12: Until now,
11: you know, whenever I have met that, I always say that, you know, when you are brave, luck is with you. Today wasn't with us, but I'm sure, you know, if we continue like this, the team is going to take
12: the
11: points
12: se continuar neste caminho, que a equipa vai conquistar pontos.
11: It's also crucial for us to take points. And
12: é crucial ganhar pontos.
13: Thank you very much.
12: E vai tentar isso no próximo jogo. As principais ideias de Sotirios Silavopoulos, técnico do Rio Ave. Falta ouvir Francesco Farioli, já a seguir.
14: Seguramente vai aparecer também daqui a pouco lá dentro no quentinho, porque já está frescote cá fora, mas os treinadores falam sempre já na entrada dos túneis para os balneários. Os jogadores é diferente, falam em pleno relvado, exceto quando está a chover. São algumas das condicionantes também das transmissões televisivas. Luís, algo que possas retirar do discurso para já do técnico grego do Rio Ave? Tem duas derrotas, a certo, mas ele parece satisfeito porque viu coisas interessantes na equipa apesar da derrota.
15: Sim, e é também o treinador com melhores referências culturais da Liga Portuguesa depois de, na semana passada. Sim, na semana passada falou do Ocean's Eleven, do filme, e esta semana trouxe um livro para mencionar. Portanto, temos aqui
12: cultura grega.
15: Cultura de um grego, não? Cultura grega. Para acrescentar algum colorido a estas flash interviews. É um Rio Ave que começa o campeonato com duas derrotas, e isso nunca é bom, mas é um Rio Ave que aqui e ali mostra sinais da equipa que quer ser, não da equipa que já é, mas da equipa que quer ser. E percebo que o treinador sublinha esses pontos positivos numa noite em que acaba por perder, mas perde com o Foco do Porto. Ainda assim conseguiu competir durante vários momentos da partida, e percebe-se Então esse sublinhado positivo da parte de Sotiris Chiladopoulos é fundamental, que a equipa do Rio Ave, que vai continuar com um calendário exigente, vai ao Estoril na próxima jornada e depois recebe em casa o Sporting, mas é fundamental que o Rio Ave continue a crescer, mas também que comece a colher alguns pontos.
14: É isso, porque os campeonatos obviamente são feitos de pontos, quanto mais cedo cumprirem os objetivos, e no caso do Rio Ave será claramente a manutenção. E Luís, e para o Porto, que é candidato ao título, é o campeão que nesta altura está a defender aquilo que conquistou a temporada passada, o Porto para já a dar aqui sinais de que quer arrancar muito bem até chegar ao primeiro confronto com os grandes candidatos também, Sporting e Benfica, no campeonato português. Duas vitórias, é certo que na próxima volta a jogar em casa com o Arouca. O Rio Ave, pelo contrário, na quarta jornada, na próxima vai jogar fora. O Rio Ave,
12: Fernando,
14: jogar...
12: desculpa, temos Farioli na zona mista, na flash de interview da Sport TV. Vamos ouvir o técnico do Futebol Clube do Porto. Dois jogos, duas vitórias.
16: Com a continuidade do nível exibicional da equipa, hoje está mais.
17: We have to keep working, an important
12: result. Tem que continuar
17: a
12: trabalhar,
17: improvement,
12: still importante like resultado.
17: We came here and we know that it wasn't an easy pitch to play against another physical team.
12: Outra equipa muito really física, well organized, muito bem organizada.
17: So I think we could have for sure managed a few moments better.
12: Em muitos momentos foi melhor.
17: One more time, we had a good efficiency and
12: mais uma vez mais o Porto teve uma boa eficiência e
16: no futebol é difícil que a mesma receita deu o mesmo resultado final duas vezes. A verdade é que a época passada ao Porto marca dois golos de canto em Vila do Conde, hoje marca novamente duas vezes de canto, um deles anulado por fora de jogo, mas quando preparou este jogo decidiu trazer mesmo a mesma receita para as bolas paradas que tinha trazido o ano passado?
17: But,

0: always when there is an opportunity and a good situation, a corner, a free kick, to attack with a certain conviction. And this is what we did also tonight. And yeah, we scored two. One has been cancelled. I'm happy for Nguyen because he really deserved, after a very difficult season, to play a very good game as he did, and as well to put his signature into the game.
1: Viu sorrir particularmente no momento de 1-0 marcado pelo Neuan Pérez. Para um treinador que trabalha com um jogador diariamente, que o vê sofrer, e no caso do Neuan houve muitos momentos em que ele sofreu e esteve infeliz porque não podia contribuir, foi uma lesão grave. Ele até estava a começar bem a época passada. Como é que é olhar para um jogador e vê-lo de alguma forma renascer ao fim de um ano?
0: For Nguyen, I'm three times happy. First, because of course he came back.
2: Para o Nguyen, está feliz porque ele regressou.
0: He really deserve. And ele third, because merece. I give you one anecdote. A few days ago, on Thursday, I took him to my office to propose
2: him
0: the idea that
2: gabinete.
0: In case we were not going to use him for this game, to go to play with the second team, to gain some minutes, to get again the rhythm of the game. And you know, when you are 27, 28 years old, sometimes you can take this one, you know, not in the right way. And he said, no, he's good, I want to do it, I want to get better, I want to get fit.
2: And this is
0: somehow, you know, by circumstances, yesterday my team got injured
2: in the last ball of
0: the training. Alberto is so he has been like in and out in the last period, so
2: Alberto
0: I wanted to give him the opportunity
2: fase de recuperação,
0: and
2: you know,
0: when you do things well, karma is going to repay you, and I think he really deserve this night,
2: ele,
0: this goal and this performance.
2: Para
1: terminarmos, entrar aqui um bocadinho na cabeça do Francesco Farioli, que faz quatro alterações quase de seguida, duas mais duas. Primeiro,
2: explicação
1: assume
2: também
1: ali
2: para
1: alguns minutos,
2: o comentador da Antena 1, Luís Cristóvão, que faz aquelas quatro alterações
1: praticamente. Explique-nos lá o que é que passou ali no... se estava pensado já fazer as duas e logo as outras duas a seguir, ou se quis experimentar alguma coisa?
0: No, the second one has been a bit forced, because so before to make the first substitution I asked to him, he say I'm okay, and
2: a
0: after he had like two actions in a row, he had like to sprint and felt a cramp, so we had to accelerate the second sub, and then of course it was the moment to make to anticipate a bit Andre, that on paper we wanted to give him less minutes, because this week he just trained yesterday partially with the team to avoid any risk, but at some point we had to do
2: a substitution,
0: we went like this.
1: Mesmo para terminarmos,
2: esta explicação das alterações
1: muito,
2: estranhas que aqui também comentámos com o Luís Cristóvão.
1: Aquela bola bate no posto e vai para dentro, e quando a confiança não está toda lá, bate no posto e vem para fora.
0: It's like this, I'm totally agree with your analysis.
2: É isso mesmo, é essa análise, ele continua a trabalhar, continua a acreditar.
1: Obrigado,
2: e os
1: golos
2: vão aparecer. Cá está o essencial também das declarações de Francesco Farioli. Temos mais 12 minutos, Fernando e Luís, até ao final da nossa emissão.
3: Muito bem, ora vamos então, Luís, também à tua análise, estas declarações do treinador do Futebol Clube do Porto, que explicou aquele momento estranho, todos estranhamos, mas afinal havia uma justificação, e falou também de Denis Gull, porque um avançado vive de golos. Denis Gull trabalha imenso em campo, mas os golos não querem nada com ele. Hoje atirou ao poste, mas o treinador diz que os golos vão aparecer.
4: Sim, e obviamente com Samuel lesionado, com André Silva a ter também um problema físico na última partida e a ficar limitado durante esta semana, há que dar moral a Denis Gull, porque tal como na época passada, um jogador muito trabalhador que tem trazido para o Porto, ou tem dado ao Porto tudo aquilo que pode em cada jogo. Se fôssemos a medir o seu contributo pelos golos, ficaria seguramente aquém, mas percebe-se que é um jogador que é valorizado por Farioli, e hoje, na verdade, esteve até muito perto de conseguir marcar. Essa é uma das notas do discurso de Farioli, que até em determinado momento da sua intervenção parecia estar menos satisfeito do que só teria Siledopoulos, enquanto Siledopoulos, também pelo resultado, tem que puxar um pouco os seus jogadores para cima e tenta olhar para esta derrota do ponto de vista positivo do que a equipa que já cresceu. Farioli tem noção de que a

0: tua missão é uma longa maratona com objetivos altíssimos e, portanto, as vitórias ajudam, mas ele vai querer mais da equipa e, portanto, dá essa nota também no seu discurso durante a flash interview. E depois, finalmente, também a explicação, aqui uma questão física do Neuan Pérez, que num momento diz ao treinador que quer continuar a jogar e passado 2 minutos já não dá mais. Os jogadores, muitas vezes é difícil para um jogador dizer que não se sente em condições, não é? É só quando de facto lhe faltam as forças nas pernas é que o vai assumir. Ainda para mais Neuan Pérez, que hoje era titular, o que não tem sido a habitual. Mas neste caso poderia ter acabado por prejudicar a equipa, não é? Porque obrigou o treinador a fazer uma segunda troca quase no imediato, e depois foi ali explicar que também acabou por lançar também André Silva, porque depois iria ficar só com mais uma paragem e queria ter aí uma maior maleabilidade nessa gestão. O Neuan Pérez aqui poderia ter acabado por prejudicar a equipa na gestão da segunda parte, mas o resultado construído pelo Porto acabou também por ilibar o jogador.
1: É isso mesmo, e portanto também será desculpado, porque acaba por abrir o ativo aqui no estádio do Rio Ave. Rio Ave que tem um calendário complicado, porque na próxima jornada vai fora ao Estoril Praia, mas na próxima recepção tem o Sporting, e portanto em 4 jornadas o Rio Ave apanha 2 candidatos ao título nacional. Mas Luís, independentemente dessas dificuldades rioavistas, o Porto com 2 vitórias parece querer agarrar a ideia da época passada, que é começar bem até chegarem os confrontos com os reais opositores na luta pelo título, e se assim acontecer pode ir no bom caminho.
0: Sim, para a equipa do Porto, o começar desde já a amealhar pontos é fundamental, e conseguir ou tentar fazer como fez na época passada, né, com a primeira volta quase perfeita, e percebe-se o impacto que isso depois acabou por ter no que sobrou da temporada. E olhando em volta, vendo que o Sporting e o Benfica já perderam pontos, estas vitórias são valorizadas, obviamente, para a equipa do Porto, e mostram um caminho de alguém que, assumindo que tem pontos para melhorar e formas de jogo para desenvolver, está a fazê-lo do ponto de vista de quem ganha todas as semanas, e isso acaba por ser muito, muito importante. O regulamento da Liga também facilitou um pouco as entradas no campeonato das equipas melhores classificadas na temporada passada, e o Porto, mantendo até um 11 composto por jogadores que estavam todos no Dragão na temporada passada, quer entrar derrompante e começar já a somar vitórias e a criar vantagens em relação aos seus adversários. Do lado do Rio Ave, o calendário não é tão sorridente, não é? Os primeiros 2 jogos em casa, serem contra Porto e contra Sporting, são oportunidades para a equipa crescer e para se medir com candidatos ao título, mas são situações onde os pontos e a vitória são sempre mais difíceis de alcançar. Jogou também fora com o Gil Vicente, que na época passada esteve na luta dos primeiros lugares até ao fim. Vai agora jogar com o Estoril fora, mas uma equipa já mais próxima da realidade em que o Rio Ave esteve na temporada passada. Há aqui sinais positivos, mas é um Rio Ave que tem, apesar do calendário, tem que rapidamente começar a contabilizar pontos para não, da mesma forma que o Porto está a tentar partir para ganhar vantagens o mais rápido possível, para uma equipa como o Rio Ave, se acabar por chegar aqui ao final da 4ª jornada ou com apenas 1 ponto ou ainda 100 pontos, já parece que toda a gente vai ficar longe demais, não é? E portanto aqui também uma certa psicologia do resultado que tem impacto na forma como as equipas se veem. Se o Porto vai ganhando confiança com as suas vitórias, o Rio Ave arrisca-se, apesar de dar sinais positivos, a perder confiança se não conseguir somar pontos.
1: Luís, em dois minutos, porque estamos no final desta emissão, perguntava-te sobre a questão do mercado. O Porto teve o maior investimento sempre a época passada, este ano muito, muito mais contido. É provável que alguns nomes venham, outros também possam sair. O Rio Ave não creio que entre muito nessa onda, mas há aqui casos independentes, o Diogo Costa, o próprio Rodrigo Mora, sobretudo esses, na questão de saída. O Porto também poderá eventualmente pensar num ponta de lança ou num jogador para a asa esquerda da defensiva. Isto para Francesco Farioli, como será para todos os outros treinadores? Era importante encurtar o calendário, porque vão ser aqui duas semanas e picos, sempre com o coração nas mãos.
0: Sem dúvida. Se do lado do Rio Ave, neste momento, eu creio que o plantel parece estar dentro do equilíbrio desejado, com muita juventude também, mas parece apontar para aí o seu caminho a equipa de Vila do Conde. Do lado do Porto, até ao fecho do mercado, a pressão está no exterior, ou seja, o investimento que foi feito na época passada está a render para esta época. A equipa do Porto está feita, está montada, saíram dois jogadores emprestados, foi-se buscar um jogador a custo zero, André Silva, foi-se buscar um outro jogador, o Inbeom, para as posições que ficaram com falta de gente, e o plantel do Porto está arrumado, não é? Está feito. Agora, a pressão de fora é chegar uma proposta irrecusável para um dos principais jogadores da equipa. E aí, dois problemas. Um é que o Porto não parece estar em condições de dizer que não, não é? Percebe-se que tem exigências dos 50 milhões, seja de Rodrigo Mora, seja de Diogo Costa, ou surge aqui uma proposta para um outro jogador, tem que ser uma venda considerável, mas não há propriamente grande maleabilidade para dizer que não, se uma dessas propostas acabar mesmo por entrar na caixa de correio do estádio do Dragão. E depois a questão que ficará é quantos dias e que tipo de preparação é que o Porto tem neste momento para perder uma dessas peças. Se sair o Diogo Costa, há algum guarda-redes que esteja sinalizado e pronto para vir para o Estádio do Dragão no imediato, para ser a opção na luta pela titularidade? Se perder Rodrigo Mora, tem o Porto condições de encontrar um outro jogador, se calhar mais próximo dos desejos de Farioli em termos de características, para ser opção? Se, aqui se calhar de uma forma mais impensável, mas se surgir uma proposta significativa por Frohold, consegue o Porto um jogador das mesmas condições? Estou a olhar para o tempo. Essa é a pressão que está sobre o Porto e sobre o Farioli, é exatamente essa necessidade de estar preparado para o que possa acontecer até ao final do mercado.
1: Muito obrigado, Luís Cristão, é sempre um gosto ter-te na telefonia, na Antena 1. São as despedidas, Carlos Rui Abreu. Luís Cristão comentou, o Bruno Malveira Marques que reportou, o Fábio Abreu foi responsável pelo som aqui do estádio do Rio Ave, narrou esta partida. Fernando Eurico, em nome de todos, um abraço, boa noite, bom fim de semana.
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3: Boa noite, bom regresso a casa para a equipa da Antena 1. Está a fechar esta emissão especial da Rádio Pública. Estamos a acompanhar a partida entre o Rio Ave e o Futebol Clube do Porto. Estamos também em direto de Birmingham com os europeus de atletismo. Triplo salto, medalha de prata para Pedro Pichardo e Isaac Nader, que vão ficar em último na final dos 1500 metros. A estafeta feminina dos 4 por 100 metros foi desclassificada. Tivemos também o diário da volta a Portugal, amanhã a última etapa. Tudo para seguir na emissão especial, uma tarde desportiva com muito, muito desporto amanhã a partir das 3 da tarde, com condução do jornalista João Gomes Dias. Em nome de toda a equipa da Antena 1 que produziu esta emissão especial, um grande abraço, boa noite, até amanhã.
4: São 11 horas no continente e na Madeira, são 10 nos Açores. 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
5: 5 bombeiros ficaram feridos, os dois em estado considerado grave durante o combate ao incêndio, que começou durante a madrugada no Parque Natural de Montezinhos, em Vinhais, distrito de Bragança. Ainda chegaram a ser evacuadas 3 aldeias, mas nesta altura já todos os habitantes regressaram a casa. Neste momento, cerca de 170 bombeiros ainda combatem este incêndio. Medalha de prata para Pedro Pablo Pichardo nos europeus de atletismo, no triplo salto. Já o português Isaac Nader acabou por chegar em último na final dos 1500 metros. Também não correu bem a final da estafeta feminina 4x100 metros. A equipa portuguesa acabou por ser desclassificada. 2 jogos, 2 vitórias. O Porto foi hoje ao terreno do Rio Ave vencer por 2-0.
4: A esta hora estão 20 graus no Funchal, 21 em Coimbra, estão 22 em Lisboa e em Faro, 23 em Ponta Delgada e no Porto. Notícias na Antena 1, edição às 11, de Alexandre David.
5: Por causa da ameaça das chamas, 3 aldeias foram evacuadas nas últimas horas em Vinhais, no distrito de Bragança. Um incêndio que começou por volta das 4 da manhã no Parque Natural de Montezinhos. No entanto, a chegada da noite trouxe alguns momentos de tranquilidade. Como disse esta noite a Antena 1, João Joel Afonso, o comandante subregional das terras de Trás-os-Montes.
6: Neste momento, as condições meteorológicas são um pouco mais favoráveis, já não se faz sentir o vento que se fazia e, portanto, todos os meios estão em combate para tentar extinguir o incêndio o mais breve possível. Este incêndio já colocou sob pressão 3 localidades, foram confinadas, procedeu-se ao confinamento dessas localidades num local de abrigo. Entretanto, como disse, essa situação já foram repostas e as pessoas estão nas suas habitações normalmente. Uma dessas é Jaradina, Landedo e Malfreitas, foram as 3 localidades.
5: No combate a este incêndio ficaram feridos 5 bombeiros, 2 em estado considerado grave.
6: Assim, temos a lamentar de facto um acidente com um veículo de combate a incêndios dos bombeiros de Vinhais e do qual resultaram infelizmente 5 feridos. Entretanto, foram também já evacuados 3 para o Hospital de Bragança e 2 para uma unidade hospitalar de Vila Nova de Gaia.
7: Esses 2 são feridos graves?
6: Sim, esses 2 foram considerados feridos graves, essencialmente com queimaduras nos membros inferiores. Nenhum deles corre risco de vida, portanto, mas necessitaram de uma assistência diferenciada.
5: João Joel Afonso, o comandante subregional das terras de Trás-os-Montes, ouvido há minutos pela jornalista Cláudia Godinho, com a descrição do que está a acontecer nesta altura do incêndio em Vinhais, no distrito de Bragança. Como ouvimos, 3 aldeias tiveram de ser evacuadas e também no combate a este incêndio, um acidente com um veículo provocou ferimentos em 5 bombeiros, 2 deles em estado considerado grave. Uma pessoa morreu e 3 bombeiros ficaram feridos num outro acidente que aconteceu este sábado em Amarante. Envolveu uma viatura dos bombeiros de Amarante, precisamente, que estava integrada no dispositivo de combate ao incêndio em Salurico de Basto. Na Bélgica, a região da Valdónia está a ser afetada por um incêndio que já consumiu pelo menos 2 mil hectares e já está a levar à evacuação de várias localidades. As autoridades belgas já pediram ajuda europeia e falam do pior incêndio da história, como conta de Bruxelas André Neves, correspondente da Antena 1.
8: Os autarcas da região não têm dúvidas, este é o pior incêndio da história da Bélgica. Os altos pântanos formam uma reserva natural protegida de charnecas e trofeiras. São cerca de 72 mil hectares e incluem o ponto mais alto do país. E está a arder. A localidade de Surbro já foi evacuada. Aliás, pelas 3 da tarde começaram a surgir alertas para que as pessoas que vivem na região se preparassem para eventualmente ser retiradas da zona, o que está a acontecer. Diversas ruas do município de Buchenbach também foram evacuadas, como anunciou o governador da província de Liège. Há um ginásio de uma povoação vizinha que está a ser preparado para receber as pessoas que estão a ser retiradas. Todos os residentes e visitantes são aconselhados a manterem-se afastados da área. Várias estradas estão cortadas e os parques da região também estão com acessos proibidos. Mas a luta contra o incêndio não está a ser fácil.
9: Tudo pode mudar de um minuto para o outro. O vento muda de direção e pensamos que estamos seguros, mas de um momento para o outro o vento vira novamente e o fogo vem na nossa direção, o que dificulta as coisas. Num dado momento tivemos que abandonar a nossa posição para retirar rapidamente, porque ficou muito perigoso até mesmo para nós.
8: Os autarcas pedem mais aéreos. Há muitos bombeiros belgas de vários departamentos de todo o país a combater o incêndio, com o apoio de diversos serviços, como a Defesa Civil e as Forças de Defesa belgas.
10: É a estrada que devemos proteger a todo custo. Se o fogo passar para o outro lado, fica muito mais difícil de conter. Portanto, em vez de avançar para o interior dos pântanos, que são de difícil acesso, a prioridade é proteger a orla da floresta.
8: A Bélgica acionou um mecanismo de proteção civil da União Europeia, o que aconteceu pela primeira vez no que se refere a incêndios. E vão chegar um helicóptero da República Checa, dois aviões tanque da Suécia e dois helicópteros dos Países Baixos. A Bélgica atravessa a terceira vaga de calor deste verão.
5: Para além da Bélgica, a Europa continua a braços com vários incêndios, também na Alemanha, Espanha e França. Uma medalha de prata, um último lugar e uma desclassificação. Eis o que aconteceu com os atletas portugueses esta noite nos Europeus de Atletismo. Pablo Pichardo foi vice-campeão em triplo salto, Isaac Nader foi o último na final dos 1500 metros e as atletas portuguesas na prova dos 4x100 metros foram desclassificadas. Momentos que foram seguidos por Eduardo Gonçalves, o enviado da Antena 1 a estes europeus.
11: A penúltima jornada dos europeus terminou com a conquista da segunda medalha para Portugal. Pedro Pichardo conquistou a prata com 17 metros e 76 centímetros, melhor marca da época, e sagrou-se vice-campeão da Europa.
12: Acho que foi uma boa competição. Quando o gajo fez um bom salto, um dos melhores historicamente no triplo. Pronto, foi uma boa competição. Sempre os últimos dois europeus têm se feito grandes saltos e fico feliz e contente com ter contribuído para esses feitos, né? Epa, para mim é um orgulho sempre estar aqui a saltar triplo com bons saltadores e estou feliz, estou feliz.
11: Pedro Pichardo, medalha de prata no triplo salto em Birmingham. A medalha de ouro foi conquistada pelo italiano Andy Dias Hernandes com um salto a 18 metros e 15, o quarto melhor da história do triplo salto, que constitui também a liderança do ranking mundial e ainda recorde nacional de Itália. Andrea Della Valle, é outro italiano, foi medalha de bronze com 17 metros e 37 centímetros. Isaac Nader, nos 1500 metros, não foi feliz na final e acabou a corrida no 12º posto. Este domingo terminam os campeonatos da Europa de atletismo. Às 7h30 da manhã, maratona feminina com Vanessa Carvalho, Mónica Silva e Sara Duarte. Às 8h10, maratona masculina com Carlos Costa. Às 19h30, final do salto com vara masculino com Pedro Baró. Às 20h05, final do salto em comprimento feminino com Agathe Sousa. E às 21h13, final dos 1500 metros femininos com Patrícia Silva e Salomé Afonso.
5: A reportagem de Eduardo Gonçalves, o enviado da Antena 1 a estes europeus, onde Portugal conseguiu esta noite mais uma medalha de prata. O Futebol Clube do Porto conseguiu esta noite mais 3 pontos, bateu o Rio Ave por 2-0 até ver 2 jogos e 2 vitórias para o campeão nacional. Antes deste Rio Ave Porto, Santa Clara foi a Viseu, bateu o Académico por 1-0 e o Alverca Estrela da Amadora acabou com um empate com 2 golos para cada lado.
13: Agora sim, atualizadas as notícias e o final de mais uma tarde-noite de desportiva aqui na Rádio Regional de Arouca. 3 horas e 10 minutos para a música, a minha seleção, estou aqui para ouvir os grupos Santa Maria.

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3: Está no ar mais um Top 12 Portugal. Seja, pois, bem-vindo nesta sua rádio de eleição a mais um programa onde vamos conhecer os artistas mais votados esta semana. Pode também participar na eleição do seu artista favorito através do e-mail top12portugal@sapo.pt.
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3: Vamos à contagem decrescente desta semana.
5: Número 12.
6: Número 12, Clemente, 4 semanas de amor.

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1: 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Número 9.
2: Número 9, Nuno Ribeiro, Imagina.

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2: 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Número 4.
3: Número 4, Dama, Terra da Maria.

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2: Número 1.
3: Número 1, Bárbara Bandeira, Marcha.

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1: Novidade número 3. Vizinhos com à toa e atitude 67 na próxima vida.

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1: Está no fim mais um Top 12 Portugal. Estamos de regresso de hoje a 8 dias, neste mesmo horário, na sua rádio de eleição. Até lá, fique bem, boa semana.
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